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2: 9:49.
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5: 10 e 3.
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1: 10 e 16.
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6: 10h34.
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6: 10h39.
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1: 10:54.
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4: 11:10.
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1: 11:21.
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2: 11:38. 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
5: 11:58.
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5: Meia-noite 31.
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4: 1 e 2.
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3: 1h32.
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3: 2 horas.
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1: Olha, nem dormindo consigo te esquecer, viu, Bruno?
2: Tá assim?
1: Desse jeito. Ai.
3: Essa a gente cantou muito no boteco por aí.
1: Nós vamos poder dormir na praça.

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3: 2:31.
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3: 3 horas.
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3: 3h32.
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2: E pra cantar com a gente agora, vem aí os meus afilhados, João Carreira e Capataz.

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0: Sosseguei.
1: Muito obrigado.
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0: Fred e Gustavo, obrigado pelo carinho de todos vocês.
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0: Fernando e Sorocaba, obrigado.
1: Palmas da nossa música sertaneja.
0: Valeu, Fernando.
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0: Rezemos com devoção a coroa das sete dores da Virgem Maria. Em nome do Pai, do Filho e do Espírito Santo. Amém. Nós vos louvamos e vos bendizemos, Senhor, porque associastes a Virgem Maria à obra da salvação. Contemplamos a vossa dor, ó Maria, para seguir-vos no caminho da fé. Creio em Deus Pai Todo-Poderoso, Criador do céu e da terra, e em Jesus Cristo, seu único Filho, nosso Senhor, que foi concebido pelo poder do Espírito Santo. Nasceu da Virgem Maria, padeceu sob Pôncio Pilatos, foi crucificado, morto e sepultado, desceu à mansão dos mortos, ressuscitou ao terceiro dia, subiu aos céus, está sentado à direita de Deus Pai Todo-Poderoso, de onde há de vir julgar os vivos e os mortos. Creio no Espírito Santo, na Santa Igreja Católica, na comunhão dos santos, na remissão dos pecados, na ressurreição da carne. Amém.
1: Pai nosso que estás no céu, santificado seja o vosso nome. Venha a nós ao vosso reino. Seja feita a vossa vontade, assim na terra como no céu. O pão nosso de cada dia nos dai hoje. Perdoai as nossas ofensas, assim como nós perdoamos a quem nos tenha ofendido. E não nos deixeis cair em tentação, mas livrai-nos do mal. Amém.
2: Ave Maria, cheia de graça, o Senhor é convosco. Bendita sois vós entre as mulheres. Bendito é o fruto em vosso ventre, Jesus. Santa Maria, Mãe de Deus, rogai por nós, os pecadores, agora e na hora da nossa morte. Amém. Ave Maria, cheia de graça, o Senhor é convosco. Bendita sois vós entre as mulheres. Bendito é o fruto em vosso ventre, Jesus. Santa Maria, Mãe de Deus, rogai por nós, os pecadores, agora e na hora da nossa morte. Amém. Ave Maria, cheia de graça, o Senhor é convosco. Bendita sois vós entre as mulheres. Bendito é o fruto em vosso ventre, Jesus. Santa Maria, Mãe de Deus, rogai por nós, os pecadores, agora e na hora da nossa morte. Amém.
3: Contemplamos a memória das dores de Maria. Primeira dor. Maria acolhe com fé a profecia de Simeão. Simeão os abençoou e disse a Maria, sua mãe: eis que este menino está destinado a ser ocasião de queda e elevação de muitos em Israel e sinal de contradição. Quanto a ti, uma espada te transpassará a alma. Lucas capítulo 2, versículos 34 e 35.
1: Pai nosso que estás no céu, santificado seja o vosso nome. Venha a nós ao vosso reino. Seja feita a vossa vontade, assim na terra como no céu. O pão nosso de cada dia nos dai hoje. Perdoai as nossas ofensas, assim como nós perdoamos a quem nos tenha ofendido. E não nos deixeis cair em tentação, mas livrai-nos do mal. Amém.
2: Ave Maria, cheia de graça, o Senhor é convosco. Bendita sois vós entre as mulheres. Bendito é o fruto em vosso ventre, Jesus. Santa Maria, Mãe de Deus, rogai por nós, os pecadores, agora e na hora da nossa morte. Amém. Ave Maria, cheia de graça, o Senhor é convosco. Bendita sois vós entre as mulheres, bendito é o fruto em vosso ventre, Jesus. Santa Maria, Mãe de Deus, rogai por nós, os pecadores, agora e na hora da nossa morte. Amém. Ave Maria, cheia de graça, o Senhor é convosco. Bendita sois vós entre as mulheres, bendito é o fruto em vosso ventre, Jesus. Santa Maria, Mãe de Deus, rogai por nós, os pecadores, agora e na hora da nossa morte. Amém. Ave Maria, cheia de graça, o Senhor é convosco. Bendita sois vós entre as mulheres, bendito é o fruto em vosso ventre, Jesus. Santa Maria, Mãe de Deus, rogai por nós, os pecadores, agora e na hora da nossa morte. Amém. Ave Maria, cheia de graça, o Senhor é convosco. Bendita sois vós entre as mulheres, bendito é o fruto em vosso ventre, Jesus. Santa Maria, Mãe de Deus, rogai por nós, os pecadores, agora e na hora da nossa morte. Amém. Ave Maria, cheia de graça, o Senhor é convosco. Bendita sois vós entre as mulheres, bendito é o fruto em vosso ventre, Jesus. Santa Maria, Mãe de Deus, rogai por nós, os pecadores, agora e na hora da nossa morte. Amém. Ave Maria, cheia de graça, o Senhor é convosco. Bendita sois vós entre as mulheres, bendito é o fruto em vosso ventre, Jesus. Santa Maria, Mãe de Deus, rogai por nós, os pecadores, agora e na hora da nossa morte. Amém.
3: Segunda dor. Maria foge para o Egito com Jesus e José. O anjo do Senhor apareceu em sonho a José e disse: levanta, toma o menino e a mãe, foge para o Egito e fica lá até que te avise, pois Herodes vai procurar o menino para matá-lo. Levantando-se, José tomou o menino e a mãe e partiu para o Egito. Mateus capítulo 2, versículos 13 a 14.
1: Pai nosso que estás no céu, santificado seja o vosso nome. Venha a nós ao vosso reino. Seja feita a vossa vontade, assim na terra como no céu. O pão nosso de cada dia nos dai hoje. Perdoai as nossas ofensas, assim como nós perdoamos a quem nos tenha ofendido. E não nos deixeis cair em tentação, mas livrai-nos do mal. Amém.
2: Ave Maria, cheia de graça, o Senhor é convosco. Bendita sois vós entre as mulheres. Bendito é o fruto em vosso ventre, Jesus. Santa Maria, Mãe de Deus, rogai por nós, os pecadores, agora e na hora da nossa morte. Amém. Ave Maria, cheia de graça, o Senhor é convosco. Bendita sois vós entre as mulheres. Bendito é o fruto em vosso ventre, Jesus. Santa Maria, Mãe de Deus, rogai por nós, os pecadores, agora e na hora da nossa morte. Amém. Ave Maria, cheia de graça, o Senhor é convosco. Bendita sois vós entre as mulheres. Bendito é o fruto em vosso ventre, Jesus. Santa Maria, Mãe de Deus, rogai por nós, os pecadores, agora e na hora da nossa morte. Amém. Ave Maria, cheia de graça, o Senhor é convosco. Bendita sois vós entre as mulheres. Bendito é o fruto em vosso ventre, Jesus. Santa Maria, Mãe de Deus, rogai por nós, os pecadores, agora e na hora da nossa morte. Amém. Ave Maria, cheia de graça, o Senhor é convosco. Bendita sois vós entre as mulheres. Bendito é o fruto em vosso ventre, Jesus. Santa Maria, Mãe de Deus, rogai por nós, os pecadores, agora e na hora da nossa morte. Amém. Ave Maria, cheia de graça, o Senhor é convosco. Bendita sois vós entre as mulheres. Bendito é o fruto em vosso ventre, Jesus. Santa Maria, Mãe de Deus, rogai por nós, os pecadores, agora e na hora da nossa morte. Amém. Ave Maria, cheia de graça, o Senhor é convosco. Bendita sois vós entre as mulheres. Bendito é o fruto em vosso ventre, Jesus. Santa Maria, Mãe de Deus, rogai por nós, os pecadores, agora e na hora da nossa morte. Amém.
3: Terceira dor. Maria procura Jesus perdido em Jerusalém. Acabados os dias da festa de Páscoa, quando voltaram, o menino Jesus ficou em Jerusalém sem que os pais o percebessem. Pensando que estivesse na caravana, andaram a caminho de um dia e o procuraram entre parentes e conhecidos e não o acharam. Voltaram a Jerusalém à procura dele. Lucas capítulo 2, versículo 43 a 45.
1: Pai nosso que estás no céu, santificado seja o vosso nome. Venha a nós ao vosso reino. Seja feita a vossa vontade, assim na terra como no céu. O pão nosso de cada dia nos dai hoje. Perdoai as nossas ofensas, assim como nós perdoamos a quem nos tenha ofendido. E não nos deixeis cair em tentação, mas livrai-nos do mal. Amém.
2: Ave Maria, cheia de graça, o Senhor é convosco. Bendita sois vós entre as mulheres. Bendito é o fruto em vosso ventre, Jesus. Santa Maria, Mãe de Deus, rogai por nós, os pecadores, agora e na hora da nossa morte. Amém. Ave Maria, cheia de graça, o Senhor é convosco. Bendita sois vós entre as mulheres. Bendito é o fruto em vosso ventre, Jesus. Santa Maria, Mãe de Deus, rogai por nós, os pecadores, agora e na hora da nossa morte. Amém. Ave Maria, cheia de graça, o Senhor é convosco. Bendita sois vós entre as mulheres. Bendito é o fruto em vosso ventre, Jesus. Santa Maria, Mãe de Deus, rogai por nós, os pecadores, agora e na hora da nossa morte. Amém. Ave Maria, cheia de graça, o Senhor é convosco. Bendita sois vós entre as mulheres. Bendito é o fruto em vosso ventre, Jesus. Santa Maria, Mãe de Deus, rogai por nós, os pecadores, agora e na hora da nossa morte. Amém. Ave Maria, cheia de graça, o Senhor é convosco. Bendita sois vós entre as mulheres. Bendito é o fruto em vosso ventre, Jesus. Santa Maria, Mãe de Deus, rogai por nós, os pecadores, agora e na hora da nossa morte. Amém. Ave Maria, cheia de graça, o Senhor é convosco. Bendita sois vós entre as mulheres. Bendito é o fruto em vosso ventre, Jesus. Santa Maria, Mãe de Deus, rogai por nós, os pecadores, agora e na hora da nossa morte. Amém. Ave Maria, cheia de graça, o Senhor é convosco. Bendita sois vós entre as mulheres. Bendito é o fruto em vosso ventre, Jesus. Santa Maria, Mãe de Deus, rogai por nós, os pecadores, agora e na hora da nossa morte. Amém.
3: Quarta dor. Maria encontra-se com Jesus a caminho do Calvário. Ao conduzir Jesus, lançaram-lhe mão de um certo Simão de Sirene, que vinha do campo, e o encarregaram de levar a cruz atrás de Jesus. Seguia-o grande multidão de povo e de mulheres que batiam no peito e o lamentavam. Lucas, capítulo 23, 26 e 27.
1: Pai nosso que estás no céu, santificado seja o vosso nome. Venha a nós ao vosso reino. Seja feita a vossa vontade, assim na terra como no céu. O pão nosso de cada dia nos dai hoje. Perdoai as nossas ofensas, assim como nós perdoamos a quem nos tenha ofendido. E não nos deixeis cair em tentação, mas livrai-nos do mal. Amém.
2: Ave Maria, cheia de graça, o Senhor é convosco. Bendita sois vós entre as mulheres. Bendito é o fruto em vosso ventre, Jesus. Santa Maria, Mãe de Deus, rogai

0: Santa Maria, Mãe de Deus, rogai por nós, os pecadores, agora e na hora da nossa morte. Amém. Ave Maria, cheia de graça, o Senhor é convosco. Bendita sois vós entre as mulheres, bendito é o fruto em vosso ventre, Jesus. Santa Maria, Mãe de Deus, rogai por nós, os pecadores, agora e na hora da nossa morte. Amém. Ave Maria, cheia de graça, o Senhor é convosco. Bendita sois vós entre as mulheres, bendito é o fruto em vosso ventre, Jesus. Santa Maria, Mãe de Deus, rogai por nós, os pecadores, agora e na hora da nossa morte. Amém.
1: Quinta dor. Maria permanece junto à cruz do seu filho. Junto à cruz de Jesus estavam de pé sua mãe, a irmã de sua mãe, Maria de Cleófas e Maria Madalena. Vendo a mãe e perto dela, o discípulo a quem amava disse para Jesus, a mãe: Mulher, eis aí o teu filho. Depois disse para o discípulo: Eis aí a tua mãe. João, capítulo 19, 15 a 27.
2: Pai nosso que estás no céu, santificado seja o vosso nome. Venha a nós ao vosso reino. Seja feita a vossa vontade, assim na terra como no céu. O pão nosso de cada dia nos dai hoje. Perdoai as nossas ofensas, assim como nós perdoamos a quem nos tenha ofendido. E não nos deixeis cair em tentação, mas livrai-nos do mal. Amém.
0: Ave Maria, cheia de graça, o Senhor é convosco. Bendita sois vós entre as mulheres. Bendito é o fruto em vosso ventre, Jesus. Santa Maria, Mãe de Deus, rogai por nós, os pecadores, agora e na hora da nossa morte. Amém. Ave Maria, cheia de graça, o Senhor é convosco. Bendita sois vós entre as mulheres, bendito é o fruto em vosso ventre, Jesus. Santa Maria, Mãe de Deus, rogai por nós, os pecadores, agora e na hora da nossa morte. Amém. Ave Maria, cheia de graça, o Senhor é convosco. Bendita sois vós entre as mulheres, bendito é o fruto em vosso ventre, Jesus. Santa Maria, Mãe de Deus, rogai por nós, os pecadores, agora e na hora da nossa morte. Amém. Ave Maria, cheia de graça, o Senhor é convosco. Bendita sois vós entre as mulheres, bendito é o fruto em vosso ventre, Jesus. Santa Maria, Mãe de Deus, rogai por nós, os pecadores, agora e na hora da nossa morte. Amém. Ave Maria, cheia de graça, o Senhor é convosco. Bendita sois vós entre as mulheres, bendito é o fruto em vosso ventre, Jesus. Santa Maria, Mãe de Deus, rogai por nós, os pecadores, agora e na hora da nossa morte. Amém. Ave Maria, cheia de graça, o Senhor é convosco. Bendita sois vós entre as mulheres, bendito é o fruto em vosso ventre, Jesus. Santa Maria, Mãe de Deus, rogai por nós, os pecadores, agora e na hora da nossa morte. Amém. Ave Maria, cheia de graça, o Senhor é convosco. Bendita sois vós entre as mulheres, bendito é o fruto em vosso ventre, Jesus. Santa Maria, Mãe de Deus, rogai por nós, os pecadores, agora e na hora da nossa morte. Amém.
1: Sexta dor. Maria recebe nos braços o corpo de Jesus deposto da cruz. Chegada a tarde, porque era dia da preparação, isto é, a véspera de sábado, veio José de Arimateia, entrou decidido na casa de Pilatos e pediu o corpo de Jesus. Pilatos, então, deu o cadáver a José, que o retirou da cruz. Mateus 15 a 42.
2: Pai nosso que estás no céu, santificado seja o vosso nome. Venha a nós ao vosso reino. Seja feita a vossa vontade, assim na terra como no céu. O pão nosso de cada dia nos dai hoje. Perdoai as nossas ofensas, assim como nós perdoamos a quem nos tenha ofendido. E não nos deixeis cair em tentação, mas livrai-nos do mal. Amém.
0: Ave Maria, cheia de graça, o Senhor é convosco. Bendita sois vós entre as mulheres. Bendito é o fruto em vosso ventre, Jesus. Santa Maria, Mãe de Deus, rogai por nós, os pecadores, agora e na hora da nossa morte. Amém. Ave Maria, cheia de graça, o Senhor é convosco. Bendita sois vós entre as mulheres. Bendito é o fruto em vosso ventre, Jesus. Santa Maria, Mãe de Deus, rogai por nós, os pecadores, agora e na hora da nossa morte. Amém. Ave Maria, cheia de graça, o Senhor é convosco. Bendita sois vós entre as mulheres. Bendito é o fruto em vosso ventre, Jesus. Santa Maria, Mãe de Deus, rogai por nós, os pecadores, agora e na hora da nossa morte. Amém. Ave Maria, cheia de graça, o Senhor é convosco. Bendita sois vós entre as mulheres. Bendito é o fruto em vosso ventre, Jesus. Santa Maria, Mãe de Deus, rogai por nós, os pecadores, agora e na hora da nossa morte. Amém. Ave Maria, cheia de graça, o Senhor é convosco. Bendita sois vós entre as mulheres. Bendito é o fruto em vosso ventre, Jesus. Santa Maria, Mãe de Deus, rogai por nós, os pecadores, agora e na hora da nossa morte. Amém. Ave Maria, cheia de graça, o Senhor é convosco. bendita sois vós entre as mulheres, bendito é o

0: fruto em vosso ventre, Jesus. Santa Maria, Mãe de Deus, rogai por nós, os pecadores, agora e na hora da nossa morte. Amém. Ave Maria, cheia de graça, o Senhor é convosco. Bendita sois vós entre as mulheres, bendito é o fruto em vosso ventre, Jesus. Santa Maria, Mãe de Deus, rogai por nós, os pecadores, agora e na hora da nossa morte. Amém.
1: Sétima dor. Maria leva ao sepulcro o corpo de Jesus à espera da ressurreição. Os discípulos tiraram o corpo de Jesus e envolveram em faixas de linho com aromas, conforme era o costume de sepultar os judeus. Havia perto do local onde fica crucificado um jardim. E no jardim, um sepulcro novo, onde ninguém ainda fora depositado. Foi ali que puseram Jesus. João, versículo 9, capítulos 40 a 42.
2: Pai nosso que estás no céu, santificado seja o vosso nome. Venha a nós, ao vosso reino. Seja feita a vossa vontade, assim na terra como no céu. O pão nosso de cada dia nos dai hoje. Perdoai as nossas ofensas, assim como nós perdoamos a quem nos tenha ofendido. E não nos deixeis cair em tentação, mas livrai-nos do mal. Amém.
0: Ave Maria, cheia de graça, o Senhor é convosco. Bendita sois vós entre as mulheres, bendito é o fruto em vosso ventre, Jesus. Santa Maria, Mãe de Deus, rogai por nós, os pecadores, agora e na hora da nossa morte. Amém. Ave Maria, cheia de graça, o Senhor é convosco. Bendita sois vós entre as mulheres, bendito é o fruto em vosso ventre, Jesus. Santa Maria, Mãe de Deus, rogai por nós, os pecadores, agora e na hora da nossa morte. Amém. Ave Maria, cheia de graça, o Senhor é convosco. Bendita sois vós entre as mulheres, bendito é o fruto em vosso ventre, Jesus. Santa Maria, Mãe de Deus, rogai por nós, os pecadores, agora e na hora da nossa morte. Amém. Ave Maria, cheia de graça, o Senhor é convosco. Bendita sois vós entre as mulheres, bendito é o fruto em vosso ventre, Jesus. Santa Maria, Mãe de Deus, rogai por nós, os pecadores, agora e na hora da nossa morte. Amém. Ave Maria, cheia de graça, o Senhor é convosco. Bendita sois vós entre as mulheres, bendito é o fruto em vosso ventre, Jesus. Santa Maria, Mãe de Deus, rogai por nós, os pecadores, agora e na hora da nossa morte. Amém. Ave Maria, cheia de graça, o Senhor é convosco. Bendita sois vós entre as mulheres, bendito é o fruto em vosso ventre, Jesus. Santa Maria, Mãe de Deus, rogai por nós, os pecadores, agora e na hora da nossa morte. Amém. Ave Maria, cheia de graça, o Senhor é convosco. Bendita sois vós entre as mulheres, bendito é o fruto em vosso ventre, Jesus. Santa Maria, Mãe de Deus, rogai por nós, os pecadores, agora e na hora da nossa morte. Amém.
3: Oração final. Nós vos louvamos, Santa Maria, Mãe fiel junto à cruz do Filho. Bendita sois vós, Rainha dos Mártires, associada à paixão de Cristo. Vos tornastes nossa mãe, sinal de esperança em nosso caminho. Amém. Ladainha de Nossa Senhora das Dores, Senhor, tende piedade de nós. Senhor, tende piedade de nós. Cristo, tende piedade de nós. Cristo, tende piedade de nós. Jesus Cristo, ouvi-nos. Jesus Cristo, atendei-nos. Deus Pai, que estais no céu, tende piedade de nós. Deus Filho, Redentor do mundo, tende piedade de nós. Espírito Santo, Paráclito, tende piedade de nós. Trindade Santa, que sois um só Deus, tende piedade de nós. Mãe de Jesus crucificado, rogai por nós. Mãe do coração transpassado, rogai por nós. Mãe do Cristo Redentor, rogai por nós. Mãe dos discípulos de Jesus, rogai por nós. Mãe dos redimidos, rogai por nós. Mãe dos viventes, rogai por nós. Virgem obediente, rogai por nós. Virgem oferente, rogai por nós. Virgem fiel, rogai por nós. Virgem do silêncio, rogai por nós. Virgem da espera, rogai por nós. Virgem da Páscoa, rogai por nós. Virgem da Ressurreição, rogai por nós. Mulher que sofreu o exílio, rogai por nós. Mulher forte, rogai por nós. Mulher corajosa, rogai por nós. Mulher do sofrimento, rogai por nós. Mulher da nova aliança, rogai por nós. Mulher da esperança, rogai por nós. Nova Eva, rogai por nós. Cooperadora na salvação, rogai por nós. Serva da reconciliação, rogai por nós. Defesa dos inocentes, rogai por nós. Coragem dos perseguidos, rogai por nós. Fortaleza dos oprimidos, rogai por nós. Esperança dos pecadores, rogai por nós. Consolação dos aflitos, rogai por nós. Refúgio dos marginalizados, rogai por nós. Conforto dos exilados, rogai por nós. Sustento dos fracos, rogai por nós. Alívio dos enfermos, rogai por nós. Cordeiro de Deus, que tirais os pecados do mundo, perdoai-nos, Senhor. Cordeiro de Deus, que tirais o pecado do mundo, ouvi-nos, Senhor. Cordeiro de Deus, que tirais o pecado do mundo, tende piedade de nós. Oremos. Ó Deus, quisestes que a vida da Virgem Maria fosse marcada pelo mistério da dor. Concedei-nos, vos pedimos, percorrer a seu lado o caminho da fé e unir nossos sofrimentos à paixão de Cristo para nos tornarmos instrumentos de graça e salvação. Protege-nos, Santa Maria e Benigna, e nos acompanhe pelos caminhos da vida. Amém.

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2: Estamos com 5 horas 20 minutos.
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1: Temperatura.
2: Olha, em Turvo, o tempo é nublado e com 11 graus.
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Alô, minha gente, oi, como é que estão? Tudo bem? Tudo legal? Acompanhando já o programa? Que bom, minha gente, bom dia! Bom dia, bom dia, nossos amigos, as famílias, gente amiga em toda a região, nos dando o prestígio, a sintonia na nossa programação. Agradecemos, queremos é você como companheiro, companheira da nossa programação 24 horas no ar. Apresentação do programa Alvorada Sertaneja, do seu amigo da madrugada, Edson Cardoso. Programa para hoje, hoje é uma segunda-feira, 15 de junho. É 11 graus, é a temperatura, tempo nublado. E o programa está preparado com as melhores músicas, agradecendo a você que ao levantar, vai ligando seu radinho e escolheu a emissora Rádio Imigrantes como sua companheira da madrugada. 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

Olha, de segunda a sexta-feira, você tem aqui na madrugada a melhor, o melhor da música sertaneja. Você é o nosso ouvinte especial, Imigrantes FM1. Olha, vamos lá então. Iniciando a parte musical do programa, Creone Barreto, Dormindo e Sonhando. Depois o Tonico Tinoco, a Aparecida do Norte. E os Serranos, Vaneira Véia Baguala. Muito bem, gente. Aquele abraço, obrigado, bom dia, família, gente amiga em toda a região. Agora, 5 horas mais 29 minutos.

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Lega minha gente, tá aí a nossa felicidade, a sua sintonia. Oi, gente querida em toda a região, aquele abraço, obrigado. A Rádio Imigrantes é a rádio que comunica, leva o melhor da música brasileira. Um abraço a toda a família. Olha, gente, olha a hora. Agora 5:40. Imigrantes é mais vibrante, muito mais prestação, serviço. Muita música para você na programação das 24 horas aqui na Imigrantes FM. Muito bem, gente, aquele abraço. Olha, vamos seguindo com a parte musical do programa. O pessoal vai despertando, vai ligando seu radinho, à espera do melhor da música brasileira. Olha, quem vem cantando quem? É o Chitãozinho Chororó, Cavalo Enxuto. Depois, na sequência do programa, vem a música italiana, homenageando toda a família italiana de Turvi, de toda a região. E na sequência, os nativos Capricha Gaiteiro. Um abraço, minha gente. Obrigado à família. Obrigado ao povão, gente amiga, em toda a região sul-catarinense. Bom dia.

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3: Muito bem, 9 minutos para as 6 horas.
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2: Temperatura.
3: Muito bem, temperatura em Turvo, 10 graus.
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Beleza, minha gente, olha a hora, 5 horas e 53 minutos. 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Tô mandando um abraço aí pro seu faneiro, Sérgio Ricardo Zille. E a esposa Ana Paula, o filho Joaquim, Luiz, João Francisco, a família, obrigado, lá no Morro Chato, né? Alô, seu faneiro, Serginho, um abraço, obrigado. O Ricardo Zille, obrigado aí pela sintonia. Também o nosso amigo, o Sérgio de Oliveira e a Eva e os netos, o Lourenço e o Heitor Rio do Salto. É o povão, gente amiga, que desperta na madrugada e nos dá o carinho, o prazer, a sintonia na programação Imigrantes FM. O som vibrante da melodia mais bonita você tem na programação da Imigrantes FM. De Paulo e Paulino, Não Brinque com a Paixão, Nestor e Nestorzinho, Relógio Quebrado e o Porca Véia, Meu Paraíso. Um abraço, obrigado e bom dia, gente amiga. Agora, 5 horas e 55 minutos e meio.

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minha gente. Oi, alô, povão. Alô, família. Imigrantes, obrigado. Um abraço. Nossos ouvintes em toda a região, levamos aí o nosso carinho, um abraço e a boa música sertaneja. 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Eu tô mandando um abraço aí pro Narciso Pereira, esposa Maria Euclídia Meleiro. Alô, Narciso, obrigado aí pela sintonia. O Paulo Antônio Bortotti, o Paulinho. A Zeli também, nosso muito obrigado. A Marina, filha, obrigado. Morro Grande, alô, Morro Grande. Gente, obrigado aí pela sintonia. O Darley Menegon, Acorde e a Zenia Zenes estão aí sempre notando o prazer da sintonia. Muito bem, nós vamos seguindo trazendo agora o Marciano, aquela dos olhos negros. Depois, Rick Renner, Casa de Caboclo e Desassossegos, no estilo bem gaúcho.

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1: Condições do tempo.
2: Olha, condições do tempo em Turvo e região, o tempo é nublado.
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2: Beleza, minha gente, agora 6 horas 22 minutos e meio. Daqui a pouquinho, às 6h40, o programa Mensagem Libertadora. Nosso momento de oração, de reflexão. E após o Moro, Café com Notícias e o Flávio Pescador, Bom Dia Imigrantes. É a programação da Imigrantes FM nesta manhã de segunda-feira, 15 de junho.

Beleza, minha gente, oi, aquele abraço, você que tá ligando seu radinho, você que já tá saindo pro trabalho, obrigado, um abraço, né, que seja um dia com muita saúde, bom trabalho, muita paz no coração. Um abraço a todos que acompanham e nos dão esse carinho especial na programação da Imigrantes FM 94.1. Pião Carreiro e Zé Paulo seguindo seus passos. Lourenço e Lorival, Velha Porteira. Ataíde Alexandre, Estrada do Amor. Obrigado, um abraço e bom dia.

0: Muito bem, agora 6h34 e meio, chegamos no final do programa Alvorada Sertanejo para esta manhã de segunda-feira, 15 de junho. Apresentação do seu amigo da madrugada, Edson Cardoso. 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Um abraço, obrigado, bom dia e até amanhã.
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0: Agora, 6:38. Diretamente da Capela Nossa Senhora das Dores, do Seminário Servos de Maria, o programa Mensagem Libertadora. Alô, Frei João, bom dia!
1: Bom dia, tudo bem?
0: Bom dia, Frei, tudo bem, bom dia.
1: Temos mais um novo dia, já nesta semana, da 11ª semana do tempo comum. Vamos iniciar um bom dia também a todos os nossos irmãos ouvintes que participam conosco do nosso programa Mensagem Libertadora, o nosso louvor da manhã. Vamos iniciar com a oração do Ângelo, em nome do Pai, do Filho e do Espírito Santo.
0: Amém.
1: O anjo do Senhor anunciou a Maria,
0: e ela concebeu do Espírito Santo.
1: Ave Maria, cheia de graça, o Senhor é convosco, bendita sois vós entre as mulheres, e bendito é o fruto do vosso ventre, Jesus.
0: Santa Maria, Mãe de Deus, rogai por nós, pecadores, agora e na hora de nossa morte. Amém.
1: Eis aqui a serva do Senhor.
0: Faça-se em mim segundo a sua palavra.
1: Ave Maria, cheia de graça, o Senhor é convosco, bendita sois vós entre as mulheres, e bendito é o fruto do vosso ventre, Jesus.
0: Santa Maria, Mãe de Deus, rogai por nós, pecadores, agora e na hora de nossa morte. Amém.
1: Rogai por nós, Santa Mãe de Deus,
0: para que sejamos dignos das promessas de Cristo.
1: Oremos. Derramai, Senhor, a vossa graça em nossas almas, a fim de que nós, que pela anunciação do anjo, viemos ao conhecimento da encarnação do vosso Filho Jesus Cristo, cheguemos por sua paixão e morte à glória da ressurreição, pelo mesmo Cristo, Senhor nosso.
0: Amém. Oferecemos alguns pedidos de bênção. A Dilma, lá do Ermo, pede bênção para as pessoas doentes lá da comunidade, vizinhos da comunidade dela, ainda para ela também, né? Toda a família, para nós aqui da rádio, né? Da emissora, pede bênção também ao seu Nola e à dona Madalena, ali do Ermo também, da Irnola e a dona Madalena, e que sempre acompanha o programa. Temos aqui também pedido de bênção para Lucir Seron de la Vecchia e família, e também a Lídia Lodete, a filha Nara, enfim, toda a família e a todos que acompanham o programa Mensagem Libertadora. Muita paz, saúde e bênção a todos.
1: Reiterar também os pedidos de bênçãos para os nossos irmãos doentes. Vamos recordar, além desses pedidos solicitados hoje, mas também os que estão nos hospitais, nas casas, pelos médicos, enfermeiros, técnicos. Oremos por esse conjunto da saúde que cuidam dos nossos irmãos doentes. Oremos. O Senhor te abençoe e te guarde. O Senhor faça resplandecer o seu rosto sobre ti e te conceda a graça. O Senhor volte para ti o seu rosto e te dê a paz. Por Cristo nosso Senhor.
0: Amém.

0: Irmãos e meus irmãos, vamos proclamar o nosso Santo Evangelho desta segunda-feira da 11ª semana do tempo comum. O Senhor esteja convosco.
1: Ele está no meio de nós.
0: Proclamação do Evangelho de nosso Senhor Jesus Cristo segundo São Mateus.
1: Glória a vós, Senhor.
0: Naquele tempo, disse Jesus aos seus discípulos: ouvistes o que foi dito, olho por olho e dente por dente. Eu, porém, vos digo, não enfrenteis quem é malvado. Pelo contrário, se alguém te dá um tapa, a parte direita oferece-lhe também a esquerda. Se alguém quiser abrir um processo para tomar a tua túnica, dá-lhe também o manto. Se alguém te forçar a andar 1 quilômetro, caminha 2 com ele. Dá a quem te pedir e não vire as costas a quem te pede emprestado. Palavra da salvação.
1: Glória a vós, Senhor.

0: Meus irmãos e minhas irmãs, estamos no capítulo 5 de São Mateus, que faz parte do conjunto da formação catequética de Jesus sobre o Sermão da Montanha, ou chamado assim também as Bem-aventuranças do Evangelho de São Mateus, que comporta os capítulos 5, 6 e 7. Toda a história do antigo povo de Deus, suas leis, suas normas de comportamento, com a vinda de Jesus, tudo ganhou uma nova luz, uma perfeição um pouco mais. No Sermão da Montanha, Jesus, como o novo Moisés, comunica a lei ao seu povo. Jesus não veio para acabar com a lei antiga, mas para levá-la à perfeição, para dar um novo sentido, aprimorá-la. A lei do reino de Deus pauta-se pela misericórdia, pelo amor, pelo perdão. No texto de hoje, ele corrige a lei do talião. A lei do talião, como está escrito no Levítico, já era um grande avanço porque disciplinava a reação às agressões. Não permitia o excesso. Era o mínimo de qualquer povo civilizado. Está escrito no livro do Levítico. Vida por vida, fratura por fratura, olho por olho, dente por dente. O dano que causar a alguém será a sua paga. Na mesma moeda, na mesma medida. Bateu, levou. É o nível humano, disciplinando a vingança, para a vingança não sair maior do que a ofensa. Essa legislação foi um grande avanço para o povo do Antigo Testamento. Com Jesus, o homem redimido pela graça, pode fazer muito mais do que isso. Pode reagir com maior controle, com maior caridade. Pode vencer em si próprio a raiva, o ódio, o desejo de vingança. O homem renascido pela graça pode ser mais generoso. Como Deus foi para com ele, ser misericordioso como Deus foi com ele. Pode, na graça de Deus, que o regenerou, oferecer o perdão em vez de vingança. Olha o que disse Jesus: não enfrente quem é malvado. Receber a violência com a violência é alimentar a espiral suicida da violência. A lei de Moisés impunha um controle sobre a medida da vingança, para ninguém se exceder fora da conta. Com Moisés, quem foi ofendido tem o direito de responder com a mesma moeda, não mais. Com Jesus, nem isso. Quem foi ofendido não se vinga de modo algum. Não responde com a mesma moeda. Não parte para a violência. Nada de olho por olho e dente por dente. Não só parte para a violência, mas procura ser humilde e generoso para restabelecer a fraternidade. Não somente não se vinga, mas também não fecha as portas para o agressor. Assim, até se arrisca receber outra pancada, outra traição, outra ofensa. Se alguém te dá um tapa na face direita, oferece-lhe também a esquerda. Aí podemos nos perguntar: É fácil isso que Jesus nos pede? Claro que a gente vai responder que não. Porém, todo aquele que foi batizado, confirmado, casado na igreja, que participa assiduamente da Santa Eucaristia, precisa fazer um caminho cristão. Humano e cristão. Humano porque somos humanos, filhos de Deus. Cristão porque o sangue de Cristo nos lavou, nos perdoou e nos reconciliou. E por isso, cada cristão precisa ser um missionário da fraternidade e do perdão. O ensinamento de Jesus hoje é muito claro. Não podemos responder às ofensas que recebemos com a mesma moeda. Em vez de rompimento, procuramos a reconciliação. Eis o nosso ministério. Cultivamos um amor a toda prova, porque a vitória há de ser a fraternidade. É isso que precisamos fazer, praticar e entender desde assim da perspectiva de Jesus. O nosso lado humano pode falar muito mais alto, pode gritar e até querer fazer um escândalo para lá e para cá. Porém, a fraternidade precisamos praticar, porque é isso que Jesus nos deixou. Foi assim que ele formou os seus discípulos. Que o Senhor nos abençoe no dia de hoje, para que possamos ir entendendo, percebendo pouco a pouco, esse caminho das bem-aventuranças deixada por Jesus, e que esta semana vamos tratar ponto por ponto. É a nova lei que Jesus nos dá e nos ensina. Glória ao Pai, ao Filho e ao Espírito Santo.
1: Como era no princípio, agora e sempre. Amém.

0: Irmãos e minhas irmãs, então vamos recordar esse nosso caminho, nossos compromissos para esta semana e, sobretudo, neste peregrinar da imagem Nossa Senhora da Oração pelas nossas comunidades. Hoje teremos a missa aqui no seminário, às 18 horas. Amanhã, terça-feira, às 18 horas, missa no seminário. E 19 horas, missa lá na comunidade do Morro do Meio. Convido a todos aqueles que puderem participar, um momento muito importante nessa imagem peregrina. As comunidades estão se organizando, é muito profundo essa experiência. Ontem, ela saiu da comunidade de São Luís e foi até a Matriz. E amanhã, ela sairá da Matriz, lá do centro, para a comunidade do Morro do Meio. Então, convido a todos para, quem puderem, participar, mas é um gesto bonito. E, na quarta-feira, teremos a Missa da Saúde, às 15 horas, missa no seminário, às 18, e já se preparando para a imagem peregrina que sai da comunidade do Morro do Meio para a comunidade da Ponte Alta. Então vamos nos preparar, organizar, que as comunidades se organizem, se rezem também, né, para esse momento significativo da nossa imagem peregrina, Nossa Senhora da Oração, pelas nossas comunidades. Então vamos abençoar assim a nossa água para o dia de hoje. O Senhor esteja conosco.
1: Ele está no meio de nós.
0: A nossa proteção está no nome do Senhor,
1: que fez o céu e a terra.
0: Oremos. Senhor Deus Todo-Poderoso, fonte e origem de toda a vida, abençoe esta água que vamos usar confiantes para implorar o perdão dos nossos pecados e alcançar a proteção da vossa graça contra toda doença e cilada do inimigo. Concedei, ó Deus, que por vossa misericórdia jorrem sempre para nós as águas da salvação, a fim de nos aproximarmos de vós com o coração puro e evitarmos todo o perigo do corpo e da alma. Nós vos pedimos, ó Deus, que todos os que dela tomarem e todos os lugares por ela tocados sejam purificados e marcados com a vossa presença. Por Cristo nosso Senhor.
1: Amém.
0: O Senhor esteja convosco.
1: Ele está no meio de nós.
0: E por intercessão de Nossa Senhora da Oração, abençoe-vos o Deus Todo-Poderoso, Pai, Filho e Espírito Santo.
1: Amém.
0: Bom dia a todos os nossos irmãos ouvintes, um dia abençoado, um dia que vamos rezar pelas nossas comunidades que já receberam a imagem peregrina de Nossa Senhora da Oração. Bom dia a todos.
1: Bom dia, Frei. Bom dia a todos os ouvintes do programa Mensagem Libertadora.

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4: Para Patinhas Supermercado, 2 minutos para as 7 horas.
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4: Para a Cefarma, tempo parcialmente encoberto em Turvo.
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0: Olá, bom dia, tudo bem, tudo tranquilo, tudo Imigrantes FM. Eu estou bem, você também. E nós estamos juntos agora aqui mais uma vez em 94,1. Em Turvo, 7:01. 7:01 em Turvo. Tempo é parcialmente encoberto. 7.2 a temperatura, sensação térmica de 6 graus positivos, 88% a umidade relativa do ar, 1.023 hectopascais a pressão atmosférica. Os ventos estão soprando neste momento a 5 quilômetros horários. O nascer do sol está previsto para as 7:09 e o pôr do sol para as 17:28. Para você e com você. Estamos iniciando juntos agora com toda a equipe Imigrantes FM, a edição de número 6.980, segunda-feira, é o outono no Brasil, 15 de junho de 2023, do meu, do seu, do nosso Café com Notícias. Hoje é o Dia Mundial da Conscientização da Violência contra a Pessoa Idosa. É o Dia do Paleontólogo. Dia Mundial da Energia Eólica. Dia Mundial do Vento. Dia Internacional da Mulher na Mineração. A todos os paleontólogos, as mulheres na mineração, parabéns pela passagem do seu dia nesta segunda-feira. Segunda-feira que inicia às 7:02, com a informação de que o sul de Santa Catarina viverá um momento histórico nesta segunda-feira, 15 de junho. O árbitro catarinense Ramon Abate Abel fará sua estreia em uma Copa do Mundo FIFA, comandando a partida entre Bélgica e Egito, válida pelo Grupo G do Mundial 2026 em Seattle, Estados Unidos. A escala divulgada pela FIFA confirma Ramon como árbitro principal do confronto, tendo como assistentes os brasileiros Danilo Manes e Rafael Alves. A designação representa o ápice de uma trajetória construída com dedicação, estudo, perseverança por um profissional que saiu do interior catarinense para alcançar o mais alto nível da arbitragem mundial. A convocação para a Copa já havia sido recebida com emoção pelo árbitro. Nascido em Turvo, em 19 de setembro de 1989, Ramon é filho de Alzira Salute Abate Abel, já falecida, e Antônio Celau Abel. Cresceu entre Ermo e Morro do Ermo, onde construiu suas raízes e desenvolveu sua paixão pelo futebol. Estudou nas escolas Isabel Flores Ibi, Maria Garcia Pessi e no Colégio Murial do Araranguá. Mais tarde, formou-se em Direito pela Unisul em 2015. Antes de se destacar com o apito, atuou como jogador de futebol amador dos 8 aos 20 anos, participando de diversas competições regionais. Destino, porém, reservava outro papel dentro das quatro linhas. Em 2010, surgiu a primeira oportunidade na arbitragem. A partir dali, iniciou uma escalada marcada por muito preparo técnico e evolução constante que o levou ao quadro nacional da CBF em 2017 e, posteriormente, ao seleto grupo de árbitros da FIFA. Nos últimos anos, Ramon acumulou experiência em competições internacionais, mundiais, olimpíadas e nos principais campeonatos do futebol brasileiro, construindo a bagagem necessária para chegar ao maior evento esportivo do planeta. A estreia diante da Bélgica e Egito simboliza muito mais do que uma simples escala. É a realização de um sonho construído ao longo de anos de trabalho, disciplina e também de dedicação. Ramon costuma carregar consigo uma frase que resume a sua trajetória. A esperança reside nos sonhos, na imaginação e na coragem daqueles que se atrevem a transformar sonhos em realidade. Hoje, quando a bola rolar em Seattle, o menino que cresceu no Morro do Ermo estará representando não apenas o Brasil, mas toda uma região que acompanhou sua caminhada desde os primeiros passos. Um capítulo histórico para a arbitragem catarinense e um motivo de orgulho para todo o sul de Santa Catarina. Sucesso! Ramon Abate Abel, hoje à tarde, em sua estreia na Copa do Mundo. Bem, a segunda-feira inicia com a informação de que o maior felino do Brasil, o gato do mato pequeno, foi um dos animais registrados pelo biólogo Vitor Bastos no Parque Ecológico do município de Maracajá. As captações foram feitas por câmeras de monitoramento deixadas em pontos estratégicos com a constante circulação de animais. Os monitoramentos estão sendo realizados desde 2023 com o objetivo de captar dados sobre a composição de mamíferos de médio e grande porte em remanescentes florestais próximos a centros urbanos, como explica Bastos. 7:06, a hora é esta, 7:06.
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0: As primeiras informações da Camila Cardoso, agora aqui no Café com Notícias, para a Loja Solimar 1, Centro de Turvo. 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Doutora do Tempo, Camila Cardoso, bom dia. Tudo bem? Tudo tranquilo, minha amiga?
2: Tudo bem, amor? Tudo tranquilo.
0: Camila Cardoso, o tempo parcialmente encoberto aqui em Turvo, estamos com uma temperatura que marca agora 7 graus e 3 décimos, mas a sensação térmica é bem menor do que isso, estamos com uma sensação térmica agora de 6 graus e mais 3 décimos. Recebo informação de ouvintes que em São José dos Ausentes está fazendo neste momento 2 graus e 7 décimos, em Jacinto Machado. Também informação de ouvintes que o tempo está frio e também nublado, 88% a umidade relativa do ar, 1.023 hectopascais a pressão atmosférica, ventos estão soprando a uma média de 4 km horários. Parece que a previsão está se confirmando de que nós teríamos uma segunda-feira bem geladinha. É por aí a previsão para este início de semana?
2: Exatamente, Moura, bem por aí. A gente está sob influência da massa de ar frio, né? Ela deve trazer uma segunda-feira com temperaturas máximas de 15 graus, com vento soprando do quadrante sul. Isso mantém a sensação térmica baixa ao longo dessa segunda e as temperaturas despencando ainda mais na próxima madrugada, com mínimas aí em torno dos 3, 4 graus no amanhecer da terça-feira. Então, realmente, hoje é um dia de muitas nuvens, temperaturas baixas, sensação térmica de frio intenso, e aí temperaturas despencando ainda mais durante a noite e madrugada, tanto que as mínimas do dia vão acontecer no período

0: mínimas de 3, 4 graus na terça e na quarta e mínimas em torno dos 7 ali na quinta-feira. Durante as tardes não passamos dos 15 graus hoje e amanhã, só que amanhã tem a presença do sol, né? E aí na quarta e na quinta-feira em torno dos 18 e 20 graus. Na sexta a gente deve ter o enfraquecimento do ar frio, que se desloca para o oceano. As mínimas já vão para casa de 10 graus, mas uma nova frente fria avança, trazendo condições para instabilidades e chuvas isoladas ali na sexta, dia 19. Então, em princípio, a gente tem até quinta-feira com ar frio rigoroso e lá na sexta-feira com mudanças no tempo, possibilidade de chuvas. Por enquanto, os modelos não estimam a chuva muito volumosa para nós do sul do estado. Uhum. Essas chuvas vão ficar mais volumosas entre o noroeste gaúcho e o oeste Santa Catarina. Mas a gente tem sim uma mudança no tempo ali na sexta-feira.
1: Muito bem. Então vamos ficar aguardando essa mudança no tempo, então, para a sexta-feira, mas as temperaturas, então, permanecem baixas durante essa semana, né?
0: Exatamente.
1: Ok, então. Para finalizar o seu primeiro boletim, Camila Cardoso, vamos então falar a respeito das condições para o mar, minha amiga.
0: Então, o mar inicia com condições de mar agitado, ondulação de sul em torno de 2 metros, deve baixar ao longo do dia para a faixa de 1,5 metro, e os ventos, no geral, sopram com fraca, moderada intensidade, de 20 a 25 km por hora, do quadrante sul aí, associado ao ingresso da massa de ar frio.
1: Ok, valeu então. Muito obrigado pela sua participação. Você vai retornar conosco, então, amanhã. Você vai retornar conosco ainda hoje, né? Às 11h30 e também 15 para as 6 da tarde. Mas amanhã a gente aguarda, então, o seu retorno aqui com a gente cedinho. Só para a gente confirmar, final de semana a gente vai ter aqui a realização do Rodeio Crioulo. E o ouvinte pergunta, então, poderemos ter, então, um final de semana chuvoso aqui em Turvo ou não?
0: Em princípio, a modelagem não indica, é só uma chuva ali na sexta mesmo. Uhum. O final de semana seria aproveitável, claro, com sol entre nuvens. E aí a gente teria uma condição de chuva lá na segunda-feira novamente. Isso se nada a mudar, né? Porque segunda-feira é uma nova frente fria associada a um ciclone. Uhum. Então tem que acompanhar o sistema da segunda, na verdade.
1: Tá certo, então. Muito bem. Então vamos ter um início de inverno aí com chuva, então, bem provável, não? Seria por aí.
0: É, exatamente, aí na segunda.
1: Muito bem, tá certo, então. Um abraço, minha amiga. Um ótimo dia de trabalho. Grande semana, tá?
0: Certo, um abraço.
1: Bom dia. Muito obrigado, então, Camila Cardoso. E as primeiras informações da previsão do tempo.
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2: Agora são 7:16, 7:16, o tempo permanece parcialmente encoberto em Turvo, a temperatura marcando agora neste momento 7 graus e mais 3 décimos em ligeira elevação. Sensação térmica de 6 graus e 4 décimos. A segunda-feira também inicia com a informação de que uma saída de pista mobilizou equipes do Corpo de Bombeiros na tarde de ontem, na SC-108, no bairro São Luís, aqui em Turvo. A ocorrência foi registrada por volta de 16 horas, a poucos metros do quartel da corporação. De acordo com os bombeiros, o veículo saiu da rodovia, caiu em um desnível de aproximadamente 3 metros, ficando em uma área de meia mata fechada. Para chegar até o automóvel, os socorristas precisaram abrir caminho em meio à vegetação utilizando facão. No local, foi encontrada uma mulher de 40 anos que era ocupante do veículo. Ela apresentava sangramento nasal, mas estava consciente, orientada e com sinais vitais dentro da normalidade. Com o apoio da Polícia Militar, a vítima foi retirada do automóvel, sendo conduzida até a margem da rodovia, onde recebeu atendimentos pré-hospitalar. Em seguida, ela foi encaminhada ao Hospital São Sebastião, em Turvo, para avaliação médica. As circunstâncias que levaram à saída de pista não foram informadas. Também às 7:17, a segunda-feira inicia com a informação de que 4 pessoas ficaram feridas após um acidente registrado ontem pela manhã na Serra do Rio do Rastro, SC-390, em Bom Jardim da Serra. Conforme informações divulgadas, as vítimas estavam em um Ford Ka que envolveu-se em uma colisão por volta de 10 horas da manhã no quilômetro 410 da rodovia. Motorista, 64 anos, e uma passageira de 62 foram encaminhadas ao Hospital São José, em Criciúma. Outras 2 ocupantes do veículo, uma mulher de 58 anos e uma menina de 5 anos, foram levadas para o Hospital de Lauro Miller. Segundo a Polícia Militar, o condutor perdeu o controle do carro, atingiu uma Pajero e, na sequência, bateu contra o paredão de pedras na rodovia. Na Pajero, ninguém ficou ferido. Agora são 7:19, vamos fazer um intervalo comercial. Na sequência, voltamos para Mercado Agrícola, Indicador Econômico, manchetes dos jornais e os destaques do plantão policial. Café com Notícias, volta já. 7:19.

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5: Atenção, produtor. O Sistema CNA, FAESC, Senar e Sindicatos alerta que o Certificado de Cadastro de Imóvel Rural, o CCIR 2026, já está disponível para emissão no sistema do INCRA. O documento é obrigatório para comprovar a regularidade cadastral do imóvel rural. O prazo para o pagamento da taxa de serviços cadastrais segue até o dia 17 de junho. A emissão do CCIR é indispensável para operações como compra e venda de propriedades, arrendamento, atualização de matrícula em cartório, acesso a financiamentos e políticas públicas, entre outros benefícios. A emissão do documento pode ser feita no portal do INCRA. A FAESC informa que os sindicatos rurais estão preparados para orientar e auxiliar os produtores na consulta e emissão do CCIR. Os contatos dos sindicatos rurais podem ser consultados no site do Sistema FAESC.
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11: Agora são 7:24, 7:24, tempo permanece parcialmente encoberto em Turvo, a temperatura marcando 7 graus e 4 décimos se mantém em estabilidade. No indicador econômico, a caderneta de poupança rende hoje 0,6698. Amanhã, dia 16, o rendimento será de 0,6699. 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
11: 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No mercado agrícola, a Bolsa de Suínos fechou a última sexta-feira, dia 12, com os seguintes valores. Em Santa Catarina, R$ 5,47 o quilo. No Rio Grande do Sul, R$ 5,57. E na regional de Braço do Norte, R$ 5,20 o quilo. 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

Agora são 7 horas e 27 minutos, 7h27. Tempo permanece parcialmente encoberto em Turvo. 7 graus e 4 décimos a temperatura. Edição 6.980, segunda-feira, 15 de junho de 2026, do Café com Notícias. 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Vai atualizar as manchetes dos títulos dos jornais que estão circulando nesta segunda-feira.

manchete do Tribuna de Notícias de Criciúma. E Sara inaugura sala do empreendedor para fortalecer pequenos negócios.

Manchete do Correio do Sul da cidade de Sombrio. Operação Cartas na Mesa. Ex-secretário é condenado por fraude de licenças ambientais em Passo de Torres. Também temos aqui agora, né? Vamos confirmar a manchete também do jornal Notícias do Dia da Grande Florianópolis. A manchete de capa do Notícias do Dia: Tribunal de Contas do Estado libera licitação de 370 milhões de reais que viabiliza a Cidade da Cultura. 0 hora, Porto Alegre, empate da estreia coloca pressão na seleção brasileira. O Globo, Estados Unidos e Irã chega a acordo para reabrir Hormuz e parar ataques. Estado de São Paulo, Estados Unidos e Irã anunciam um acordo de paz. Estreito de Hormuz será reaberto. Folha de São Paulo, Estados Unidos e Irã chegam a acordo para encerrar guerra e reabrir Hormuz. São então as manchetes, os títulos dos jornais que estão circulando hoje para NetVale, a melhor internet banda larga da região. 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

0: Agora faltando 29 minutos para as... 29 para as 8. Daqui a pouco vamos atualizar as informações do setor policial. 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Um dos destaques do setor policial de hoje, crack, cocaína e objetos suspeitos. Operação da Polícia Militar termina com prisões por tráfico em Balneário Gaivota. Ocorrência foi registrada durante a noite de ontem no bairro Jardim Ultramar. Também vamos ainda atualizar a informação de que uma mulher ficou ferida após um acidente registrado ontem, então, na SC-108, bairro São Luís, aqui em Turvo. Também ainda vamos trazer informações e destaques, né, sobre a informação de que a Polícia Militar prendeu um homem por tráfico de drogas em São João do Sul. Daqui a pouco, então, estas e outras informações do setor policial nós vamos atualizar aqui no nosso...
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1: Temperatura.
0: Para o Dr. Victor Rodrigues, 7 graus, 3 décimos em ligeiro declínio.
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23 minutos estão faltando para as 8, 23 para as 8, informações do setor policial agora aqui no Café com Notícias para Piazza Cor, seguros e também contabilidade. 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Uma mulher de 40 anos ficou ferida após o carro que ela dirigia cair em uma mata com um desnível de aproximadamente 3 metros. O acidente ocorreu na tarde de ontem, por volta de 16 horas, no bairro São Luís, SC-108, aqui em Turvo. Para acessar o veículo, os bombeiros precisaram abrir caminho com o uso de facões. A mulher estava consciente, orientada. Apresentava sangramento no nariz e sinais vitais normais. Com o apoio da Polícia Militar, a vítima foi extraída em maca rígida e conduzida manualmente até a via. Posteriormente, ela foi encaminhada ao Hospital São Sebastião, aqui em Turvo.

Um homem morreu após uma colisão frontal entre um Volkswagen Voyage e uma Toyota Hilux na noite de ontem no bairro Boa Vista e Sara, sentido Balneário Rincão. Segundo informações divulgadas pelo bombeiro voluntário de Balneário Rincão, quando os socorristas chegaram ao local, o motorista do Voyage já estava sem sinais vitais. O óbito foi constatado ainda na cena do acidente. A ocorrência mobilizou equipes dos bombeiros voluntários, além de órgãos de segurança e também perícia. Os ocupantes da Hilux, um homem, uma mulher e um bebê, não apresentavam ferimentos aparentes após a colisão. Mesmo sem lesões visíveis, os três foram encaminhados ao Hospital São Donato para avaliação médica, conforme orientação da regulação. A Polícia Militar e os órgãos responsáveis pelos procedimentos periciais e remoção da vítima também foram acionados. As circunstâncias do acidente serão investigadas pelas autoridades competentes.

Conforme já divulgado aqui no programa, 4 pessoas ficaram feridas após um acidente registrado ontem pela manhã na Serra do Rio do Rastro, SC-390, Bom Jardim da Serra. Conforme informações divulgadas, as vítimas estavam em um Ford Ka que envolveu-se em uma colisão por volta de 10 horas da manhã no quilômetro 410 da rodovia. Motorista, 64 anos, e uma passageira de 62 foram encaminhados ao Hospital São José, em Criciúma. Outras 2 ocupantes do veículo, uma mulher, 58 anos, e uma menina de 5, foram levadas para o Hospital de Lauro Miller. Segundo a Polícia Militar Rodoviária, o condutor perdeu o controle do carro, atingiu uma Pajero e, na sequência, bateu contra o paredão de pedras da rodovia. No Pajero, ninguém ficou ferido. Por conta do acidente, o trânsito na Serra do Rio do Rastro ficou interditado por cerca de 2 horas. A liberação total da pista ocorreu por volta do meio-dia. As causas da colisão serão investigadas.

Agora faltando 18 minutos para as 8 horas, uma prisão aconteceu no último sábado pela manhã, no bairro Nova Brasília, em Sombrio. A ocorrência foi registrada pela Polícia Militar quando houve a prisão, então, de um homem de 58 anos de idade no bairro Nova Brasília. Contra ele havia um mandado de prisão ativo pelo artigo 213 do Código Penal, que tipifica o crime de estupro. Após a prisão, o criminoso foi conduzido ao presídio regional de Araranguá. Também foi registrado no interior de Bauer Gaivota a ocorrência de porte ilegal de arma de fogo e munição, registrado pela PM por volta do meio-dia do último sábado, na Estrada Geral Estiva do Rodrigues, interior daquele balneário. A informação repassada à Polícia Militar afirmava que um homem estaria caçando com armas de fogo naquela localidade. O mesmo estaria tripulando um veículo MMC Pajero cor prata. Durante buscas no local, a guarnição viu o veículo suspeito. O condutor tentou fugir, mas foi abordado. No interior do automóvel do homem, 54 anos, foram encontradas as armas e munições. A polícia apreendeu duas espingardas calibre 12, 15 munições de calibre 12 e 5 munições de calibre 357 que estavam sendo utilizadas para a caça de javalis. Conforme a Polícia Militar, o homem possuiu o registro das armas. Foi dada a voz de prisão a ele pelo crime de porte ilegal de arma de fogo e munição. O abordado, armas e as munições foram removidas à Central de Polícia Civil em Araranguá. Informações do setor policial no Café com Notícias. 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
2: Agora estão faltando 15 minutos para as 8 horas. Vamos fazer um intervalo comercial. Na volta, vamos atualizar as primeiras informações esportivas de hoje. Vamos atualizar aqui os destaques, né, do futebol lá do segmento lotérico, também os campeonatos de Ermo. Temos a definição de quem fará a final no próximo final de semana, né? Também dois jogos realizados pelas quartas de final em Jacinto Machado. Também as finais da Série B e C lá em Sombrio, conhecidos os campeões. Também vamos atualizar ainda, né, os resultados da Copa do Mundo, a estreia do Brasil, com o empate no último sábado à noite. E hoje também tem a estreia do Ramon Abate Abel na Copa do Mundo, na arbitragem. Daqui a pouquinho a gente atualiza então os destaques esportivos. Faltando 13 minutos para as 8.
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0: Agora vamos confirmar então a hora certa. Estão faltando 9 minutos para as 8. 9 minutos então faltando para as 8 horas agora. 9 para as 8 aqui no nosso Café com Notícias. Daqui a pouco então vamos conversar com o prefeito do município de Turva, Heriberto Afonso Schmidt.
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Vamos então iniciar as informações esportivas, segmento lotérico. Tivemos então o início do concurso 1255 da Loteca. Jogo 1, Brasil e Marrocos, 1-1, coluna do meio. Jogo 2, Haiti 0, Escócia 1, coluna 2. Jogo 3, Alemanha 7, Curaçao 1, coluna 1. Jogo 4, Holanda e Japão 2-2, coluna do meio. Jogo 5, Costa do Marfim 1, Equador 0, coluna 1. Jogo 6, Suécia 5, Tunísia 1, coluna 1. Jogo 7, Espanha e Cabo Verde, hoje 1 da tarde. Jogo 8, Bélgica e Egito, hoje 4 da tarde. Arbitragem do Ramon Abate Abel. E o jogo 9, Arábia Saudita e Uruguai, hoje às 7 da noite. Quina da Loto, concurso 7050. Sorteou 24, 36, 61, 66 e 74. A estimativa de prêmio agora para a Quina de São João, né? Dia 27 de junho, 250 milhões de reais. A Mega Sena, concurso 3018. Sorteou 5, 6, 17, 27, 57 e 58. Concurso marcado para amanhã, 16 milhões de reais. A Loto Fácil, concurso 3.710. Sorteou 01, 02, 03, 04, 05, 06, 09, 12, 13, 14, 15, 16, 17, 18 e 25. 2 milhões de reais, o concurso deve pagar hoje à noite. Time Mania, concurso 2.403, 13, 16, 36, 43, 51, 65 e 66. Time do Coração, o América do Rio Grande do Norte, 500 mil reais, estimativa de prêmio para o concurso previsto para amanhã. A Loteria Federal, extração sorteada ontem, né? Já que tivemos o Jogo do Brasil no sábado. Quinto prêmio, 77.139. Quarto prêmio, 54.065. Terceiro prêmio, 33.027. O segundo prêmio, 17.191. E o primeiro prêmio, 00.958. Primeiro prêmio, 00.958. O dia de sorte, concurso 1225, 040506, 09, 11, 25 e 27. O mês da sorte, agosto, 600 mil reais, a estimativa de prêmio para o sorteio previsto para amanhã. Hoje à noite, a Loto Mania, concurso 2937. Deve pagar 1 milhão e 800 mil. E a dupla cena, concurso 2.970, deve pagar hoje um prêmio de 3 milhões e 600 mil reais.

0: Não tivemos rodada nesse final de semana no Campeonato de Futebol Suíço, categoria livre também veteranos, lá na Vila Marquezine, Timbé do Sul, né? Nós vamos ser então no dia 18, na quinta-feira. Vila Marquezine e amigos do Nadinho, Bar do Boró e Oeste Paranaense pela categoria veteranos. E às 9:30 da noite pela categoria livre, Juventus contra Predadores. São os jogos, então, previstos lá na Vila Marquezine. A equipe da Sênior Sersan goleou a equipe da Vila Isabel pelo placar de 9-2. No último sábado, no estádio São Pedro, os gols foram assinalados pelo Davi 4 vezes, o Ahmed 2 vezes, o Renan 1 vez, o Cauã 1 vez e o João 1 vez. Destaques para o Davi e também para o Renan. A equipe teve Evandro, depois o Daluz, o Anderson, depois o Milo, o Beto, o Edson, depois o André, o Daniel, depois o Igor. O Herminho, o Maicon, o Renan e o da Paz, depois o João, o Davi e o Tonho, depois o Ahmed. O técnico Chico Merencio. A arbitragem do jogo foi do Saldeli da Rosa, auxiliado pelo Saldi da Rosa. Não recebemos o resultado, né, da equipe do CEMEL, o Sênior Meleiro. Campeonato Municipal de Ermo, ontem, semifinal no estádio Escolástica Pagano Simão. A equipe do Brasil do Ermo perdeu para a equipe do Amigos do Rock pelo placar de 3-1. Final no próximo final de semana entre Academia e Amigos do Rock. Vai ser decidido hoje se o jogo acontece no sábado à tarde ou no domingo à tarde. Em Jacinto Machado, ontem 2 jogos pelas quartas de final. O Juventus derrotou o Independente 2-0 e o Lazio derrotou o Porto 5-0. Uma semifinal definido, Lazio e Juventus. Próximo domingo, a ABB e Fúria, 14h30, Santa Cruz e Atlético Machadense, 16h30, decidindo então já quem fará a outra semifinal. Em Sombrio, ontem, nós tivemos a final da Série B, Sombrio City 2, Ipiranga 1, né? Sombrio City, também conhecido como Santa Fé, campeão, então, o Ipiranga vice-campeão. E na Série C, o Master Jaguarari perdeu para a Rússia, 3-0, 3 gols do Afonsinho, Rússia campeão. Vamos ter, então, no domingo, às 15h, a final da Série A, entre Motivação e Das Antigas, no estádio Santa Helena. Pelo Campeonato Catarinense da Série B, o Jaraguá perdeu em casa para o Ercílio Luz por 2-0, lá no João Marcato, em Jaraguá do Sul. No estádio do SESI, em Blumenau, Metropolitano 3, Guarani de Palhoça 1. E no estádio da Montanha, o Caravaggio derrotou a equipe do Fluminense de Joinville pelo placar de 1-0. Quarta-feira jogam Tubarão e Blumenau em Tubarão. E na Arena Joinville, Nação e Juventus de Jaraguá do Sul. Na última semana aconteceu, né, o sorteio dos grupos para o Campeonato Araranguaense de Futebol, que inicia dia 2 de agosto. Além dos atletas da casa, que terão que apresentar somente título de eleitor, não precisando apresentar comprovante de residência, o campeonato poderá escrever 5 atletas que votam fora da cidade para reforçar os seus elencos. Os jogos serão realizados nos estádios do Areias, Interlagos, no Centro de Treinamento Serra Mar, o antigo Campo do Polho, bairro Santa Catarina, Volta Curta e também o da Arena Poliesportiva. A abertura, semifinais e final serão realizadas na Arena Municipal. Grupos: Chave A, Santa Cruz, Lagoão, Areias, Amigos do João e Avenida. Chave B, Esporte Bar do Doca, Unidos da Coloninha Esportiva, Esportivo e o Vim Moendo. O campeonato vai iniciar dia 2 de agosto, cerimonial na Arena Poliesportiva. O atual campeão Santa Cruz fará o jogo de abertura diante do Areias. 13h30, Amigos do João e Lagoão. 15h30, Santa Cruz e Areia. Além da Areias, né? Além da rodada do Grupo A, já foi sorteado também a primeira rodada do Grupo B. 13h30, Esportivo e Vim Moendo. 15h30, Unidos da Coloninha e o Sport. São informações esportivas, então, para hoje aqui no nosso Café com Notícias. Eu faço o intervalo comercial e volto já, então, conversando com o prefeito municipal de Turvo, Heriberto Afonso Schmidt. 8h02.
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3: São 8 horas e mais 7 minutos, 8 e 7. Daqui a pouquinho, então, já estão conosco aqui no estúdio prefeito Heriberto Afonso Schmidt, também o vice-prefeito Laerte Casagrande e ainda o secretário Ailton. Nós vamos conversar com eles aqui, porque hoje é um dia muito especial aqui, né? Principalmente para os moradores aqui da rua Rui Barbosa e também a respeito aqui do da nosso pátio, né? Aqui da avenida da rua Rui Barbosa e também o pátio da Igreja Matriz, porque está sendo iniciado a revitalização completa. Daqui a pouquinho a gente vai trazer todos os detalhes aqui para os nossos ouvintes. 8 e 7.
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0: 8:12, 8:12, estamos de volta com o nosso Café com Notícias, segunda-feira hoje, 15 de junho de 2026, edição 6.980. Nesse momento, o tempo começa a abrir aqui em Turvo, né? Estamos com uma temperatura agora que marca 7 graus e 9 décimos, mas a sensação térmica é um pouquinho menor do que isso ali embaixo, com certeza. Nosso café, então, edição 6.980, segunda-feira, hoje, 15 de junho de 2026, recebendo, como falei anteriormente, prefeito Heriberto Afonso Schmidt, também o vice-prefeito Laerte Casagrande e também hoje o secretário, né? E também o engenheiro, o Ailton Albano. Prefeito, bom dia, seja bem-vindo ao nosso Café com Notícias.
1: Bom dia, Moro, bom dia, ouvintes, bom dia, Laerte, nosso vice-prefeito. O Ailton, na verdade, o Ailton é o engenheiro da prefeitura.
0: Isso.
1: Engenheiro de carreira, concursado na prefeitura.
0: Certo.
1: E agradecemos muito a presença dele, que ele trabalhou muito também nesse projeto aqui e convidou todos os ouvintes.
0: Perfeito. Bom dia, vice-prefeito Laerte. Seja bem-vindo ao nosso café.
2: Bom dia, Moro. Bom dia ao Turvo. Bom dia aos ouvintes da Imigrantes.
0: E o nosso bom dia também para você, engenheiro Ailton. Seja bem-vindo ao nosso café.
3: Bom dia, Moro. Bom dia aos ouvintes.
0: Prefeito, hoje um dia especial, então, também aqui para o município de Turvo, mais uma vez. Uma realização, com certeza, e um grande sonho seu, com certeza, também da administração municipal, né?
1: É, Moura, eu diria assim que é uma das maiores obras da administração, né, dos últimos tempos, assim, e que nós estamos fazendo, né? É uma obra bastante pensada, uma obra que foi muito estudada, né, foi pensada, porque tu pensa uma obra dessa aí, para a cidade é importante fazer uma revitalização, ter um centro, ter um local, né? A gente, que de Turvo, que a gente, às vezes, muitas pessoas aqui se deslocam para Aranguá, ver o centro de Aranguá bonito, sombrio, e outros municípios, né? É um orgulho para moradores de município, quando tem um local, assim, bonito para a pessoa visitar, para a pessoa passar, para o comércio. Para o comércio é importante, né? Então, assim, nós, na época, há um ano atrás, nós contratamos a Universidade, a Unesc, para desenvolver esse projeto. A Unesc, que tem um setor técnico para isso, que é o IPARC, que fizeram, bem dizer, praticamente quase todos os projetos da administração de Criciúma, do ex-prefeito Clécio Salvaro. Então, eles têm bastante know-how, bastante tecnologia, né? Conhecimento. E a gente primeiro faz o projeto, depois tem que buscar os recursos. Né? E eu quero de antemão agradecer ao governador Jorginho Melo, que foi o grande parceiro dessa obra. Na verdade, é uma parceria, Moro. Essa obra é uma parceria, governo do estado e prefeitura de Turvo.
0: Sim.
1: Né? Até posso até dizer para os valores, a obra completa, na verdade, era 12.562.000, mas na licitação ela ficou 10.854.000, 7 milhões do governo do estado, né? E 3.345.000 da Prefeitura de Turvo. Na verdade, o governador chamou os prefeitos da região na AMESC o ano passado, o início do ano. E no Turvo estava eu e o Laerte. E cada município ele atendeu o prefeito e vice. Criou um critério de distribuição de recursos para cada prefeitura aqui do Vale, dos 15 municípios. Cada um tinha meia hora para conversar e perguntava onde é que a gente queria colocar os recursos. Ele deu essa prioridade para o prefeito e vice escolher. E nós fizemos algumas

0: escolhas, né? Uma dessas escolhas do recurso que ele liberou foi melhorar o centro do Turvo, né? É um início, nós vamos tentar embelezar o centro do Turvo, daí cabe a nós ainda, se der tempo, outros prefeitos, continuar esse embelezamento, né? É um início, entendeu?
1: Sim.
0: Então na verdade, é uma parceria, agradeço ao governador Jorginho Melo, né, por essa importante parceria, e nós também tivemos que fazer economia, a prefeitura tem que fazer economia para fazer obra.
1: Uhum.
0: Né? Então, e outros convênios que o município tem também, a gente tem que ter recursos para dar a contrapartida de outras obras que a gente está fazendo e vai fazer.
1: Uhum.
0: Né? A gente está fazendo muitas obras no município e vamos licitar muitas obras, e a gente precisa de um deputado estadual, federal, um governo que consegue o recurso, tem que ter a contrapartida do município.
1: Sim.
0: E aí a prefeitura tem que ter o dinheiro da contrapartida, senão o governo não vem.
1: Uhum.
0: Né? E a prefeitura está preparada para vindo o recurso de fazer essas contrapartidas. Então, assim, é uma obra importante, vai fortalecer o nosso comércio, né? Porque é uma parte da Rua Barbosa, né? Nereu Ramos, tem a Praça da Igreja. Falar em Praça da Igreja, né? Eu estava me lembrando aqui antes aqui, que eu tinha, acho que era 5, 6 anos, e o meu pai era prefeito.
1: Sim.
0: E a praça da igreja tinha um muro, aquele muro que tem atrás da igreja, que ele era na frente, ele tinha um portão de entrada na frente da loja Carles, ali do seu falecido Romeu Carles, né? Ali tinha um portão grande e tinha uma na lateral, ali próximo ao bairro, naquela lateral que tem, a gente cita sempre o bairro do Ivo lá. E também lá na Nereu Ramos, tinha dois portões grandes. E as pessoas, para adentrar, para ir à missa, passavam por esses portões. Eu me lembro que ele falava que eles fizeram 8 viagens em Tubarão, naquela vez, o bispo de Tubarão que decidia que podia ou que não podia aqui, com relação à Igreja Católica, né?
1: Sim.
0: Eles fizeram 8 viagens para lá com o pessoal da CAEP, da igreja, na época era outro nome, para convencer o bispo a autorizar a derrubar o muro para fazer a praça. Eu tenho uma foto, eu com a bicicleta, me lembro que era uma bicicleta pequena que se chamava Monareta, com o meu pai, quando eles estavam pavimentando a praça ali, praça na frente da igreja. Eu tenho essa foto guardada, o Everton, meu irmão, também tem.
1: Uhum.
0: São lembranças, né? Então, sim. Assim, depois, há um tempo atrás, que era prefeito, eu fiz um projeto. O ex-prefeito Ronaldo Carlesse, eu fiz o projeto e não consegui revitalizar a praça, não consegui recurso na época, né?
1: Uhum.
0: Aí depois o Ronaldo Carlesse foi prefeito, pegou o projeto, atualizou o projeto e conseguiu o recurso, né? E onde foi revitalizada a Praça do Turvo. E agora a gente vai ter oportunidade novamente, né? O tempo passa, as coisas se modernizam, né?
1: Sim.
0: E a oportunidade agora de nós revitalizar novamente a praça. Então eu tenho muito orgulho de revitalizar a praça, que é o centro da nossa cidade, né? Um marco, né? E por esse momento. Então é um momento importante, né? A gente depois vai conversar melhor para os transtornos que uma obra dessa causa, né, amor? A gente sabe disso, mas é assim que todas as obras acontecem, né? Com dificuldade. Sim. A gente lembra de Araranguá, que foi muito tempo interrompido, aí vem chuva, tudo isso a gente sabe. Senão a gente não faz nada, né?
1: Sim, com certeza.
0: É um começo.
1: Muito bem. Vice-prefeito Laerte, considerações também, né? Sim. Como já comentou o prefeito Heriberto, realmente é um trabalho que exige também bastante compreensão neste momento, com certeza, né?
2: Perfeitamente, Moro. Inclusive, nós tivemos semana passada, quarta-feira, nos reunimos aqui, né, com os lojistas, praticamente todos aqui, principalmente os
1: Sim.
2: da Rui Barbosa aqui, né?
1: Uhum.
2: E eu frisei essa linha aí de atitudes que a gente deve ter,
1: uhum.
2: porque uma reforma é uma reforma, é uma ampliação, é, vai ser a mesma coisa de reformar uma casa. A gente sabe o que é reformar a nossa casa, né? Essa é a mesma coisa, não, ela é mais complexa, né?
1: Bem mais complexa.
2: Então vai...
1: A gente já percebe, né?
2: Vai causar alguns transtornos, e até a gente reforça mais essa compreensão da população em relação a essas obras que são... Na realidade, são três projetos, depois o Ailton fala a parte técnica. E tanto aqui também temos uma obra, assim, que está sendo iniciada lá no Bairro Livramento, outros dizem Morro do Serrano, mas naquele núcleo familiar lá, né?
1: Sim.
2: Já foi iniciado lá e também vai causar alguns transtornos, porque são quase 50 moradores. Eu peço também uma compreensão lá, porque até um recurso lá intermediado pela deputada Giovana de Sá, em parceria com a prefeitura, lógico, e ela conseguiu esse recurso, já está disponível. Então a deputada já enviou e começou a obra, então a gente pede também nessa mesma linha, né?
1: Sim.
2: De compreensão lá também para a população, porque vai causar, é só aquele acesso que tem, né? Sabe?
1: Sim, sim.
2: Então a gente está.
1: A minha
2: mensagem hoje era essa aí, né? Pedir a compreensão da população aí dos turvenses.
1: E aqui uma parte aqui da praça, tudo fechado, né? Tu não consegue. Tu entra, mas não consegue sair, né?
3: Uhum.
1: Eu até passei por ali, vou tentar sair por esse lado aqui, mano. Não consegue, né?
3: Tá
1: terminando de cercar, não tem como tu sair, né? Tá fechadinho. Então, com certeza, né? Depois o Ailton já vai trazer mais informações aqui pra gente, né? Muito bom, então. Então eu vou fazer um intervalo comercial, depois eu vou voltar então já com o Ailton, né? Pra gente trazer todos os detalhes aí certinhos, técnicos, né? Sobre a revitalização. Tô recebendo aqui mensagem do World Men's World Cup, grande Raul Scarabellotti, né? Tá aí. Hello, my friend. We are online. Ó, já estamos em online, né? Então, aeroporto do México, indo para Nova York. Ele e o Leide estão aí mandando foto aí, então, já se movimentando, né? Raul Scarabellotti e o Leide também para a Copa do Mundo. Eu vou para o intervalo comercial, volto já então aí com o engenheiro Ailton, né? Nos trazendo detalhes mais técnicos então sobre a revitalização então também da praça aqui em frente à Igreja Matriz. 8h23, Café com Notícias, volta já.
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1: Bem, são 8 horas e 27 minutos, 8 e 27, prefeito Heriberto Afonso Schmidt, estou com aqui o prefeito, ex-prefeito, né, Betinho Biava, tá, o ex-prefeito está dizendo o seguinte, ó, padrinho Didi era visionário, tem que melhorar sempre.
3: Um abraço pro Betinho aí, o ex-prefeito e nosso amigo aí.
1: Prefeito, muito bem. Engenheiro Ailton, vamos então dar alguns detalhes agora, muito importantes aí, né, principalmente para os nossos ouvintes a respeito, então, da construção, da revitalização, importantíssimo também para essa compreensão da população, com certeza, né?
4: Então, Mauro, desde a fase do projeto, a gente já foi pensando como a gente ia executar essa obra, uma obra de grande impacto.
1: Sim.
4: Executivo, então tem várias etapas. Então, desde a licitação, a gente já dividiu ela em 3 lotes.
1: Sim.
4: Para a gente já ter 3 empresas executando simultaneamente, para a gente anteceder o maior possível problema durante a execução das obras.
1: Sim.
4: Então, a gente dividiu o primeiro lote, a revitalização da Rua Rui Barbosa, em Nereu Ramos. A Rua Rui Barbosa, ela inicia ali da Antônio Besbate, vai até a Leoberto Leal, então é mais ou menos 692 metros. A gente pega da Nereu Ramos ali, da Rua Rui Barbosa até a Avenida Municipal. Toda aquela parte da Nereu Ramos não tem drenagem, então a gente já vai refazer toda a drenagem.
1: Uhum.
4: Então essa parte da revitalização, o que engloba de projeto? A gente vai remover todo o passeio, toda a via a gente vai reformar ela.
1: Tá.
4: Então a gente vai onde precisa frisar, remover, abaixar. A parte de drenagem a gente vai refazer tudo,
1: certo.
4: Toda nova. A gente não vai considerar existente, porque a gente não sabe, é uma rede antiga, a gente não sabe o que tem lá embaixo. Então a gente já considerou ela fazer toda nova, para não ter problema mesmo. Então, junto à Casan já vai puxar toda a rede de esgoto nova também ali naquela rua. Vai refazer toda a parte também de abastecimento, para a gente já deixar uma rua que depois não precisa mais ter interferência. Então, deixar ela pronta.
3: Tem uma parte da Rua Barbosa que não tem esgoto ali, né?
4: Isso. Então, ela vai ser toda feita. Tem uma parte que
3: não
4: existe.
1: Tá.
4: Ela vai ser toda feita. Tem um trechinho só que tem ali, mas toda a rede a Casan já passou, que já tem projeto, a gente já foi estudando junto. E já vai deixar toda essa rua com abastecimento de esgoto para todos os...
1: Tudo normal, então.
4: Tudo normal.
1: Tá.
4: A questão também da rede elétrica, acho que é bem importante. Isso. Ali, parceria com a Sersul.
1: Tá.
4: A empresa que vai executar ali, contratada pela Sersul, é a Tesa.
1: Tá.
4: Bastante responsável também. A gente vai remover todo o posicionamento aéreo, vai ser tudo subterrâneo. Então, a rua não vai ter mais aquela, vamos dizer assim... Aquela parte feia dos fios, vai ficar tudo subterrâneo,
1: tá.
4: Postes novos.
1: Não vai aparecer mais nada.
4: Não vai aparecer mais nada.
1: Tá.
4: Então, junto com a empresa, a gente teve essas reuniões, esses debates. A gente está iniciando a obra hoje ali. Então, a partir ali do museu, a gente vai até... A gente resolveu atacar por quadras, para também não trancar todo o trânsito da rua por Barbosa. Então, aquele primeiro trecho, a gente vai começar a remover ali do museu. a empresa já vai vir removendo os passeios para já atrás vai vir a empresa Tesa fazendo escavações da parte de subterrânea de energia elétrica e já vem fazendo a drenagem também e a Casan já vem fazendo a parte de esgoto. Então a gente vai levando isso por etapas. Vem vindo, removendo, já vem a empresa atrás fazendo, a gente já vai deixando o material para depois começar a ter acesso, para depois a gente pular para outra quadra assim simultaneamente até a gente chegar no final. Quando a gente já está lá na frente, a empresa já vem atrás fazendo os acabamentos.
1: Perfeito.
4: Então a gente vai atacar essa obra por trechos, foi bem pensado nessa parte.
1: Uhum.
4: Claro que durante a execução a gente pode ter algum outro transtorno, mas vai ter sempre alguém ali.
1: Sempre pode acontecer, né?
3: É, o muro assim, ó, são quadras curtas, digamos assim, né? Você vê do museu
1: até
3: aqui na...
4: No Sicoob.
3: É um trecho curto. Vamos fazer essa etapa, libera e vai para outra etapa.
1: Sim.
3: Vai avançando, né? Então, assim, por isso que né, como o Leto falou, pedir a compreensão dos moradores, que causa transtorno realmente.
1: Claro.
3: Né, acesso no seu comércio, na residência. Mas é para melhorar, né? Então, a gente pede realmente a compreensão. E como o Ailton está falando aí, nosso engenheiro já foi pensado agora, nós vamos reforçar a rede d'água, a Casanda está sendo parceira.
1: Sim.
3: Né, um esgoto, uma partezinha, parte ali que não tem. A drenagem nova, nós vamos fazer uma drenagem nova. Né?
1: Uhum.
3: E eu quero lembrar que o prefeito que asfaltou a rua Rui Barbosa, né, na quase toda a sua extensão, na verdade fui eu. Fui eu. Né? Nós era de paralelepípedo, né?
1: Sim.
3: E asfaltamos essa. Foi na primeira obra que eu fiz, no primeiro mandato meu.
1: Tá.
3: Foi esse asfalto. Depois o ex-prefeito Brina fez uma reformulação que ficou bonita para a cidade, importante.
1: Uhum.
3: Né? E agora nós temos a oportunidade de fazer uma reputação nova novamente aí. Então, né, é importante esse detalhe técnico que está sendo explicado para as pessoas entenderem. Né? Hoje mesmo eu fui adentrar ali nesse trecho, já tinha placa de trânsito pedido.
1: Já tinha?
4: Já tinha um transtorno ali no...
1: Porque vai ter feito as modificações, né? Com certeza.
4: Até a primeira parte
1: desvio, agora, né?
4: Seria mais a parte de veículos. Então, pedestre, a parte
1: normal.
4: Público, a gente vai permanecer, vai ter aquele transtorno.
1: Normal, né? Agora o veículo não,
4: material.
1: Né?
4: A gente já conversou com a empresa. Remove, já deixa o material ali, uma pedra, uma brita, para a gente já ter o acesso para as lojas.
1: Sim,
4: porque
1: sim.
4: A gente também não quer interferir muito no comércio, mas... A gente está bem alinhado para a execução ser rápida.
1: Sim, sim.
4: Todas as empresas têm esse...
1: Diga, galera.
5: Comentamos lá esses dias que vai haver uma pessoa ali, um funcionário contratado para fazer o intermédio entre as empresas e os lojistas, é isso?
3: É, a gente convidou uma pessoa, eles vão me dar, vai me dar resposta hoje ainda.
5: Foi convidado, estamos
3: foi
5: pensando.
3: Foi convidado, porque para ficar fazendo assim lá para o comércio, explicando, agora... A obra vai avançar aqui, vai acontecer isso, vai acontecer aquilo.
1: Ah, fica a pessoa para explicar.
4: São várias empresas, dá para a gente ligar todas e ter um...
1: Ah,
3: porque,
1: sim.
3: Porque às vezes é funcionário de empresa ali trabalhando, pode terminar o serviço, deixa algum impedimento para a pessoa acessar a loja e alguém tem que fazer esse meio de campo ali, né, entre os moradores, os lojistas com as empresas, né?
1: Tá.
3: Tem que ter uma pessoa. Mas eu quero, para não esquecer, aproveitar e agradecer a Sersua, presidente André, a diretoria, que vai fazer a parte subterrânea da. Né? Então é uma parceria muito importante.
1: Uhum.
3: E a cidade fica mais bonita na cidade, esse trecho aí, a hora que abrir.
1: Uhum. Né? Então só para a gente colocar para o nosso ouvinte, quem vem lá do ermo, lá, no caso, que vem
3: museu.
1: Ali por baixo, lá no museu, já tem que pegar um desvio.
4: Já tem que pegar um desvio.
1: Vem um desvio para sair ali que vai para...
4: Tem que usar as quadras secundárias para...
1: Já vai fazer já a entradinha perto da casa do material aí, da loja do vice. É isso aí.
3: É
1: mais ou menos por ali.
4: Deixa o carro ali.
3: Para passar lá.
1: Deixa por ali já para depois já vir caminhando aí. Para as lojas, então, né?
3: É isso aí.
1: Então já tem que já começar a se prevenir também nesse sentido.
4: Uhum.
1: Perfeito.
4: Então,
1: diga
4: então. A parte da revitalização seria isso. A gente vai fazer todo o mobiliário urbano, vai ter arborização, a parte toda de acessibilidade, então vai ficar todo acessível também.
1: Tá.
4: A gente focou bastante nisso, a parte do pedestre. Certo. E a parte dos passeios, a gente já escolheu um material mais nobre para ficar uma obra que vai durar anos. certo. Vai ficar bonito. A gente vai colocar uma pedra basalto em todo o passeio, uhum. que é um material já natural, resistente.
1: Uhum. Tá. Ô Ailton, só pra gente colocar um pouquinho aqui. Qual é mais ou menos o tempo que você que está sendo programado, tipo, dessa revitalização de lá até, tipo, no Sicoob Crediçuca? Tempo para ser gasto?
4: Então, a empresa falou que em 2-3 dias ela remove já todo o material.
1: Tá.
4: Então, isso atrás já vem outra empresa refazendo. Então, a gente vai pensar o quê? Isso em 1-2 semanas a gente já está com...
1: 15-20 dias,
4: já
1: então.
4: Já está acessível novamente a...
1: Dependendo do tempo isso. Também, né? É lógico. As condições,
3: não, né? Não com a calçada pronta, mas...
4: Não, isso. Acessível,
1: não,
4: né?
1: Não, acessível, tem... né? É. Acessível.
4: É. Porque tá. Depois a parte também do passeio é simples. Vem um caminhão, hoje é concreto usinado, é fácil a execução do passeio.
1: Perfeito.
4: Mas a nossa prioridade
1: é só para o pessoal ficar mais ou menos ligado, isso, né?
4: Remover e deixar acessível de novo essa quadra, gente. Tá. Enquanto atacar a outra, essa a gente consegue circular normalmente.
1: Sim, sim.
4: Claro, com aqueles... Vai ter uma pedra, uma coisa ali, mas o carro... O pedestre vai passar normalmente.
1: Então, de repente, fazendo uma conta aqui, dentro de 60 dias nós vamos estar aqui em frente à nossa emissora.
4: Creio que sim.
1: É?
4: Creio que sim. Essa parte toda. É.
1: Envolvendo isso aí, isso. Mais ou
4: hoje,
1: menos.
4: Hoje, como maquinários, hoje a gente tem as minis escavadeiras, então é tudo rápido, né?
1: Tá certo,
4: então não tem
1: tá
4: muito essa interferência.
1: Muito bem.
4: Então, o segundo lote que a gente dividiu, o segundo e o terceiro, foi uma empresa só que ganhou, mas. A gente já deixou claro que ela ganhou os dois lotes e ela tem que ter equipe para as duas. Então
1: tá.
4: Ela vai atacar, que já começou semana passada, a praça e a rua coberta, que vai ser ali do lado da praça, que pega ali da rua Rua Barbosa até mais ou menos ali no muro do salão paroquial. Então ela ficou quase 100 metros, ficou 95 metros de extensão.
1: Uhum.
4: Segundo a Unesc, o Heriberto é uma das maiores aqui do estado.
1: Uhum.
4: A gente fez toda essa ligação com a praça e a rua.
1: Tá.
4: Então vai ser tudo o mesmo nível. A questão da praça, ela vai ser toda removida, a parte da base ali, as lajotas.
1: Uhum.
4: Vai ser feita toda a parte de novo subterrâneo, que a gente tá sempre com um problema ali, que chove, molha a fiação, não funciona a iluminação da praça. Então vai ser toda refeita, vai ser toda criada nova. A parte da rua, a gente vai pegar, deixar ela toda ligada com a praça, tudo no mesmo nível.
1: Uhum.
4: A gente optou durante a semana, a gente vai deixar ela fechada ali, a lateral com vasos, então a circulação dos carros permanece normal. Ah, vai ter um evento, vai ter uma festa, vai ter alguma coisa no final de semana, a gente remove os vasos ali e a gente tem uma ligação total com a praça e a
1: tudo
4: rua.
1: Certo.
4: A gente pensou bem nessa questão. Então ali vai ser tocado junto, a empresa já está ali fechando, como a gente já viu, ali vai ter o acesso à igreja, vai ficar um acesso lateral, a gente teve essas conversas com o Frei, em questão da que a gente vai ter a festa também,
1: se
4: a gente não bloquear.
1: Uhum.
4: Então a gente já vai começar a intervenção na lateral, depois frente, a gente consegue deixar a igreja ainda com acesso.
1: Uhum. Então a festa é dia 12 de julho, né?
4: 12 de julho, isso.
3: Então, Moro, sobre a rua coberta, né, é uma das maiores do estado. No momento seria maior, né? E a gente quer criar um hábito também, talvez na última sexta-feira, ou sábado mesmo, isso aí tem que ser pensado, né? Nós fechar a rua à noite e fazer eventos com artistas locais, promoção culturais. Acho que nós temos que criar esse hábito aqui na nossa cidade, é muito importante isso aí.
1: Claro.
3: Tem uma convivência, né?
4: Uma gastronomia,
3: alguma coisa assim, nós temos, né? Depois nós temos que rua coberta, é importante para ações como
1: começar
3: essa aí.
1: Começar a criar algumas ações, né?
3: Eu quero dizer que eu visitei 5 ruas cobertas, né? O Led foi em alguns locais comigo também, olhar essas ruas cobertas, por causa da questão de altura, questão do telhado, que às vezes para limpar fica difícil. Então foi muito discutido com a universidade. Participou outros engenheiros aqui do YouTube também, junto com o Ailton, né, na discussão, fomos da Unesco, foi bem discutida essa rua coberta. Agora a gente tem que fiscalizar para que sejam feitas umas obras de qualidade, ó, né, umas obras boas, né?
1: Sim.
3: O Laerte, agora vou fazer uma brincadeira aqui. O Laerte em dezembro, no Natal ali, ele no discurso ele acabou dizendo que no próximo ano, em dezembro,
5: Papai Noel ia dar um presente.
3: Ia ser da rua coberta. Daí começou a ter uma certa dificuldade, o projeto demora, o recurso não vem, e ele começou a ficar nervoso. Começou a ficar nervoso.
1: Não apareceu.
3: me procurava e dizia, ai. E agora? Porque a intenção realmente é uma brincadeira, né, Led, sabe?
5: Não, mas foi real.
3: É, a intenção era ter começado em janeiro. Mas sabe, a gente depende também de recursos, conclusão do projeto, discussões, né?
1: Uhum.
3: E licitação, que aparece em muitas empresas e tal.
1: Sim.
3: E aí acabou atrasando um pouco.
1: Certo.
3: Né? Mas assim, eu acho que até dezembro, né? Deve tá concluído pelo menos a rua coberta.
1: Sim.
3: Porque são estruturas, né? É. Mas outra coisa, a universidade projetou a rua coberta voltada a uma homenagem à colonização italiana. Foi um tema que eu particularmente pedi que a universidade fizesse isso aí, né? Porque nós temos que não podemos esquecer que tudo, nós fomos colonizados, né? Colonização italiana, então nós temos que valorizar isso aí.
1: Perfeito. Sobre a revitalização da praça, né? Pergunta de ouvinte aqui, né? No projeto, sobre o parquinho, ele está com brinquedos quebrados, precisando de manutenção. Será também revitalizado?
3: É assim, ó, nós vamos comprar, revitalizar não, nós vamos, né, vamos revitalizar o local, mas nós vamos comprar um totalmente novo, né? Já estamos preparando uma licitação para colocar um parque moderno.
1: Diferente.
3: Né, já estamos fazendo pesquisas de preço, de tipo de brinquedo, né? O mais rápido possível, independente de esperar a conclusão da praça, para a gente comprar, fazer um parquinho novo ali, isso aí já faz parte do nosso projeto. Aí.
4: Isso, perfeito. A gente não colocou nesse lote porque fica algo específico para quem realmente só faz
1: somente
4: parte.
1: Para
4: a segurança, tem as normas.
1: É que daí ele perguntou isso, porque já estava dentro do... Certo? E aqui uma pergunta sobre a previsão de fazerem calçadas nos bairros que foram colocadas lajotas. Existe previsão?
3: Colocados lajota?
1: Pergunta qual a previsão de fazerem as calçadas nos bairros que foram colocadas lajotas.
3: Ô, Moro, nós estamos contratando uma empresa para fazer um projeto para fazer calçadas. Inclusive, nós temos uma notificação do Ministério Público, né, cobrando da prefeitura que a prefeitura cobre dos moradores a execução das calçadas.
4: Pela questão da acessibilidade.
3: Questão da acessibilidade. Aí o Ministério Público está, né, recomendando o município que a gente notifique proprietários que não têm calçadas, né?
1: Sim.
3: Mas a par disso, né, eu estou para ter uma audiência lá em Brasília, Ministério das Cidades, que existe um recurso para a construção dessa calçada. Mas nós temos que fazer o projeto, né, e também existe uma possibilidade daí de um financiamento que seria barato, juro, para o município comporta, para nós executar muitas calçadas aqui em Turvo. Estamos discutindo, né? Vamos discutir com a Câmara de Vereadores esse projeto assim que fique pronto, né? Porque é muita calçada quebrada, as pessoas caminham, tropeçam, não tá boa a coisa. E aí fica feio, assim, a gente
1: tomar cuidado, né?
3: O município com calçadas diferenciadas, calçadas quebradas, né? Então nós temos que uniformizar isso aí.
1: Muito bem. Ouvinte parabenizando aí, então, o prefeito, também a administração municipal pela revitalização. Engenheiro, mais informações para o nosso ouvinte, então, a respeito da revitalização?
4: Não,
1: ou seria isso?
4: Acho que a princípio seria isso.
1: Seria isso, então, né? Qual é mais ou menos a previsão desses, englobando tudo aí para encerrar?
4: O projeto de cada etapa, junto tudo, ficou 8 meses.
1: Oito meses.
4: Contratual de projetos, vendo toda a parte técnica para a empresa entregar.
1: Uhum.
4: Mas desde a primeira reunião a gente já deixou bem focado com eles, que a gente quer entregar quanto antes.
1: Sim.
4: Porque a empresa entregar um serviço bom, e quanto antes também eles recebem, a gente executa
1: também,
4: e todo mundo fica,
1: tudo assim, certo,
4: fica feliz. Então,
1: tudo certo.
4: Vamos torcer bastante, a gente está sempre com esse alinhamento com todas as empresas, né? Porque a gente tem a parte da revitalização, a parte da rua, temos a Kazan, temos a parte da Tese, então são várias empresas executando.
1: É.
4: Então, toda essa união, a gente consegue fazer uma obra mais rápida.
1: E como você falou, são por lotes, né?
4: São por lotes.
1: Finalizando, já vai entregando e...
4: Já vai indo,
1: né? Vai seguindo.
4: Para a gente não travar tanto o que a gente sabe que o comércio precisa. E a gente tocar a obra sem muito transtorno, que vai dar um transtorninho ali que sempre tem, mas a gente está evitando o máximo.
1: Como já diz a música, a fila vai andando.
4: Vai andando.
1: Tá certo, então, né? Muito bem. Então, por isso que é importante, né, nesse momento também, a compreensão.
4: Compreensão.
1: Né, a compreensão da comunidade, né? Por isso que a gente vai encontrar em muitos pontos do trânsito estar fechado, né, em alguns locais.
4: Para uma boa causa.
1: Muito bem. Gero, um abraço, muito obrigado aí, parabéns pelo trabalho e até a próxima oportunidade.
4: Até a próxima.
1: Valeu. Vice-prefeito Laerte, muito obrigado também, parabéns pelo trabalho, até uma próxima oportunidade, os microfones também ficam à sua disposição.
5: Te agradeço, Moro, agradeço a oportunidade que a gente tem que estar dando aqui para nós. E dizendo, né, que reforçar mais uma vez, né, são 4, 5 empresas, Turbo, tem a Casan, a Sersul, e nós nas reuniões lá, né, Heriberto, foi até a Patrícia, né, da Casan, ainda a parte técnica agora. Uhum. Todos os terrenos, não só as construções, todos os terrenos já vão ficar com a saída do esgoto e a entrada da água, para nunca mais ter que quebrar calçadas, basalto, para fazer ligações novas. Né? É. Então, isso aí já é uma parte importante, claro, é uma parte técnica, né, mas é um detalhe.
4: A gente já pensou para depois não ter o quebra-quebra.
5: Só para demonstrar que foi tudo muito bem pensado, muito bem planejado. As equipes eram preparadas, eram do ramo.
1: É, do ramo. Tá certo.
5: Obrigado. Obrigado a todos.
1: Valeu.
5: Obrigado aos ouvintes da Migrantes.
1: Um ótimo dia de trabalho, então. Prefeito, muito obrigado também pela participação. Parabéns pelo trabalho. Até a próxima oportunidade.
3: É, Moro, rapidinho assim, ó, dizer para as pessoas que a administração está num ritmo de obra muito grande, né? Rapidinho aqui. Começamos agora a Rua Barbosa, uma parte da Nereu Ramos, a praça, né? E estamos agora começando lá no Morro do Serrano, conforme o Lerte falou também. A Nova Esperança lá também, nós já licitamos, está para decidir agora qual é a empresa vencedora para fazer 970 metros de terraplanagem e asfalto também lá na Vila Esperança.
1: Uhum.
3: A Boa Vistinha, Tom Paulo II, são 6,5 km, iniciamos a obra já. Já começamos a trabalhar nessa obra importante também, que vai trazer o pessoal para vir para o comércio, para o centro do Turvo, é muito importante. A Boa Vistinha, aliás, a Itopava II, fica uma das comunidades mais distantes aqui do centro de Turvo, e é importante nós pavimentar esse asfalto para trazer eles para o centro, para o comércio, né, para interagir aqui com a nossa cidade. Estamos também em um ritmo grande de construção de uma creche, no valor de R$5.700.000, no bairro São Luís. O bairro São Luís tem 3 obras importantes. Essa creche, né, são recursos de Brasília, que estavam lá parado, que a gente fez um empenho, o LED foi 3 vezes comigo no FNDE para nós liberar os recursos para fazer essa creche, que já está obra, acho que 50%, em torno de 50% já em construção.
1: Uhum.
3: Tem muitas crianças nossas, né, que precisam de novas vagas nas creches. Sim. Também uma unidade de saúde no bairro São Luís está em ritmo acelerado, que assim que ficar pronta, ela irá atender 4, 5 pessoas naquele lado lá, no bairro São Luís, nas comunidades de Turvo Baixo, Bovistinho, Topava, Poço da Lontra. Nós ali, a hora que ficar pronta, nós vamos colocar uma farmácia básica ali, que as pessoas dali não precisarão mais vir no centro buscar os seus remédios. Vamos uhum. colocar diretamente lá também. Nós estamos reformando a escola do bairro São Luís, em torno de R$800.000, dinheiro, recurso da prefeitura também. E também dizer aos moradores do Poço da Lontra que, né, conclui mais uma etapa agora, a empresa conclui mais uma etapa, e agora estamos fazendo uma gestão forte em Brasília para receber mais recursos, para em seguida vir com o asfalto também do Poço da Lontra. Então, assim, e outras obras que a gente tem aí, então. Na Costa do Pinheirinho, nós conseguimos a liberação de mais R$400.000 agora, que estava também trancado lá em Brasília. Concluí mais uma etapa lá na Costa do Pinheirinho e outras obras que a gente está preparando a licitação. Então, dizer para o pessoal, quando tem obra, tem que ter paciência, mas daqui a pouco a gente consegue finalizar e as coisas ficam melhor a qualidade de vida das pessoas.
1: Muito
3: agradeço
1: bem.
3: A atenção, Tamoro, da Rádio Imigrantes, agradeço o Leti, o Ailton, e um abraço a todos aí.
1: Muito bem, perfeito então. Então, a partir de hoje, então, muitas obras agora no centro da cidade, principalmente aqui, né, na Praça do Turvo, e também quem está chegando aqui do Ermo, né, com destino aqui para o centro da cidade. Então, a compreensão é muito importante neste momento. Faltando 10 minutos para as 9, intervalo comercial, a gente volta já para os nossos destaques finais da segunda-feira.
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Bem, faltando então 5 minutos para as 9, só confirmando, nós tivemos no sábado pela Copa do Mundo, Catar e Suíça 1-1, Brasil e Marrocos 1-1 e o Haiti perdeu para a Escócia por 1-0. No Brasileiro da Série C, o Guarani derrotou o Caxias por 2-1 e o Amazonas derrotou o Anápolis por 1-0. Na Série D, Ferroviário 1, Fluminense do Piauí 0, o Altos do Piauí derrotou o Atlético Cearense por 3-2 e o Piauí derrotou o Tirol por 2-1. Nós também tivemos ainda no certame, no sábado, no domingo então, né? Ontem, pela Copa do Mundo, a Austrália derrotando a Turquia por 2-0, a Alemanha fez 7-1 no Curaçao, a Holanda empatou com o Japão em 2-2, a Costa do Marfim fez 1-0 no Equador e a Suécia goleou a Tunísia pelo placar de 5-1. No Brasileiro da Série B, São Bernardo e Sport Recife empataram em 0-0, o Juventude derrotou a Ponte Preta por 3-0, o Atlético empatou com o Goiás em 1-1, o Cuiabá fez 1-0 no Vila Nova, o Novo Horizontino empatou com o Náutico em 2-2 e o Botafogo de Ribeirão Preto derrotou o Operário de Ponta Grossa pelo placar de 2-1. No Brasileiro da Série C, o Brusque perdeu em casa para o Santa Cruz do Recife por 1-0. O Paysandu perdeu em casa também na Curuzu para a Inter de Limeira por 2-1. Itabaiana e Ituano empataram em 2-2. O Volta Redonda derrotou o Confiança do Sergipe por 1-0. E o Floresta, lá no Ceará, perdeu para a equipe do Figueirense pelo placar de 2-1. No Brasileiro da Série D, o ABC de Natal derrotou o Maguari do Ceará pelo placar de 1-0, o Central derrotou o Laguna por 2-1, o Souza perdeu para o América de Natal por 2-0 na Paraíba, o Atlético da Bahia foi goleado pelo CSA pelo placar de 7-1, o Gás derrotou o Manaus por 3-1, o Manauara fez 1-0 no São Raimundo de Roraima, o Jacuipense empatou com o Asa de Arapiraca em 1-1, o Lagarto derrotou o Decisão por 1-0, o Betim derrotou o Operário do Mato Grosso do Sul por 2-1, o Craque empatou com o Vinhema em 1-1, o CSE perdeu para o Juazeirense por 1-0, o Sergipe empatou com o Serra Branca em 1-1, o Uberlândia perdeu para o Abecate por 1-0, o Nacional de Manaus fez 3-1 no Monte Roraima, o Retrô derrotou o 13 por 3-0, o Tombense empatou com o Vitória do Espírito Santo em 0-0, o Rio Branco do Espírito Santo fez 4-0 no Porto da Bahia, o Real Noroeste do Espírito Santo empatou com o Democrata de Governador Valadares em 0-0, o Independência do Acre empatou com o Guaporé em 2-2, o Araguaína fez 9-0 no Galvez do Acre e o Porto Velho fez 13-0 na equipe do Humaitá. São resultados, portanto, do futebol nacional. Ainda temos aqui a Copa Federação Gaúcha de Futebol. O Brasil de Farroupilha empatou com o Santa Cruz em 1-1 e o Bagé perdeu em casa para o Guarani de Bagé no clássico, né, Baguá, pelo placar de 2-1. E no placar esportivo para hoje, Copa do Mundo tem a 1 da tarde hoje, Espanha e Cabo Verde. Às 4 da tarde, com a arbitragem do Ramon Abate Abel, Bélgica e Egito. 7 da noite, Arábia Saudita e Uruguai. E às 22 horas, Irã e Nova Zelândia. No Brasileiro da Série B, às 9 da noite, tem Londrina e Avaí e Criciúma e Ceará. Na Série C, 7:30 da noite, tem Maringá e Maranhão. Às 8:30, Ferroviária e Barra. E também Ipiranga de Erechim e Botafogo da Paraíba. São informações esportivas para hoje aqui no Café com Notícias.

0: E com esses destaques, então, estamos colocando um ponto final na edição de número 6.980 desta segunda-feira, 15 de junho de 2026, do nosso Café com Notícias. The Fisherman, Flávio Pescador Saviato, vem aí para apresentar o bonde de imigrantes. Meio-dia, Renata Toretto Angeloni está comunicando no Clube do Ouvinte e também no Conexão. 16h, o João Paulo Brognoli no Comitiva Sertaneja. 18h, a tradicional oração da Ave Maria na voz do Edson Cardoso. Às 19h, hoje a gente comanda o debate Amigos da Bola. Obrigado sempre pelo carinho da sintonia e também da audiência. Continue sempre ligado conosco aqui. 94,1 Imigrantes FM de Turvo, Santa Catarina, para o mundo. No final do nosso café, mais uma vez a todas as mulheres trabalhadoras na mineração, aos paleontólogos, parabéns pela passagem do seu dia nesta segunda-feira. Faltando 199 dias para o término de 2026. No final do CCN, alguém certa vez afirmou que ninguém experimenta a profundidade de um rio com os dois pés. Pense nisso. Forte abraço. Grande segunda-feira, grande semana. Continue se cuidando. A gente se ouve e se fala por aí. Boa sorte! Que o seu dia seja iluminado. E não esqueça que amanhã temos um novo encontro marcado. Café com Notícias. Ponto final. Bom dia. Tchau!
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0: Nesse momento, tempo bom em Turvo. A informação é para...
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0: 9:05, esta é a hora certa. Por aqui, a você sintonizado em 94,1 Imigrantes FM, estamos iniciando mais uma edição do meu, do seu, do nosso Bom Dia Imigrantes. Hoje é dia 15 de junho de 2026, segunda-feira. Então, estamos abrindo mais uma semana e é claro que vamos levar até você de segunda a sexta-feira, das 9 ao meio-dia, comigo, Flávio Pescador, na comunicação. Toda a informação, toda a diversão, entretenimento, sucessos musicais aqui na programação da 94,1. Até você, até a sua casa, até o seu trabalho, aonde quer que você esteja. Por aqui também temos os nossos números a você que quiser participar junto conosco. Então, se você quiser mandar a sua mensagem, pode nos enviar o seu recadinho através do nosso WhatsApp, que é o 48 988 26 1042. Caso preferir ligações de telefone, também temos à disposição o 35250321, que com certeza será atendido e logo repassado aqui no estúdio. Por aqui então, a todos desejo desde já uma excelente segunda-feira, uma abençoada semana a todos. E é claro, a todo mundo, um bom dia!
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0: 97 e a Imigrantes FM apresenta variedades em 4 edições dentro de sua programação. Lembrando que a segunda edição é dentro do Clube do Ouvinte, às 12:45, na voz de Renata Toneto Angeloni, que traz todas as informações.
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8: A estátua de Zeus foi uma obra impressionante criada pelo escultor Fídias por volta de 435 a.C. Ela estava localizada no Templo de Zeus, em Olímpia, na Grécia, e medindo cerca de 12 metros de altura, era uma das maiores estátuas de deuses já feitas na Grécia Antiga. Ela era feita de marfim e ouro e representava Zeus sentado em um trono. A estátua foi destruída no século V depois de Cristo, mas seu impacto na arte da época foi imenso, influenciando gerações de escultores.
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10: 94 FM apresenta então o horóscopo do dia aqui na Imigrantes. Já começando com as informações para os nascidos do signo de Áries. Então, se você pertence ao signo de Áries, você terá mais disposição para resolver assuntos pendentes e colocar as suas ideias em prática no dia de hoje. A cor do seu dia, Áries, é azul, enquanto 7 é o seu número da sorte. Para você que pertence ao signo de Touro, o dia favorece escolhas bem mais tranquilas que as anteriores e ainda decisões bem pensadas. A cor do dia, Touro, é verde, enquanto 4 é o seu número da sorte. Para você de Gêmeos, boas notícias podem mudar o ritmo do seu dia para melhor. E ainda, Gêmeos, amarelo é a cor que marca o seu dia, assim como 9, que vai ser o seu número da sorte.

0: ser vermelho, cor do dia. 3, número da sua sorte. A partir das 9h50, faltando 10 minutos para as 10 horas da manhã, retornaremos com a segunda edição do Horóscopo do Dia.
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1: Temperatura
2: 13 graus em Turvo, informou Dr. Newton da Luz Neto.
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2: Bom dia, imigrantes, em sua sequência musical, então. Nós vamos juntos até o meio-dia, hein, gente? Então fica aí, tem muita coisa boa pela frente. No último bloco, nós ouvimos Alan e Aladim, Quem Ama Perdoa, também João Bosco e Vinícius, 84 Tempos, e Eric Monteiro, sócio de Boteco. Foram as canções do último bloco. A canção da Alan e Aladim, Quem Ama Perdoa, nós vamos oferecer diretamente lá pro Itamar em Araranguá, que tá sintonizado junto com a gente. Um bom dia para você, Itamar, uma excelente semana, e é claro, muito obrigado pela sua participação, aguardo o seu retorno na programação da Imigrantes FM, junto com a gente mais vezes, com certeza. Também vamos mandando um alô, um bom dia lá pra Dona Isaura de Rocinha, Timbé do Sul. Bom dia, Dona Isaura, tudo bem com a senhora? Sempre participando, sempre deixando o seu recadinho aqui pra gente. Temos também aqui a participação do Donizete Espíndola, ele que tá mandando: bom dia, ótima semana pra todos os ouvintes da Rádio Imigrantes, tô sempre ligadinho. Donizete Espíndola de Sombrio, então, galera participando de todos os cantos aí da nossa região, hein? Gente do Timbé, gente de Araranguá, gente de Sombrio também, todo mundo junto com a gente aqui na programação da 94. Um grande forte abraço para você, Donizete. Tudo de bom, viu? E é claro, aguardo o seu retorno aqui na programação. Temos aqui também a mensagem do Márcio lá de Meleiro. E olha só, Serviço de Utilidade Pública Rádio Imigrantes de Turvo entrando em ação. Foi perdido ontem duas chaves de um Corsa, Chevrolet Corsa, na rua Primavera, lá no bairro Imigrantes Meleiro, próximo ao pavilhão do Arroz, na rua da Creche. Quem achar poderia encontrar em contato aqui com a gente ou também pode mandar a sua mensagem para o 48995144692 para fazer a devolução dessas chaves então. Tá certo? Tá aí então o Serviço de Utilidade Pública da Rádio Imigrantes entrando em ação. Por aqui seguimos de sertanejo, gente. Lucas Luco, Destino, Bruninho e Davi, Saudade Afogada, Rio Negro e Solimões com Henrique e Juliano, Saudade Atemporal, e nós abrimos com ele, nosso queridíssimo Luan Santana e Olho Marrom.
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0: E o Negro Solimões, Henrique Juliano. 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

0: Muito obrigado.
1: Tá violado pra mim, Davi.
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8: Horóscopo do dia em sua segunda edição aqui na Imigrantes FM, às 9 horas 49 minutos. Informações para os nascidos de Leão. A confiança estará muito em alta e pode sim abrir novas oportunidades a você nesta semana, Leão. Branco é a cor do seu dia, enquanto 8 é o seu número da sorte. Para você, virginiano, organizar a sua rotina irá ajudar a evitar desgastes desnecessários ao longo desta semana, virgem. A cor do seu dia é laranja, enquanto 5 é o seu número da sorte. Para você de Libra, o dia pede equilíbrio entre os compromissos que você tem para o dia de hoje e ainda momentos de descanso. E é claro, Libra, rosa cor do dia, 2, número da sua sorte. E ainda para você nascido do signo de Escorpião, você terá mais clareza para lidar com situações que vinham incomodando você há muito tempo. E é claro, Escorpião, roxo é a cor do seu dia, enquanto 6 é o seu número da sorte. Desta forma, então, ouvimos o Horóscopo do Dia em sua segunda edição, às 9 horas 51 minutos aqui na Imigrantes FM. A partir das 10h20, retornaremos com a terceira e última edição do Horóscopo de hoje.
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0: Temperatura.
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2: Imigrantes FM, são 10 horas 3 minutos. Bom dia, então, em sua segunda hora de programação. Ouvimos sucessos internacionais no último bloco: Fun, We Are Young e ainda Peter Cetera, Glory of Love. Oferecer lá para Eliane Rodrigues de Boa Vistinha. Bom dia, Eliane, tudo bem contigo? Eliane, que sempre participa junto com a gente, sempre pede um sucesso variado aqui na nossa programação. São sempre sucessos diferentes, não é mesmo, Eliane? Muito obrigado pela sua participação, um grande forte abraço para ti e, é claro, eu aguardo a sua próxima mensagem. Tem a participação do Everaldo Rocha também, ele está pedindo aí uma moda de viola bem bonita para todos os ouvintes aqui da Imigrantes e ele pede de preferência com o Di Paulo e Paulino. Com certeza vamos tocar, porque na sequência vem aí Barco de Papel.

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1: 94FM, 10 horas 7 minutos, esta é a hora certa. Por aqui, nós vamos de informação na programação, estamos ao vivo com ele, nosso locutor, nosso colaborador, Nino Mar Moro, diretamente da CDL de Turvo. Bom dia, Moro.
2: Bom dia, The Fisherman, Flávio Pescador Saviato, bom dia também para a grande audiência do Bom Dia Imigrantes, mais uma vez, falando aqui diretamente do auditório da CDL de Turvo, porque hoje é segunda-feira, 15 de junho, e nós tivemos na última sexta o Dia dos Namorados, e hoje é dia de sorteio para quem fez as compras aqui no comércio de Turvo. Josi, bom dia, tudo bem, tudo tranquilo com você, presidente?
3: Bom dia, Moro, bom dia, Flávio. A voz está um pouquinho prejudicada hoje, mas bom dia também aos associados da CDL. Então, hoje a gente tem o sorteio do Dia dos Namorados, né? Uhum. Que foi na última sexta-feira, um vale-compra de R$300 para quem comprou no nosso comércio.
2: Muito bem, tá certo. Falaram que ela fez uma festão na sexta-feira, Dia dos Namorados, com a alma gêmea, né?
3: Isso. Então, com a voz assim, calcula.
2: Ficou difícil a voz, né, Josi? Muito bem. Mas tem um vale-compras, então, de R$300, né?
3: Isso, tem um vale-compra de R$300 para quem comprou nas lojas que participam da campanha da CDL, né? E agora a gente vai fazer o sorteio.
2: Muito bom. Nós também estamos ao vivo no Insta da CDL, porque aqui a transparência está valendo e a Josi já está mexendo aqui a grande urna, né, gigante, então, da CDL de Turvo. E já vamos, então, vamos tirar aqui o sorteado ou a sorteada que vai levar, então, esse vale-compras aqui, ó. Tá aqui o vale-compras de R$300, então, da CDL, portanto, para esse sorteio do Dia dos Namorados. Vamos ver, Josi. O presidente tá tirando aqui. Vamos ver se tá tudo certinho, né? Tem que ter o nome, CPF, enfim, direitinho. Está tudo correto? Tudo corretinho, então. Vamos ver de onde é que vem a loja.
3: Loja Bem Me Quer.
2: Loja Bem Me Quer.
3: Loja Bem Me Quer. Nair Pedro Cardoso, aqui de Turvo.
2: Nair Pedro Cardoso, aqui de Turvo. Tem o CPF direitinho, tem também o telefone, o final é 8502?
3: Isso, final 8502. Então, a gente pede que a Nair Pedro Cardoso passe aqui na CDL com um documento, já vai levar a sua autorização para fazer sua compra no valor de R$300 no comércio de Turvo.
2: Muito bem, tá certo então, né? Tá aí, vamos mostrar direitinho ali. Tá aí, nossa câmera woman mostrando então, né? Com certeza.
3: Isso, então a Nair Pedro Cardoso foi a grande vencedora agora, né? Uhum. E a CDL dia 24, 25 e 26, Moro, vai ter o Arraiado Comércio. Uhum. Então serão 3 dias, né, de promoções no comércio, guloseimas, umas comidinhas bem gostosas que o pessoal vai preparar com muito carinho e vai fazer grandes promoções nesse Arraiado de Compras da CDL.
2: 24, 25 e 26?
3: 24, 25 e 26 de junho agora.
2: Muito bem, tá certo então. Então, é só comprar então e concorrer então na 27, 24, 28, 25. 29?
3: Dia 29? A gente não vai fazer sorteio.
2: Não vai ter sorteio, não. É somente a compra.
3: É só mesmo o Arraiá das Compras que a gente faz todo ano. Muito. São 3 dias, né, que o comércio fica enfeitado, decorado, com guloseimas para os clientes, para a gente fazer tipo um liquida, né, no Arraiá do Comércio.
2: Perfeito. Já que o inverno começa dia 21.
3: Isso.
2: Exato. Então, tem que aproveitar.
3: Aproveitar que o friozinho veio, né? Aproveitar essa época que o frio está chegando mesmo para fazer grandes promoções e o comércio nosso está sempre bem preparado para isso.
2: Perfeito, então. Um abraço, parabéns e até a próxima oportunidade. Obrigado também pela parceria.
3: Obrigado, Moro. Obrigado à Rádio Imigrantes, que está sempre junto com a CDL.
2: Muito bem. Repetimos, então, Nair Pedro Cardoso, que fez a sua compra na loja Bem Me Quer, né? Aqui de Turvo, está levando esse vale-compras de R$300. Ela pode retirar aqui o vale-compras na CDL. Era isso, Flávio. Eu devolvo o microfone famoso, consagrado da Imigrantes FM, para você, aí no nosso estúdio, na Rua Barbosa, 1321. Bom dia!
1: Tá certo, então, Moro. Muito

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2: Horóscopo do dia em sua terceira e última edição, às 10 horas 22 minutos, aqui na Imigrantes FM, com as informações já iniciando para os nascidos de Sagitário. A vontade de experimentar algo diferente estará muito forte no dia de hoje, Sagitário. Atenda às suas vontades. E é claro, marrom, cor do dia. 10, número da sua sorte. Para você de Capricórnio, o momento é favorável para colocar planos em ordem. No amor, a segurança emocional ganha destaque. No seu trabalho, mantenha a disciplina que os resultados aparecerão. E é claro, cinza cor do dia, um número da sua sorte. Para você de Aquário, ideias criativas podem trazer soluções extremamente interessantes para agregar na sua semana. Bege é a cor do seu dia, enquanto 11 é o seu número da sorte. Para você de Peixes, a sensibilidade que aparece nesta semana irá ajudar você a compreender melhor as pessoas que estão ao seu redor. E é claro, Peixes, preto cor do dia, 12, número da sua sorte. Amanhã, a partir das 9 horas 20 minutos, retornaremos com o horóscopo do dia aqui na programação da Imigrantes FM.
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1: São 10 horas 35 minutos, esta é a hora certa. Por aqui, Bom Dia Imigrantes, em sua sequência musical então. No último bloco ouvimos música gaúcha. Tivemos aí os Monarcas, Brasil de Bombacha e ainda Tchê Garotos, Andei e Sonhei. Foram as últimas canções por aqui. Temos a participação da Zulei, ela que estava oferecendo música para todo o pessoal que está chegando lá em Londres. Ela tem os familiares que estão morando lá na Inglaterra, então ela pede canção para toda aquela galera. E ela ainda estava falando aí do jogo do Brasil, né, gente? Realmente, no último sábado tivemos Brasil e Marrocos, estreia da nossa seleção pela Copa do Mundo de 2026. Resultado não foi o esperado, né, gente? Estávamos aí contando com uma vitória da nossa seleção, acabamos voltando para casa com um empate. Claro que a seleção de Marrocos também tem o seu mérito aí, jogou muito bem, é a última semifinalista da Copa passada, então é claro, tivemos um bom resultado sim, né, Zulei? Vamos mandando um alô lá pro Vino também de Sombrio, que tá ligadinho, participando junto com a gente. Bom dia, Vino, tudo de bom, viu? Muito obrigado pela sua participação mais uma vez aqui junto com a gente. Por aqui, sucessos da música popular brasileira. Skank com Jack Tequila, Raul Seixas, Tente Outra Vez. E nós abrimos com Lulu Santos, porque aqui é válida toda forma de amor. Música.

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1: 11 horas 4 minutos. 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
3: Onze horas e 6 minutos, esta é a hora certa. Em Turvo, temperatura na casa dos 14 graus, sol na cidade de Turvo. Tem um solzinho, mas o clima é gelado, tá friozinho sim, gente. Não tá um dia tão quente, não. A gente tem frio aqui na cidade de Turvo neste momento. Isso que já é passado as 11 horas, o sol já tá quase a pino, mas com certeza não é tão calor não, gente. Mas, último bloco, embalado aí ao som de música popular brasileira, Das Aranha, Meu Paraíso, TNT, O Mundo é Maior que o Teu Quarto, Paralamas do Sucesso, La Bella Luna. Foram as canções que nos embalaram por aqui. Temos participações também, mensagem que vem diretamente da cidade de Ermo, e é ele, tava sumido, fazia tempo que não aparecia na nossa programação e agora tá aqui mandando mensagem. Bom dia, Paulo, tudo bem contigo? Paulo, que tava sumido. Olha, eu nem encontro a tua última mensagem aqui pra mim, hein, Paulo? Eu já tava sentindo saudade. Tava na hora de receber essa tua mensagem, cara. Muito obrigado pela tua participação, muito obrigado mesmo. E é claro, eu aguardo com certeza o teu recadinho aqui pra gente mais vezes, tá certo, hein, Paulo? E eu vou cobrar de ti, hein? Temos participações também aqui vindo de Araranguá, lá da Beth, ela que tá pedindo Morena Sertaneja pra chacoalhar os ossinhos, isso mesmo, gente. Tem então Morena Sertaneja com Lourenço Lorival na sequência. Muito obrigado pela sua participação, Beth, um abração pra ti, pra toda a galera de Araranguá. Bom dia também para Fabiana Ventura, ela que sempre participa, tá sempre ligadinha com a gente. Bom dia, Fabiana! Muito obrigado pela sua participação. Também o bom dia da Lúcia, ela que tá mandando aqui pra gente. Tudo de bom pra ti, Lúcia. Muito obrigado pela sua sintonia, pela sua companhia aqui nas nossas manhãs de Bom Dia Imigrantes. Por aqui então, As Galvão, Xalana, Cacique Pajé, Laço da Saudade. E nós abrimos com Lourenço e Lorival, Morena Sertaneja.

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10: Você sabia?
11: Sabia que o tubarão da Groenlândia pode viver mais de 400 anos? Ele é considerado o vertebrado com a maior expectativa de vida do planeta. Esses tubarões nadam lentamente nas águas geladas do Ártico e só atingem a maturidade sexual por volta dos 150 anos. Um estudo de 2016 revelou que alguns exemplares analisados nasceram antes mesmo da fundação dos Estados Unidos, no século XVII, um verdadeiro avô dos oceanos.
10: E essa informação, você já sabia?
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1: É isso aí, gente. 11 horas 28 minutos. Tá aí, então, pagodinho na programação do Bom Dia pra agitar a nossa manhã, né, gente? Estamos chegando aí perto do almoço, é só segunda-feira ainda, mas já temos que agitar com certeza por aqui, tá? Então, Grupo Revelação tá escrito e Grupo Menos é Mais, lapada dela. Na sequência vem aí um break, depois previsão do tempo e ainda informações da Copa do Mundo no finalzinho da nossa manhã.
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1: Onze horas 33 minutos, esta é a hora certa. Por aqui, nós vamos conferir com ela, nossa meteorologista Camila Cardoso, como fica o tempo para essa semana. Já amanhecemos com uma segunda-feira gelada, estava friozinho, agora o sol está abrindo, traz um pouco mais de calor. Como é que ficam os próximos dias também? 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Bom dia, Camila!
11: Olá, bom dia Flávio, bom dia a você que me acompanha aqui pela Imigrantes. Uma segunda-feira de baixas temperaturas no estado de Santa Catarina. Isso por conta do gradual avanço de uma massa de ar frio. As máximas na região sul do estado não passam da casa dos 15 graus, com sensação térmica de estarem menores. Os ventos sopram do quadrante sul e as temperaturas despencam durante a noite e madrugada. O próximo amanhecer é gelado, com mínimas de 3 a 4 graus, formação de neblina, e ao longo da terça-feira as máximas não passam da casa dos 16 graus. Teremos uma sequência de dias muito parecidos, com madrugadas e manhãs geladas e tardes bem amenas. Isso porque nenhum dia da semana a temperatura vai alcançar os 20 graus. O sol brilha na terça, na quarta e na quinta, com nevoeiros no amanhecer. E lá na sexta-feira a gente tem mudanças no tempo, com possibilidade de chuvas isoladas no sul do estado. É uma nova frente fria que, em princípio, deve chegar com fraca atividade chuvosa no sul catarinense. Mas, é claro, a gente tem que seguir acompanhando. Portanto, ao longo das próximas horas, temperaturas baixas e queda ainda mais significativa durante a noite e madrugada. Um abraço a todos, Camila Cardoso, para você ouvinte aqui da Imigrantes.
1: Tá certo então, Camila, muito obrigado pelas suas informações e aguardo o seu retorno amanhã, a partir das 11h30, com as informações da previsão do tempo. Eu chamo o break, tenho um recadinho dos nossos patrocinadores e logo na sequência estaremos atualizando os placares esportivos da Copa do Mundo deste último final de semana e já ir anunciando os jogos que acontecerão a partir de hoje aqui na nossa programação.
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1: Imigrantes FM, 11 horas 37 minutos, virando agora o relógio digital aqui, 11 horas 38 minutos. E nós vamos falar um pouquinho de futebol, época de Copa do Mundo, muitos jogos, muitas partidas mesmo, e nós estamos com quem entende de bola, ele, Gabriel Mantovani, junto com a gente. Bom dia!
14: Bom dia, Flávio, bom dia a todos os ouvintes. Então vamos aí comentar mais um pouquinho sobre os jogos que estão acontecendo nesta Copa do Mundo.
1: Com certeza, tivemos muitos jogos a partir de sexta-feira, né, porque na quinta já havíamos atualizado aí os jogos entre México e África do Sul, 2-0 para os mexicanos, e ainda Coreia do Sul e República Tcheca, 2-1 para os sul-coreanos. Então, a partir de sexta, tivemos mais jogos. Sábado, Brasilzão, 1-1. O que temos a dizer?
14: É isso aí, Flávio. Eu acho que é legal a gente comentar. A gente já sabia que ia ser um jogo muito difícil, mas por grande parte da partida tivemos o domínio de Marrocos, né? E às vezes a gente não esperava, né? Porque o Brasil sempre tende a ser o protagonista, querendo ou não. E infelizmente acabamos empatando. Claro, a gente queria a vitória, mas a gente sabia da dificuldade que a gente ia enfrentar. Mas eu acho que é importante isso, porque daí dentro do grupo o pessoal bota o pé no chão e realmente busca, joga com raça e bota vontade, porque os dois jogos que vêm aí pela frente não são jogos fáceis, né, que o Brasil vai enfrentar. E é muito importante, então, esse empate, eu acho, para o moral, para o pessoal lá dentro se ligar que não é de qualquer maneira que a gente vai conseguir o hexacampeonato, né? Agora, então, vamos falar um pouquinho sobre os jogos que aconteceram na sexta-feira. O primeiro jogo entre Canadá e Bósnia, né, foi um jogo bem morno. Eu acho que é um jogo que não foi muito movimentado, muito legal de assistir. Agora, o jogo dos Estados Unidos contra o Paraguai, sim, foi um jogo de muita superioridade dos Estados Unidos. Foi um jogo muito legal de acompanhar. Realmente, o pessoal da casa que assistiu o jogo vai botar uma esperança, eu acredito, porque os Estados Unidos mostrou muito futebol nesse jogo.
1: Com certeza. Tive a oportunidade de assistir Canadá e Bósnia, não assisti o jogo dos Estados Unidos. Me arrependo, inclusive, que o jogo realmente foi bom. Estados Unidos mostrando, não é que veio, né? Ficou em casa e vai mostrar quem manda lá nos Estados Unidos mesmo. Sábado tivemos mais jogos além do Brasil. Tivemos aí Catar e Suíça também empatando pelo placar de 1-1. Um jogo que foi muito semelhante ao de Canadá e Bósnia, que também é do mesmo grupo. Dois jogos bem parados. Não tivemos muitas oportunidades de gol. Suíça com mais habilidade durante o jogo, mas tinha menos vontade de bola que o Qatar, né? Resultado, empate em 1-1.
14: É isso aí, Flávio. Eu acho que o que a gente pode levantar desse jogo aí é que a Suíça, ela vinha muito favorita para esse jogo. Para quem acompanha a Suíça sabe que não é um time bobo, mas realmente não demonstraram o futebol que podem demonstrar. E o Qatar não é uma seleção boba também. O Qatar conseguiu um empate no finalzinho aí, demonstrando que não tem seleção fraca, né, nesta Copa do Mundo. Aí também no sábado tivemos o jogo entre Haiti e Escócia, que foi um jogo bem pegado também. Então é importante a gente analisar esse jogo também, porque são dois dos nossos adversários aí que vem pela frente. O próximo jogo nosso é contra o Haiti, né? E o Haiti foi superado, mas também demonstrou bastante futebol. Inclusive que o jogo foi de apenas 1-0, né? Não foi um placar muito aberto. E o Haiti teve 13 finalizações ao gol, enquanto a Escócia teve 8. Então realmente não dá para bobear contra os caras, né? E agora, falando um pouco sobre os jogos de domingo, acho que os jogos de domingo bastante gente teve a oportunidade de acompanhar, né? Imagino que o Flávio também tenha assistido todos os jogos.
1: Gabaritei os 5 jogos do domingo.
14: É isso aí. E a gente começou com Austrália e Turquia, que foi o jogo à 1 da manhã. Esse a gente assistiu junto, né, Flávio?
1: Estávamos reunidos à 1 da manhã para assistir essa partidaça.
14: É isso aí. E acho que deixamos o destaque aqui para a Austrália, que realmente surpreendeu, né? A Austrália não tem um time com muitos nomes, mas demonstrou muita vontade e deu um nó tático, eu diria, na Turquia.
1: Com certeza, estava esperando aí a vitória da Turquia. A Austrália se fechou na defesa e quando tinha oportunidade, saía em disparada para o ataque e então era letal. Com certeza, um jogo muito bem jogado pela seleção da Austrália. Na sequência, tivemos então às 14 horas da tarde a estreia da poderosíssima seleção da Alemanha, que enfrentou os estreantes, a seleção caribenha de Curaçao.
14: Então, a gente pode deixar um destaque aqui também para o Curaçao, que é a primeira Copa do Mundo deles, né? Eles são apenas uma ilha. E apesar do resultado longo aí, né, a gente pôde ver que Curaçao não desistiu. Curaçao deu a vida e mesmo eles perdendo, eles com certeza jogaram com muito ânimo, muita raça, né? Querendo mostrar para que vieram. A Alemanha a gente já esperava, né, que fosse fazer um resultado largo dessa maneira, mas a Suíça, por exemplo, teve a chance de fazer um resultado um pouco mais largo contra o Qatar e não aproveitou, né? Então, a Alemanha se provando aí novamente que é uma seleção muito forte. Logo após, tivemos o jogo de Holanda e Japão. Flávio, o que falar desse jogo?
1: O que falar do melhor jogo da Copa até esse momento? Jogão de bola, duas equipes disparadas apostas ao jogo, com certeza com muita habilidade, com muita tática, dois técnicos que escalaram muito bem as suas seleções e nos entregaram esse jogo que, olha, confesso que se fosse uma final de Copa do Mundo, não poderia ser mais perfeito. 2-2 o resultado.
14: É isso aí, né? A Holanda a gente já tinha uma noção que era uma seleção muito bem organizada, mas o Japão a gente também sabia que vinha fazendo resultados impressionantes, né? Talvez há duas Copas atrás diríamos que o Japão seria uma das seleções mais fracas, né? E hoje a seleção do Japão é uma seleção que eu acho que vai causar muito, mas muito trabalho para seleções grandes aí, né? Como a gente pôde ver no jogo de ontem, né? O empate do Japão saiu aos 89 e foi uma jogada de escanteio e um gol de cabeça, né? E a gente sabe que a zaga da Holanda não é nem um pouco baixa para tomar um gol de cabeça. Então, é importante destacar a atuação dessas duas equipes, que possivelmente serão adversárias do Brasil nos 16avos ou 8avas de final. Então, acho que é importante a gente abrir o olho, porque são duas seleções aí que não vai ser fácil.
1: Vão dar trabalho, com certeza. Na sequência, tivemos outro jogo aí entre Costa do Marfim e Equador, pertencentes ao grupo da Alemanha, são os adversários da Alemanha. Jogo que terminou em 1-0, um jogo bem truncado, duas equipes que entraram tentando fazer o gol, tivemos duas ou três bolas na trave, se não me engano, durante o jogo, então a partida foi pegada. No final, os costamarfinenses saíram vitoriosos.
14: É isso aí, né? Desse jogo eu acho que é importante destacar, não só desse, né, mas como dos outros jogos, é que nesta Copa do Mundo temos muitos jogadores jovens, né? Esse jogo aí foi decidido por um jogador jovem e temos aí como exemplo na Copa do Mundo o Lamine Yamal, aí um jogador muito novo, que é um dos melhores do mundo hoje em dia. Então, a experiência conta, todo mundo já sabe que a experiência sempre vai contar, né, numa Copa do Mundo, mas é uma Copa do Mundo que os jovens mostram muita força, mostram que também tem capacidade de segurar um resultado, de fazer um gol, né, enfim. E o outro jogo, né, que tivemos, o último deste domingão, foi o jogo entre Suécia e Tunísia. É um jogo que foi praticamente um amasso aí da Suécia, a gente pode dizer que a Tunísia mal jogou, né, nesse jogo. E a Suécia também não é um time bobo, né? Eu acho que é importante levantar.
1: 5-1 o resultado, então. Seleção sueca que entrou e não tirou o pé do acelerador em momento nenhum. E essa vitória, que para a Tunísia saiu muito caro. O treinador também caiu do cargo em plena Copa do Mundo. Então a Tunísia está aí atrás do seu próximo técnico para então continuar as próximas duas partidas da Copa do Mundo em 2026. E é claro que não só os jogos que aconteceram, tem os jogos que acontecerão. Temos várias partidas no dia de hoje, né?
14: É isso aí, temos ótimos jogos para o dia de hoje, para quem gosta de acompanhar, quem vai poder assistir. Temos hoje, a 1h da tarde, o jogo entre Espanha e Cabo Verde, que é a estreia da Espanha. Eu acho que é legal assistir também, porque a Espanha é uma seleção favorita. Temos pelo grupo G, Bélgica e Egito, que vai ser o jogo apitado pelo Ramon Abate Abel, o nosso árbitro aí da nossa região. Muito legal também acompanhar a atuação do Ramon, às 4 horas. Arábia Saudita e Uruguai às 19 horas e Irã e Nova Zelândia fecham a rodada de hoje às 22 horas. São jogos legais, são jogos bons de assistir. Amanhã teremos também mais jogos, a partir das 4 horas da tarde, França e Senegal se enfrentam. Acho que é um baita jogo, né? Um jogo muito legal de a gente assistir. Iraque e Noruega, provavelmente a Noruega aqui vai ganhar sem muita dificuldade. E Argentina e Argélia também é um jogo muito bom, porque a Argentina e a Argélia são duas equipes fortes, poderíamos assim dizer.
1: Com certeza, né? Inclusive, estava olhando o goleiro da seleção argelina. É ele mesmo, filho do grandíssimo jogador Zinedine Zidane, Lucas Zidane, goleiro da Argélia. Na quarta-feira, mais jogos, Áustria e Jordânia a 1h da madrugada, para os corajosos de plantão. Temos às 14 horas Portugal e República Democrática do Congo, estreia do Cristiano Ronaldo na Copa. Grupo L, às 17, Inglaterra e Croácia, seleções grandes da Europa. O grupo L também, às 20 horas da quarta-feira, tem aí Gana e Panamá. E o grupo fecha com Uzbequistão e Colômbia, às 23 horas. São as partidas de quarta-feira. Então são esses os jogos que nós temos para acompanhar durante essa semana. Mais alguma informação?
14: Eu acho que é isso aí, né, Flávio? A alegria não vai faltar, né? Porque tem jogo pra caramba aí, a gente não pode negar. E vamos ver, sexta-feira a gente vai estar pré-jogo do Brasil, vamos dar mais uma comentadinha, ver se o Ancelotti vai tomar algumas decisões aí, né? Eu acredito que ele vai fazer mudanças novamente na escalação, a gente imagina, né? E vamos torcer pelo Brasil para que ele faça um resultado bom.
1: Com toda certeza, então. Na sexta-feira nos encontraremos de novo aqui. E é claro, antes de chamar o break, já vamos aí desejando uma excelente partida para o nosso queridíssimo árbitro Ramon Abate Abel, que ele possa com certeza dominar o jogo com muita maestria. A gente sabe que ele é um grande árbitro, apita com excelência todos os jogos aqui no Brasil, também Libertadores, é árbitro FIFA, com certeza renomado. Desejamos muito sucesso para ele, com toda certeza, hoje a partir das 16 horas. Eu chamo o break, na sequência estaremos de volta para os destaques finais do Bom Dia.
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11 horas 52 minutos, 8 para o meio-dia é o que está faltando. Por aqui, bom dia, imigrantes, chegando à sua reta final. Hoje aí tivemos mais destaques a respeito de Copa do Mundo. Gabriel Mantovani esteve presente com a gente no último bloco, trazendo todas essas informações e novidades. Na sexta-feira estaremos de volta com essas informações. O Bom Dia retorna amanhã, a partir das 9 horas da manhã, comigo, Flávio Pescador, na comunicação, mais uma vez. A sequência é com ela, Renata Toneto Angeloni, que assume os microfones do Clube do Ouvinte. Então, a partir do meio-dia, a voz que vocês ouvem é de Renata Toneto Angeloni. Por aqui, desejo a todos, desde já, uma excelente segunda-feira, abençoada semana a todos. Um bom dia, beijão, até amanhã e fiquem com Bruna Viola na programação.

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2: Olá, bom dia a todos os ouvintes da Rádio Imigrantes e vamos para mais um programa Descomplicando as Leis Ambientais. E hoje a gente vai trazer um tema que muitos já no escritório me questionaram, que é: ah, Andréia, eu tenho lá uma área enorme de vegetação nativa, preservada, nunca mexi e tudo mais, eu posso ganhar alguma coisa com isso? Eu já falei em alguns programas aqui sobre algumas das maneiras que possuem para que se ganhe, né, em cima dessas áreas preservadas. E o governo, então, o governo do estado, lançou, né, esse ano, na verdade já existia na legislação, principalmente na legislação referente ao CAR, o pagamento por serviços ambientais em Santa Catarina, o programa chamado Mais Verde. E esse programa visa, né, receber aquele agricultor ou aquela pessoa que preservou a natureza. Porque essa é a proposta do programa. Financeiramente, né, quem protege as florestas, a água, a biodiversidade e ajuda a manter o equilíbrio ambiental para toda a sociedade, vai então ganhar alguma coisa referente a essa preservação e manter essas áreas preservadas. Mas então, o que é esse pagamento por serviços ambientais? Primeiro a gente vai entender um pouquinho o que é, né, o conceito disso tudo. Quando um agricultor ele mantém uma área de mata nativa preservada dentro da sua propriedade, ele está prestando um serviço a toda a sociedade. E essa floresta, ela vai ajudar, então, a produzir e proteger a água, a evitar o assoreamento dos rios, conservar a biodiversidade, capturar aí o carbono da atmosfera, ajudando no combate das mudanças climáticas, né, os gases de efeito estufas, que a gente chama, e manter o equilíbrio do ecossistema. Ou seja, toda a sociedade ganha com essa conservação. E o programa Pagamento por Serviços Ambientais surgiu justamente para reconhecer esse trabalho. Em vez de enxergar a preservação apenas como uma obrigação legal, então ela passa a ser valorizada e remunerada. Porque a gente conhece aí vários clientes agricultores que possuem extensas áreas de preservação que elas não podem, né, hoje ser mexidas, né? Elas realmente, por lei, têm a obrigatoriedade de serem preservadas. E o programa Mais Verde de Santa Catarina, então, o governo do estado lançou esse programa, que utiliza um mecanismo de pagamento por serviços ambientais, né, para incentivar a conservação das florestas nativas. O programa ele prevê aí investimentos, né, de aproximadamente 70 milhões e poderá beneficiar até 20 mil proprietários rurais catarinenses. E a expectativa, então, é que possa contribuir para a conservação, né, de cerca de 100 mil hectares de vegetação nativa em todo o estado. Então, esse é o objetivo, né, do programa Mais Verde do Estado de Santa Catarina. Ele é um programa inovador, já existia na legislação, já se falava muito desse programa, porém ainda não tinha se definido e não tinha se lançado como seria. Agora a gente já tem novidades aí referente ao programa. Porque ele reconhece que o produtor rural, ele não é apenas um produtor de alimentos, mas também ele é um guardião aí dos recursos naturais, ajudando a preservar os nossos recursos naturais. E quem pode participar, então, desse programa chamado Programa Mais Verde? De forma geral, vou explicar para vocês, né, resumidamente, os critérios que inclui. possuir propriedade rural de até 4 módulos fiscais, ou seja, né, um módulo fiscal aqui na nossa, no TURV, na nossa região, é 18 hectares. Ter o cadastro ambiental rural, o CAR devidamente ativo, né, ou seja, a gente tem que verificar se está tudo certo com o CAR, ainda mais que no programa anterior eu falei que o sistema do CAR ele mudou, né, então a gente precisa verificar se agora está atendendo as novas exigências, né. Tem que manter pelo menos 40% da propriedade com vegetação nativa conservada, comprovar a posse ou propriedade do imóvel rural, né? Então tem que ser realmente quem entrar e fazer o cadastro, tem que ser realmente o proprietário do imóvel rural, atender os critérios técnicos e estabelecidos pelo edital do programa, né? Que daí isso depois a gente vai estar repassando detalhadamente aí para aqueles que procurarem, né, desejarem maior informação. Por isso que é muito importante, né, o que eu sempre friso em cada programa quando eu falo do CAR, é sempre manter o CAR atualizado, fazer quem fez o CAR ali dentro, né, dentro do prazo que a lei estipulava e tudo mais. E quanto que o agricultor pode receber, né? Eu sei que essa é uma pergunta que muitos fazem, né? E que a gente mais recebe, né? O quanto que eu vou ganhar com isso? O valor ele vai variar aí de acordo com o critério do programa, né? Então, é a área preservada e possíveis bonificações. E os pagamentos aí, o que a gente pode adiantar é que os pagamentos podem chegar aí por 750 hectares. Por R$ 750, né, por hectares de área preservada, limitado a 10 hectares por propriedade, ou seja, né, não é como é para pequeno produtor, então eles limitam para ter mais agricultores serem beneficiados e ter uma área grande de preservação. E, claro, se vier mais recursos, né, com certeza vai ser liberado, né, mais áreas e tudo mais. Mas, a princípio, é dessa forma que o programa vai funcionar. E, segundo o edital divulgado pelo governo do estado, algumas propriedades podem receber até cerca de R$ 5.400 e podem alcançar também aproximadamente R$ 7.500 com as bonificações previstas. Mas do que o valor financeiro, o programa representa o conhecimento do papel ambiental desempenhado pelos agricultores que preservam, não podem fazer nada com aquela área, né? Às vezes tem agricultores que têm extensas áreas de preservação de vegetação nativa e está lá e eu não consigo fazer nada com a minha área. Então agora existe esse programa. E os benefícios aí são enormes, né, para o produtor. Vai gerar uma renda complementar, valoriza também a propriedade rural, reconhece o esforço da conservação, né? E para a sociedade aí ajuda na questão da mais água em quantidade e qualidade, porque áreas preservadas elas influenciam, né, diretamente na quantidade de água e a qualidade da água, conservação da fauna e flora, redução aí dos impactos e mudanças climáticas e proteção dos nossos recursos naturais aí para os nossos filhos, netos, futuras gerações. E um exemplo claro, né, de que produzir é preservar e a gente pode caminhar juntos. E outro detalhe, né, que o pagamento de serviços ambientais mostra uma nova forma de a gente enxergar o meio ambiente, né, que quem conserva também gera riqueza e presta aí um serviço fundamental para toda a sociedade. E como fazer a inscrição, então, né, Andréia, como é que vai funcionar? As inscrições, elas devem ser realizadas ali pelo sistema do Cadastro Ambiental Rural, né, o CAR Digital, que é o novo CAR ali, no programa, no modelo específico de Programa Mais Verde, e tem o acesso que a gente faz, né, o portal ali do Programa Mais Verde, ou o sistema do CAR Digital, então a gente consegue estar fazendo a inscrição dessas propriedades por ali. E as inscrições, né, elas vão estar abertas aí do dia 15 de junho de 2026 até dia 13 de setembro de 2026. Então, é pouco tempo, pessoal. Então, quem quer verificar se enquadra, se consegue estar entrando nesse programa, procure aí mais rápido possível o nosso escritório que a gente vai estar passando maiores informações. E se você é produtor rural, né, e acredita que a sua propriedade, ela se enquadra no programa Mais Verde, então tem que ficar atento aí a essa data de inscrição que eu falei, porque o cadastro ele é feito de forma online, pelo sistema do CAR Digital, e vale lembrar que é importante ter o cadastro ambiental rural ativo e os dados da propriedade também atualizados, né, E uma informação interessante destacar, né, para os ouvintes é que o programa tem previsão de investir 70 milhões, beneficiando 20 mil proprietários rurais e contribuindo para a conservação ali do meio ambiente. E para finalizar, então, esse programa, o Pagamento por Serviços Ambientais, mostra, né, uma nova forma de a gente enxergar aí o meio ambiente, de quem conserva também gera riqueza e presta um serviço fundamental para toda a sociedade. Então, se você é produtor rural, e vale a pena aí procurar mais informações, né, sobre o programa Mais Verde e também verificar se na sua propriedade

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Abel e Caim, lugar dos meus sonhos, e também André Arcaro Toneto, engenheiro ambiental, que descomplicou as leis ambientais aqui para a gente. Renata Toneto Angeloni assumindo por aqui o microfone e contando com a sua participação aqui no nosso Clube do Ouvinte. Do meio-dia às 14 horas, o bate-papo, a interação é aqui conosco. Hoje aí, mais uma vez, todos atualizados aí sobre a Copa do Mundo com o Flávio Pescador Saviato e o Gabriel Mantovani, né? Eu acabei aí mais informada por eles do que acompanhando. Acho que essa vai ser minha estratégia para a Copa. Entre uma rotina daqui e outra dali, acredito então que vou ficar com as análises deles para acompanhar, né? Bastante interessante aí o acompanhamento. Mas gostei desta opção, deste bate-papo entre a dupla aqui, antecedendo então o nosso Clube do Ouvinte. Sábado aproveitei aí para interagir com os amigos, fiquei mais curtindo a parte dos docinhos, das guloseimas, enquanto os demais acompanhavam, né? Tinha a turma do bate-papo e tinha a turma então do sofá acompanhando o jogo. Falando em jogo, também chego hoje aqui sortuda, né? Sexta-feira no bingo do João Colodel aí na primeira rodada. Tive aí a sorte de levar alguns prêmios para casa, sempre muito bom participar, mas também é bom ganhar, né? E aqui você ganha, se vem com a gente fazendo seu pedido, a gente atende. A Azulei já mandou recadinho, já estava por aqui.

ouvindo, conferindo, e eu dou a sequência então com Mozart, Mozair, Canga do Tempo e Tinoco Zé Paulo, Carreta da Fronteira, enquanto já preparo aqui a música que ela pediu. Vem e pede a sua também no nosso WhatsApp, o 988 26 1042.

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2: E antes de a gente conferir as informações do agronegócio e do cooperativismo catarinense por aqui, a gente confere a pedida musical da Zulei. Ela está na animação. Segundou, também é dia feliz para ela e ela manda música a todos os brasileiros, em especial aqui para a equipe da rádio e a sua família. Então a gente vai ao som de Sunset com a Garota do Baile e em seguida a gente confere o informativo Agronegócio Hoje. Fique atento à hora, são 12 horas e 29 minutos.

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0: estado do Rio Grande do Sul deve colher 6 milhões 440 mil toneladas de milho e a produtividade média deve atingir 130 sacas por hectare. Senado Federal aprova renegociação de dívidas do agro. Projeto volta à Câmara. Essas e outras notícias logo após a nossa mensagem cooperativista.
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0: Alô, amigos gaúchos e catarinenses, eu sou o Renê Roberto e hoje é segunda-feira, começando a semana, 15 de junho, edição de 15 de junho de 2026. E essas são as notícias. A safra de milho 2025-26 do Rio Grande do Sul caminha para encerrar com resultados positivos. A avaliação foi feita pelos integrantes da Câmara Setorial do Milho durante reunião promovida pela Secretaria da Agricultura Gaúcha. Segundo dados apresentados pelo Instituto Brasileiro de Geografia e Estatística, IBGE, a colheita já alcança entre 95% e 98% da área cultivada no estado. Dos 831.500 hectares semeados, a produtividade média estimada é de 7.757 quilos por hectare, índice superior ao registrado nos últimos anos. Caso as projeções sejam confirmadas, a produção gaúcha deverá atingir 6.440.000 toneladas, com rendimento médio equivalente a 130 sacas por hectare, considerando áreas de sequeiro e irrigadas. Para o coordenador da Câmara Setorial do Milho e representante da Federação da Agricultura no Estado do Rio Grande do Sul, Farsul, Jefferson Camozato, os números refletem o bom desempenho da cultura na safra atual e reforçam a importância de investimentos em tecnologia e manejo. Produtores rurais atendidos pela assistência técnica gerencial ATEG em bovinocultura de leite participaram em Araranguá, no sul de Santa Catarina, de uma capacitação voltada à criação de bezerras e novilhas. A iniciativa, com duração de 8 horas, foi mobilizada pelo Sindicato Rural de Araranguá e pelo técnico de campo Ricardo Borges, com a participação do prestador Henrique da Fonseca, responsável por conduzir as orientações técnicas. Durante a atividade, foram abordados aspectos fundamentais para o bom desenvolvimento dos animais jovens, etapa considerada estratégica para a eficiência e a sustentabilidade da atividade leiteira. Entre os temas trabalhados estiveram o manejo e a reprodução. A iniciativa reforçou a importância de investir no manejo correto desde os primeiros dias de vida das bezerras, já que essa fase tem impacto direto no desempenho reprodutivo, na produção de leite e na longevidade dos animais no rebanho. A troca de experiências entre os participantes também contribuiu para aproximar o conhecimento técnico da realidade vivenciada nas propriedades rurais. O presidente do Sindicato Rural de Araranguá, Rogério Pesce, destacou a relevância do curso para o fortalecimento da cadeia produtiva do leite na região. Ele disse: a criação de bezerras e novilhas exige atenção, planejamento e conhecimento técnico. Quando proporcionamos momentos como este, contribuímos para que os produtores tenham melhores resultados nas propriedades e possam desenvolver atividade leiteira com qualidade, eficiência e segurança. Já a supervisora regional do Sinar Santa Catarina, Sueli Silveira Rosa, ressaltou que a ação integra o conjunto de atividades desenvolvidas junto aos produtores, acompanhados pela TEG, iniciativa que busca promover melhorias na gestão, na produtividade e na rentabilidade das propriedades rurais, por meio da assistência técnica continuada e orientações alinhadas às necessidades de cada atividade produtiva. Para o presidente do Sistema FAESC, Senar José Zeferino Pedroso, os resultados observados nas propriedades atendidas reforçam a relevância da iniciativa. Disse: a assistência técnica gerencial, a TEG, cumpre de forma exemplar o seu papel ao impulsionar a evolução socioeconômica dos produtores e ao difundir tecnologias e práticas de gestão voltadas à produção de alimentos em harmonia com o meio ambiente. A Cressol Vale Europeu celebrou os resultados da dedicação e alta performance das equipes no tradicional evento COP Excelência. O encontro, marcado por muita emoção e integração, coroou os resultados de 2025 e reforçou o compromisso da cooperativa com a evolução constante, o relacionamento próximo com o quadro social e a simplicidade em nosso dia a dia. Um dos momentos mais marcantes ocorreu quando os diretores subiram ao palco carregando os troféus das edições anteriores da premiação. A dinâmica funcionou como uma linha do tempo viva da cooperativa, onde de cada ano foi conectado aos temas que guiaram a consolidação da Cresol na região. Por exemplo, 2022, Eu Sei Que Você Pode Mais, relembrou o período de superação e o pontapé inicial que desbravou o verdadeiro potencial de crescimento do time da Cooperativa Vale. 2023, Cooperação, Excelência e Atitude, marcou o amadurecimento cultural da equipe e o nascimento da excelência como um hábito diário no atendimento e o quanto os negócios e o centro administrativo estão conectados. 2024, Energia Cresol, onde você foca, a energia flui, simbolizou o ano de transição de que queremos ser mais e que só basta depositar energia no local certo. 2025, Protagonismo, pessoas que inspiram, histórias que transformam, o tema do ano base da premiação, exaltando o fator humano e o envolvimento de cada colaborador. Em noite de gala, a cooperativa celebrou marcas históricas alcançadas pela Cresol Vale Europeu ao longo de 2025, como as sobras distribuídas recentemente ao quadro social e o expressivo índice de NPS, Net Promoter Score, que posiciona a cooperativa na zona de excelência global em satisfação do cliente. O COP Excelência cumpre o papel fundamental de valorizar quem faz o cooperativismo acontecer na ponta. Mais do que reconhecer as agências que atingiram as melhores métricas comerciais, a premiação celebra as histórias reais de transformação social geradas nas comunidades do Vale Europeu. Com o crescimento do ciclo 2025, a Cresol Vale Europeu inicia o segundo semestre de 2026 com energia renovada, focada em expandir sua presença de mercado sem perder a sua essência, ser uma instituição financeira simples, humana e estratégica. E a seguir, depois da nossa mensagem cooperativista, nossa última notícia. Senado Federal aprova renegociação de dívidas do agro. Projeto volta à Câmara. Aguardem.
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0: Ok, estamos aqui de retorno dos estúdios de rádio da Fecoagro em Florianópolis, capital do estado de Santa Catarina. E agora atenção para a última notícia. Produtores rurais do país têm direito a uma linha especial de refinanciamento de dívidas com carência, juros mais baixos e prazo alongado, decidiu o Senado Federal da República. O governo federal poderá, então, usar parte dos recursos do Fundo Social do Pré-Sal e de outras fontes autorizadas para viabilizar as renegociações de dívidas conforme o PL 5.122 de 2023, que agora volta à Câmara para análise das mudanças feitas no Senado. Segundo o texto aprovado, o Poder Executivo poderá usar, para a linha especial de financiamento, as receitas correntes do Fundo Social 2026 e 2027, o superávit financeiro de outros fundos supervisionados pelo Ministério da Fazenda e outras fontes definidas pelo próprio Executivo. Os beneficiários serão produtores rurais, associações, cooperativas de produção e condomínios que atendam critérios objetivos ligados às calamidades e perdas produtivas. Os financiamentos terão como limites valores de 10 milhões de reais por beneficiário e 50 milhões de reais por associação, cooperativa de produção ou condomínio. O prazo para o pagamento poderá chegar a 10 anos, acrescidos de 3 anos de carência, conforme o caso. O crédito poderá ser usado para quitação de dívidas de crédito rural, empréstimos e cédulas de produto rural contratadas até 31 de dezembro de 2025, renegociadas ou não. Os débitos serão recalculados sem multa, mora e outros encargos por inadimplência. Quanto às condições, os juros serão diferenciados por perfil do produtor, 3,5% ao ano para inscritos no Programa Nacional de Fortalecimento da Agricultura Familiar, PRONAF, e demais pequenos produtores, 5,5% ao ano para inscritos no Programa Nacional de Apoio ao Médio Produtor Rural, PRONAMP, e demais médios produtores, e 7,5% ao ano para os demais. Os recursos poderão ser operados pelo Banco Nacional de Desenvolvimento Econômico e Social, BNDES, e por outros bancos e cooperativas de crédito. A linha especial de financiamento de crédito terá como limite global, valor definido futuramente pelo Poder Executivo. O texto também autoriza que, dentro das suas disponibilidades e áreas de atuação, o Fundo Constitucional de Financiamento do Norte, FNO, Fundo Constitucional Institucional de Financiamento do Nordeste, FNE, o Fundo Constitucional de Financiamento do Centro-Oeste, FCO, e o Fundo de Defesa da Economia Cafeeira, Funcafé, sejam usados para implementar o financiamento especial para produtores. Se os recursos desses fundos se esgotarem em suas áreas de abrangência, o Fundo Social poderá assumir a implementação das medidas e os custos correspondentes. O projeto também autoriza que as instituições financeiras prorroguem por 180 dias os vencimentos das parcelas de principal e juros das operações abrangidas. Nesse período, ficam suspensas cobranças administrativas, execuções extrajudiciais, judiciais e fiscais, inscrição em cadastros negativos de crédito e respectivos prazos processuais. 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
11: Estamos na segunda edição do quadro Variedades e a gente registra que está à venda um terreno com 80 hectares em Bom Jesus, um trator TL75 ano 2009 4x4, um trator Mahindra modelo 9500S ano 2023, um trator Mahindra modelo 6075 ano 2023, um graneleiro cano grosso, um rolo faca de 5 metros seminovo. 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Variedades conta com 4 edições ao longo do dia, 9 horas, com o Flávio Pescador Saviato no Bom Dia Imigrantes, aqui ao meio-dia e 45, no Clube do Ouvinte, ainda comigo às 15 horas, mas no programa Conexão 94,1 e 17h30 com João Paulo Brangholi, lá no Comitiva Sertaneja.
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11: 12 horas 49 minutos. Alô, Vander e Ademar, tá frio aí pela Barra do Cedro? Um abraço para vocês. Um abraço também lá em São Mateus, Morro Grande, para o Cláudio e para a Edneia. E aqui a gente dá um pulo na linha Acontece e atende o pedido da Jo a participação. Tá friozinho, né, Jo? Aqui no estúdio tá quentinho, esses equipamentos e essas luzes deixam a gente mais aconchegante. Deu até para dar uma aliviada aqui, tirar o casaco. Mas, para pensar em lá buscar um cafezinho, uma água, tem que botar o casaco de volta no corredor, aí já esfria, a gente sente a proximidade do inverno, contagem regressiva, né? Ainda estamos no período de outono, mas já sentimos aí de como serão as sensações, então, do inverno. E aqui, então, a pedida da Jo é a toalha branca com banda Céus e Cantos. Já Zé Henrique e Gabriel trazem cor aqui na Mala Amarela. Também ouviremos Paraná com Rotas e Estradas, mais Tonique Tinoco Curitibana.

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8: Já reparou como tem gente que chega num lugar e o ambiente muda? Às vezes sem dizer uma palavra. É a energia, aquilo que você carrega no olhar, no jeito de andar, no silêncio entre as frases. Sua energia comunica quem você é, muito antes de você se apresentar. E o mais importante, você pode escolher que energia quer transmitir. Pode decidir ser luz em lugar de tensão. Pode ser presença, pode ser apoio, pode ser inspiração. Claro, nem todo dia vai ser fácil, mas mesmo nos dias difíceis, você pode escolher o que emana. Porque o mundo já tem problemas demais e você pode ser parte da solução só por ser você, inteiro, leve e presente. Aqui é o palestrante Beto Bom Dia e essa foi a mensagem motivacional de hoje para você. Bom dia!
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10: 13 horas e 5 minutos, como diz Beto, bom dia, sempre é bom aí, aquelas boas conexões de energia, né? E eu saí aqui do estúdio, ia ir buscar uma aguinha, ia buscar um cafezinho e troquei por dar um susto no JP chegando, né? Que é onde se cria as oportunidades e a gente tem um ambiente aí com gente parceira que a gente pode brincar, se divertir. É, estava aí no lugar certo, na hora certa e acabei fazendo, faltou aí registro, né? Não estava preparada, não levei o celular porque o objetivo não era dar um susto, mas olha, faltou uma câmera aqui nesses corredores da Imigrantes FM que deu certo aí, no estilo que tinha lá as pegadinhas do Silvio Santos, o berro aqui deu para assustar, aquecer e animar a tarde. A gente vai assim, animando a tarde com Bruno e Marrone, Dormir na Praça, Daniel, Malícia de Mulher e a participação de Edson e Hudson, e Chitãozinho e Chororó com Pura Emoção.

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9: Você sabia?
5: Você sabia que Nikola Tesla previu o smartphone em 1926? Em uma entrevista à revista Collier Welkley, Tesla disse que em breve as pessoas seriam capazes de se comunicar instantaneamente usando um aparelho pequeno que caberia no bolso. Mais de 80 anos antes do lançamento dos smartphones, Tesla já imaginava algo muito semelhante com o que usamos hoje. Um verdadeiro visionário.
9: E essa informação, você já sabia?
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10: E você já sabia? Estava lendo por aqui, né? Achei muito bacana a iniciativa. É uma situação aí difícil que um adolescente na região de Criciúma vem passando, mas o que eu achei muito bonito é ver a mobilização, né? Em tempos que a gente vê as pessoas tão frias, tão isoladas, ver adolescentes se unindo para poder, então, contribuir com o amigo, né? São gestos que parecem simples, mas que fazem a diferença, carregando aí muito amor, muita esperança. Tem acontecido o que, então? Vaquinha virtual, vídeos para as redes sociais e, na semana que passou, a venda de bolos caseiros. A solidariedade tem marcado a rotina dos estudantes do terceirão do Colégio Unibave. Nesta semana, eles promoveram uma venda de bolos com o objetivo de arrecadar recursos para auxiliar o colega Matheus Carrer della Justina, de 15 anos, que enfrenta um delicado tratamento de saúde. Matheus foi diagnosticado

diagnosticado com porfiria aguda intermitente, uma doença genética rara e de difícil diagnóstico, após complicações decorrentes de uma cirurgia de apendicite. Desde então, ele e sua família enfrentam uma intensa jornada de recuperação que envolve tratamento especializado e elevados custos médicos. Sensibilizados com a situação do colega, os alunos se mobilizaram para organizar a ação solidária. Foram oferecidos diversos sabores de bolos e cucas preparados e doados pelos próprios estudantes, entre eles bolo de chocolate, bolo de milho com goiabada, bolo de bergamota e outras opções que fizeram sucesso entre a comunidade escolar. A venda ocorreu durante os intervalos das aulas no pátio da instituição e contou também com a participação dos colaboradores do Colégio Unibave. Ao todo, a iniciativa arrecadou R$ 754,00, valor que foi destinado à família de Matheus. Conforme a diretora do colégio, a Jucinara Teixeira Formanski, mais do que uma arrecadação financeira, a ação se transformou em um momento de empatia, união e apoio, demonstrando o comprometimento dos estudantes em auxiliar o colega em um momento de grande desafio. Com a união de todos, temos a certeza de que conseguiremos auxiliar e mostrar que juntos podemos transformar desafios em superações, destacou. Então, o que tem acontecido para ajudar e custear o tratamento e ressarcir familiares e amigos que contribuíram para a compra da medicação? Foi criada uma campanha de arrecadação pela internet. Atualmente, o valor ultrapassa R$ 190 mil, mas a família ainda precisa de ajuda para cobrir os custos já assumidos e as despesas futuras com reabilitação e fisioterapia. Tem uma vaquinha virtual, então, fazendo esta mobilização e os custos aí ficam em torno de 220 a 250 mil reais, né? Então, cada ação aí contribui para ajudar o menino que está na UTI, o adolescente, e vem passando essa ação delicada e precisa aí dessa sensibilização. E é tão bom ver os jovens se envolvendo com algo aí que propague amor, que a gente possa sempre ter esta sensibilidade, né? As famílias, os colegas, as pessoas apoiando. Que cada um sempre possa aí propagar, a ajudar a deixar a vida do próximo mais fácil. Quando todos se unem, as superações vão sendo superadas. E aqui, 13 horas e 22, compartilhando daquelas notícias que deixam o coração quentinho, a gente curte aqui Teodoro e Sampaio, A Volta da Cunhada, Coisas do Amor com Zezé de Camargo e Luciano, e também Em Poucas Palavras com Gilberto e Gilmar.

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2: 13 horas e 34 minutos, lá de Sombrio, galera ouvindo, um abraço para o Vino que está na audiência, Zeca Barulho também aqui, mandando música para a galera do Barulho, vem Teodoro Sampaio, alô mulherada, vem também Fábio Dick, Ana Paula, Solidão por Perto, Banda Enigma, Sigo Te Amando e Valéria Barros. Fecha esta sequência aqui, mas a gente vai até as 14 horas, hein? Tem Noite Triste aqui na programação. Aproveita que até o próximo bloco ainda dá para pedir música aqui da linha Sertanejo. Depois, nossa playlist vem ao som de flashbacks aqui na programação das 14 às 16.

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8: São 13 horas com 49 minutos. Como comentei, a gente ainda tinha mais um bloco e a Terezinha aproveitou. Ela pede a música Galera Felicidade de Zezé de Camargo e Luciano para todos que foram para a Aparecida no Norte de Jacinto, de Sombrio, Ermo e Araranguá. Está oferecendo aqui Terezinha Mota Ferreira, de Santana Ermo. Com certeza a gente atende. Obrigada pelo carinho, Terezinha. Que bacana ter sua audiência e passear sempre bom, hein? Tá na minha listinha aí ainda das viagens que quero fazer também para Aparecida. Quem sabe aí no momento certo encaixa passeio. Já estou pedindo por férias. Quem tem oportunidade, passeie mesmo. E muito obrigada, então, por estar aqui na audiência conosco. A gente vai ao som de Zezé de Camargo e Luciano, Galera Felicidade, Guilherme Santiago e Daí, e Zé Henrique Gabriel, Carga Pesada. Obrigada pela sua audiência. Te encontro daqui a pouquinho no nosso Conexão 94,1. Se não, Clube do Ouvinte volta amanhã a partir do meio-dia. Obrigada, vamos fazendo aí uma ótima e abençoada semana.
9: Luciano! Fala, Zezé!
10: Rapaz, hoje eu tô afim de ferver num som, viu?
9: Eu também tô nessa, Zezé, mas só nós dois?
10: Não, Luciano. Tá aqui comigo hoje a Galera Felicidade, rapaz.
9: Tá todo mundo aqui?
10: Tá todo mundo aqui. Você não tá escutando o barulhão do povo aí, não?

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3: 14 horas e 3 minutos. Renata Toneto Angeloni aqui junto com você para uma tarde de flashbacks. E estamos apenas iniciando mais uma semana aqui repleta de possibilidades, de oportunidades. E temos então muitos momentos para sermos felizes. Já curtimos o nosso Clube do Ouvinte do meio-dia às 14 horas. E seguir aqui junto com você no nosso estúdio da Imigrantes FM para curtirmos agora flashbacks. Vamos então até às 16 horas e eu venho trazendo a primeira sequência por aqui. Vem comigo. Tem Boney M, Rivers of Babylon. Tem Pitch semana que vem e Titãs com Comida. Teve muito som aí no final de semana e acabei aí ouvindo e curtindo o Pitch. Fiquei lembrando da playlist, até vou ver aí postagem de foto e usar aí como legenda. Sempre daquelas reflexões que valem a pena. Prestem atenção na letra de Pitch.

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5: 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E aqui, 14 horas e 19 minutos, nós vamos atendendo ao pedido aqui da Eliane, aqui da Boa Vistinho. Obrigada aqui pela sua audiência, seu carinho e a ótima pedida musical. Vamos conferindo. É de Sheeran, Perfect. Também Shakira, lá, lá, lá, lá, lá.

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5: 14 horas e 30, junto com Farmácia Secone, mais de 6 décadas de história, nós abrimos a semana aqui no nosso Arquivo C, trazendo aí animação. Vamos falando de Venga Boys, um dos grupos mais populares da Eurodance dos anos 90, formado em Rotterdam, na Holanda, num projeto criado por produtores holandeses. O objetivo era criar músicas dançantes, alegres e cheias de energia para as pistas de dança europeia. Com figurinos coloridos e apresentações divertidas, rapidamente conquistaram espaço no cenário musical europeu. Em 90, eles se consolidaram como sucesso de banda. Ao longo da carreira, Venga Boys aí conquistou muitos prêmios e no início dos anos 2000 entrou em um período de pausa, retornando em 2007 para uma série de shows e turnês nostálgicas. E nesse clima de nostalgia, vamos curtindo então sequência especial de Venga Boys? Venga Boys, que vem aí a partir da palavra espanhola venga, que significa algo como vamos, venha. Vamos então curtindo Venga Boys.

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5: São 14 horas 44 minutos. Daqui a pouquinho eu já pego a estrada, né? E falando em pegar a estrada, aqui a saída da Rádio Imigrantes. Aqui estamos no sentido na hora da saída aqui. Ainda está tudo ok. E a gente faz um alerta, né? Quem passa pelo centro aqui de Turvo, já começaram as obras aqui na Rua Rui Barbosa. Lá da frente, então, do museu. E na primeira quadra, então, está mudando tudo. Tem um transtorno temporário, mas isso é para ficar ainda melhor, né? O centro mais bonito, revitalizado. Vai precisar, então, um pouco de paciência de todo mundo. É só ficar atento, fazer aí os desvios e vai dando tudo certo, né? 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E aqui, falando sobre acontecer, roda JQuest Waiting for You. Skank, Mil Acasos, CPM22 Inevitável, Dani Carlos, Não Me Leve a Mal e mais Kid Abelha, Por Que Não Eu?

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2: Registramos na terceira edição de Variedades que está à venda dois lotes urbanos de 23 por 25 metros localizados no centro de Ermo. Contato para mais informações: 489-8836-7141. E tem festa de Nossa Senhora da Oração, dia 12 de julho, na paróquia de Turvo. Peregrinação da imagem neste mês de junho. Hoje, segunda-feira, dia 10... Na verdade, sai do centro para o Morro do Meio, onde às 19 horas será celebrada missa. E festa em honra a São Gonzaga e Nossa Senhora de Fátima, dia 21 de junho, na comunidade de São Luís, em Turvo, com a seguinte programação. Às 10 horas, missa festiva animada pelo Ministério de Música Deus Me Vê. Logo após a missa, almoço com comida típica italiana e após o almoço, tradicional bingo com show de prêmios. A animação será por conta de JP Brunholi. Participe e traga sua família. Apoio Januário Peças. Variedades retorna às 17h30 na quarta edição. Eu retorno amanhã a partir do meio-dia. E aqui agora começam as movimentações, né? Descoberta Ana Castela em Araranguá, em um sítio. E ela está por aí circulando, passeando, visitando e postando aí vários stories. E a gente vai acompanhando.
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3: 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Minuto do Agro, uma produção do sistema CNA, FAESC, Senar e sindicatos rurais.
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7: Você sabia?
8: Falamos agora sobre as sete maravilhas do mundo moderno. O Coliseu, em Roma, é um anfiteatro com capacidade para 50 mil pessoas, construído há quase 2 mil anos para espetáculos como lutas de gladiadores. Sua arquitetura inclui túneis subterrâneos e mecanismos para cenários e animais. Ele podia ser coberto por uma grande vela para proteger o público do sol. Mesmo após séculos de desgaste, é um símbolo da grandiosidade da Roma Antiga e um dos monumentos mais visitados de todo o mundo.
7: E essa informação, você já sabia?
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4: Temperatura.
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0: Temperatura.
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4: Show de bola, meu povo. Minhas saudações a você que nos acompanha. Nesta segundona, dia 15 de junho. Metade do mês, metade do ano. Segundou, semanou, chegando por aqui com pressão total para mais um Comitiva Sertaneja. Você participa com a gente através do nosso WhatsApp no 98826-1042. Marca a presença por aqui, pede a sua música e manda aquele abraço para a pessoa que você tem aquele carinho todo especial, não é mesmo? Abração do JP. 15 graus e a temperatura, né?
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4: E por aqui com a força da Clínica do Ar e também da Farmácia A Popular.
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4: Vamos juntos por aqui até às 7, 3 horas de programa. Lembrando você, né? Às 7 da noite temos aí o programa Debate Amigos da Bola, com Nino Marmoro e convidados.
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4: Legal, por aqui vamos abrindo o som de Felipe Araújo e Panda. E o Ponto G.

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Murilo Ruf, Saudade Estranha. Rio Negro e Solimões com Henrique e Juliano. Saudade Atemporal. E Felipe Araújo com Panda. Ponto G.

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1: E olha só, gente, Ana Castela visita sítio do influenciador Rincon em Araranguá. Cantora compartilhou registros da visita em seus stories e chamou a atenção de fãs da região sul de Santa Catarina. A cantora sertaneja Ana Castela está em Araranguá e movimentou as redes sociais ao compartilhar imagens de sua visita ao sítio do influenciador digital César Rincon. O sítio foi adquirido por Rincon em 2025 e desde então vem sendo destaque em suas redes sociais. E a presença de Ana Castela no extremo sul catarinense rapidamente aí gerou comentários nas redes sociais. A cantora e César Rincon têm aparecido juntos com frequência em conteúdos publicados na internet, despertando a curiosidade dos seguidores e ampliando a repercussão da visita. Mas até o momento, não há informação sobre compromissos públicos da artista na região. Então, oficial, Ana Castela está em Araranguá. Bora curtir a artista por aqui com Olha Onde Eu Tô, em Araranguá.
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1: Boa tarde, Turvi Região.

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4: É isso aí, são 4 horas e mais 19 minutos. Fabiana, boa tarde pra você, tudo de bom? Estamos aí acompanhando mais um jogo da Copa do Mundo. Bélgica e Egito, 19 minutos do primeiro tempo.
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4: Inclusive, esse jogo ainda tem como árbitro Ramon Abate Abel, aqui da nossa região. Então, Bélgica e Egito estão em campo nesse momento, 19 minutos do primeiro tempo. 0 a 0, pintando o gol. A gente divulga aí pra você, tá bom? Agora seguindo por aqui com muita alegria. Bora de Zeneto e Cristiano e o barulho do foguete. Dá um gás aí no seu rádio.

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1: É, Fernando Sorocaba. 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

0: 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Curtimos por aqui Fernando Sorocaba com João Neto e Frederico Delegada, Gustavo Lima Ficha Limpa e Zé Neto e Cristiano, Barulho do Foguete.
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0: E parque de 100 milhões em Santa Catarina terá automobilismo como tema. O projeto do parque temático de 100 milhões planejado para Forquilinha deu mais um passo importante. No último sábado, o prefeito José Cláudio Gonçalves, o Neguinho, anunciou o fechamento de uma parceria para viabilizar o empreendimento, que terá temática voltada ao automobilismo. O anúncio foi feito em Gramado, durante reunião com empresários e representantes ligados ao projeto. Segundo o prefeito, o parque contará com atrações para todas as idades e deve se tornar um dos principais investimentos turísticos da região. Acabamos de fechar uma grande parceria. Será um parque temático com vocação automobilística e muitas opções de lazer e entretenimento, afirmou Neguinho. De acordo com o prefeito, a estrutura planejada inclui espaços voltados para famílias, turistas e moradores da região. Entre as atrações previstas estão roda gigante, espaços temáticos, áreas de lazer, atrações para crianças, opções para jovens e adultos e também estruturas voltadas à terceira idade. Neguinho destacou que o investimento tem potencial para marcar a história do município e fortalecer o turismo local.
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0: 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E já estamos de volta, são 4h32. E volta por aqui nessa segundona. Que a sua semana seja próspera, seja positiva em todos os sentidos, né? Egito abre o placar. Bélgica 0, Egito 1. O jogo que tem como árbitro Ramon Abate Abel. Mais um toque aqui. Boa tarde, toca Sua Boca Mente com Zé Felipe, só pra curtir. Quem pede é o Thiago. Obrigado, Thiago. Já tá preparadinha por aqui, hein? E olha só, meu povo. Um forte abraço aí pra todos os organizadores, pessoal da CAEP, da localidade de Alto Rio Jundiá, né? Parabenizando aí pela maravilhosa festa realizada no dia de ontem. Eu, juntamente com o Alex, estivemos por lá, dando um som lá pra turma que se fazia presente. Um grande abraço aí pra vocês e tudo de bom, hein?
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0: Agora seguindo com Zé Felipe e Ana Castela, Sua Boca Mente. Estou...

0: As melhores desfilando por aqui, 94 FM. Henrique e Juliano, Não Gosto, Eu Amo. Edson e Hudson com Gustavo Lima, Sacanagem Pura. Jorge Matheus, Haverá Sinais. E também curtimos Zé Felipe com Ana Castela, Sua Boca Mente. 94 FM. Vamos então com o Agro em Destaque. Crédito preocupa produtores e pode influenciar safra 2026-2027.
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2: O agronegócio brasileiro se aproxima do início da safra de 2026-2027, com um desafio que vai além das condições climáticas. O endividamento dos produtores rurais já ultrapassa 1,3 trilhão e preocupa entidades do setor, parlamentares e agentes financeiros. Segundo estimativas do mercado, cerca de 188 bilhões desse total correspondem diretamente a dívidas financeiras dos produtores. O cenário é resultado de anos de juros elevados, aumento dos custos de produção, oscilações nos preços das commodities e eventos climáticos adversos. A preocupação cresce porque nos próximos meses, muitos agricultores precisarão adquirir sementes, fertilizantes, defensivos e outros insumos para o novo ciclo produtivo. Sem acesso ao crédito ou condições adequadas de renegociação das dívidas, parte dos produtores pode reduzir investimentos justamente em áreas que impactam diretamente a produtividade. Para o setor, garantir o acesso ao crédito será fundamental para manter a competitividade do agronegócio e assegurar o desempenho na próxima safra. De Florianópolis, da Rede de Notícias Acaerte, Amarilis Pequeno.
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0: Legal, Imigrantes FM, são 4 horas e mais 49 minutos. 11 estão faltando para as 5. Vino tá ouvindo a gente, mandando aquele joinha todo especial. Muito, muito, muito obrigado, Vino. Bora pra cima então nessa segundona. 988-26-1042, hein? No repeteco, 988-26-1042. Bora participar, bora interagir com a gente por aqui. Temperatura está na marca dos 14 graus neste momento. Está em declínio, né? Daqui a pouquinho tem Camila Cardoso com as informações do clima e o tempo. Pra você, nosso ouvinte.
11: Deve ser a maquiagem.
0: Juntamente com a previsão do tempo, temos aí o Direto da Redação. Seu noticiário de fim de tarde, início de noite. Paula Fernandes por aqui com a Mar de Novo.

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1: 94 FM, Jads e Jadson, Eucalipto, Kleber e Cauã com Tairone, Hoje Eu Sei, e Paula Fernandes, ela com Amar de Novo. Vamos então com informações.
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1: BR-285 entra em nova fase com o início da pavimentação no Rio Grande do Sul. As obras de pavimentação da BR-285 em São José dos Ausentes, no Rio Grande do Sul, avançaram para uma nova etapa nesta segunda-feira, dia 15. O início da aplicação do asfalto marca mais um passo para a conclusão de um corredor bioceânico, ligando os estados do sul do Brasil até a Argentina, o Uruguai e também o Chile. De acordo com o Ministério dos Transportes, cerca de 40% das obras já foram concluídas no trecho de 8,4 quilômetros entre a divisa de Santa Catarina e o município gaúcho. O investimento total é de 119,5 milhões e integra a retomada de intervenções que haviam sido paralisadas nos últimos anos. Então, BR-285, né? Entra em nova fase com o início da pavimentação do lado gaúcho. Obra de 119,5 milhões, inclui aí ponte sobre o Rio das Antas. Por aqui um breve intervalo, voltamos já dentro de instantes.
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1: Cinco horas e mais 3 minutos. O tempo vai passando por aqui, né? Nessa segunda-feira, ó, 13 graus, gente. O jogo entre Bélgica e Egito está no intervalo. E a seleção do Egito vai vencendo aí pelo placar de 1 a 0. Daqui a pouquinho tem fatos desconhecidos e muito mais.

0: Mais um super bloco fechado ao som de Danilo e Davi, Não Mexe Nas Minhas Gavetas. Maiara e Maraíza, Quem Sente Saudade Sou Eu. João Bosco e Vinícius, Indescritível. E Felipe Araújo, Atrasadinha. 5 e 14, hein?
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0: Vamos lá então com Fatos Desconhecidos. E o pica-pau possui uma das adaptações anatômicas mais impressionantes do reino animal para evitar danos cerebrais. Sua língua, que chega a ser 5 vezes maior que o bico, divide-se em duas partes ao ser recolhida. Divide-se em duas partes ao ser recolhida, dando a volta completa por trás do crânio até se fixar na cavidade nasal. Essa estrutura funciona como um verdadeiro cinto de segurança muscular que ajuda a estabilizar a cabeça da ave. Junto com um crânio rígido e um cérebro perfeitamente ajustado, esse mecanismo distribui a força do impacto e impede que o animal sofra concussões graves enquanto bica as árvores. A natureza, então, é perfeita, né, gente? Então, a língua do pica-pau dá volta no crânio para proteger o cérebro enquanto ele bica a árvore. Fatos desconhecidos? Breve intervalo, a gente volta já já.
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4: Você sabia?
5: O famoso episódio da maçã caindo sobre a cabeça de Isaac Newton não é tão simples quanto parece. Embora isso tenha sido documentado de forma precisa, ele relatou em seus escritos que foi observando a queda de uma maçã que começou a formular as suas ideias sobre a gravidade.
4: E essa informação, você já sabia?
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6: Legal, perfeito, estamos de volta por aqui, 94,1, ZYV314, também a sua, a nossa rádio. Boa tarde, JP, peça música Romântico Anônimo, oferecendo aos ouvintes e para vocês da rádio. É Eliane da Boa Vistinha, muito obrigado, Eliane, sempre muito participativa aqui na programação da 94. Voltando por aqui, jogo da Copa do Mundo. Egito na frente, né? Egito 1, Bélgica 0. 10 minutos aí do segundo tempo.

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0: Legal, gente. Ouvimos por aqui Simone Mendes, Beleza Ignorante. Também ouvimos Country Beat com Ana Castela, Era Só o Que Me Faltava. Rio Negro e Solimões, Castelo de Sonhos com Emílio e Eduardo. E Marcos e Belucci, Romântico Anônimo. A gente volta já já.
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1: Temperatura
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0: Quarta e última edição de hoje. Festa em honra a São Gonzaga e Nossa Senhora de Fátima, dia 21 de junho, na comunidade de São Luís Turvo, com a seguinte programação. Às 10 horas, missa festiva, animada pelo Ministério de Música Deus Me Vê. Logo após a missa, almoço com comida típica italiana. E após o almoço, tradicional bingo com show de prêmios. A animação será por conta de JP Brognoli. Participe e traga a sua família. Apoio Januário Peças. Festa de Nossa Senhora da Oração, dia 12 de julho, na paróquia de Turvo. Peregrinação da imagem neste mês de junho. Dia 16, amanhã terça-feira, do centro para o Morro do Meio, onde às 19 horas será celebrada a missa. O apostolado da oração paróquia de Turvo convida suas zeladoras e associadas para a reunião na próxima quinta-feira, dia 18, com início 14 horas no Centro de Pastoral.
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0: 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Imigrantes FM, 5 horas e 35 minutos. Daqui a pouquinho o DR de hoje, hein? Direto da redação. Tem informação atualizada do jogo da Copa do Mundo. Bélgica empata o jogo, hein? Bélgica e Egito 1-1.
11: Tô renovando todos os móveis lá de casa.
0: Mais um toque aqui no WhatsApp. A Eliane lá da Boa Vistinha fez um fogo aí no fogão a lenha, né?
11: Agora uma...
0: É, indício de uma noite aí gelada, noite fria.
11: Vou aproveitar.
0: Tá certo.
11: Tá em promoção.
0: Chegando Matheus e Cauã.
11: Eu só

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1: Vamos com informações do Direto da Redação a partir de agora. Previsão do tempo.
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1: As informações da Camila Cardoso a partir de agora. 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Camila Cardoso, boa tarde.
7: Boa tarde, João Paulo.
1: Tempo encoberto, está esfriando, temperatura está caindo nesse momento, segundo o nosso termômetro aqui, 13 graus. Como é que vai ser aí as próximas horas e os próximos dias, Camila?
7: Então, frio.
1: Frio?
7: Dá para resumir a previsão em uma palavra, né? Quem não gosta do frio, vai ser aquela semana para a gente ficar reclamando. O sul do estado está com 14 graus, Grande Florianópolis em torno dos 15, Serra Catarinense já está abaixo de 10 graus, ali São José dos Ausentes, que tem sempre um pessoal que eram nossos ouvintes, né? Está em torno dos 7. Então a gente tem realmente temperaturas baixas. Vai despencar ainda mais agora nesse final de tarde, noite. Provavelmente o sul do estado vai amanhecer com temperaturas inferiores à casa dos 5 graus. Ali na região de São José dos Ausentes, que tem sempre os ouvintes que mandam mensagem pela manhã, vai estar próximas de zero. E amanhã promete ser um dia aí com condições de estabilidade. Frio nas primeiras horas da manhã e uma temperatura amena no período da tarde, chegando a 17 graus. Essa é a palavra da semana. Não tem muita novidade. Massa de ar seco e frio. Então, noites e madrugadas bem geladas e tardes amenas, não dá nem para dizer que é agradável. É claro que hoje a gente teve uma componente de entrada de ar frio, de nebulosidade, que nos trouxe uma sensação térmica muito baixa. Então, possivelmente em termos de tarde, hoje a tarde da segunda foi uma das mais frias da semana. Mas, por exemplo, 5, 6, 7, 8 da manhã é o horário que vai estar muito rigoroso na terça, na quarta e na quinta. E esse ar frio vai dar uma enfraquecida lá por sexta-feira e final de semana. Mas já vamos se preparando que a semana que vem tem outra massa de ar frio. Então, a semana que, apesar do frio, dá para fazer atividades ao ar livre, porque não tem indicativos de chuva. Somente lá na sexta-feira tem uma chuvinha. E, por enquanto, é bem pouca mesmo, bem pouco volume.
1: Mas, ô Camila, pelo menos, né, durante o dia vai ter aquele solzinho para dar uma lagarteada, né?
7: É, melhor do que hoje, né? Porque hoje estava vento, nublado. Hoje o dia não estava muito bom para ficar na rua, agora os próximos dias sim. E é claro, né, noites e madrugadas bem frias, né, então tardes mais amenas, isso é a cara da terça, da quarta, e lá por quinta de tarde já vai estar mais agradável. Aí na sexta-feira já vai nublar, já vai ter uma chuva, aí sábado já vai ficar nublado, e a semana que vem tem outra massa de ar frio, ou seja, estamos oficialmente no inverno e daqui para frente é isso.
1: Perfeito, Camila, grande abraço, obrigado pelas suas informações, ótima noite, ótimo frio, ótima semana e até amanhã.
7: Até amanhã, um abraço.
1: Abraço para Camila Cardoso, nossa meteorologista, né? Então vamos preparar aí as roupas quentinhas, os casacos, também os cobertores, os edredons,
6: porque o frio aí está mostrando as suas caras.
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6: Estamos de volta com o Direto da Redação. Iniciam ações preventivas referentes ao El Niño em Timbé do Sul.
11: Em Timbé do Sul, a Secretaria Municipal de Obras, Secretaria Municipal de Agricultura e Habitação e a Defesa Civil Municipal já apresentam ações de limpeza e abertura de canais. As atividades vêm junto ao propósito das previsões para o terceiro trimestre agora de 2026, em que o El Niño pode atingir a região com fortes chuvas, tempestades e ventanias. A administração municipal convocou no último mês a equipe de colaboradores de diferentes setores da prefeitura para ações preventivas. Conforme destaca o coordenador da Defesa Civil, Evandro Amandio, todas as ações realizadas pelas secretarias deverão ser comunicadas ao setor, permitindo o acompanhamento e o georreferenciamento das intervenções, especialmente em razão do decreto de situação de alerta já vigente no município. Temos diversas ações em processo de licitação e deverão ser executadas nos próximos meses, incluindo serviços de desassoreamento e melhorias em cabeceiras e sistemas de drenagem. O objetivo é minimizar possíveis impactos causados pelas condições climáticas previstas para o fim do ano. A Defesa Civil de Timbé do Sul manterá o acompanhamento às ações das secretarias e população, procurando reforçar a elaboração de um plano de ação preventivo integrado, buscando preparar o município para enfrentar as possíveis ocorrências relacionadas ao excesso de chuvas e eventos climáticos severos.
6: E tem mais informação com a Renata. Balneário Gaivota sediará o primeiro festival de balonismo da região da MESC e segundo municipal.
11: Balneário Gaivota será o ponto de partida de um evento histórico para o extremo sul catarinense. A cidade foi escolhida para sediar a primeira edição do Festival de Balonismo da MESC. O anúncio oficial foi feito na última sexta-feira durante a Assembleia dos Prefeitos da Associação. O festival será integrado à programação da segunda Festa do Peixe de Balneário Gaivota, que acontece entre os dias 16 a 19 de julho. Após a estreia no município, o projeto deverá passar por outras cidades da região, funcionando como uma engrenagem para o fortalecimento do turismo, integração regional e movimentação da economia local. Assembleia da MESC reuniu lideranças políticas para debater pautas estratégicas como inovação, cultura, reforma tributária e desenvolvimento regional. No entanto, o projeto do circuito de balonismo despontou como uma das grandes novidades para o calendário de eventos no Extremo Sul. Para o prefeito de Balneário Gaivota, Everaldo dos Santos, o Quequinho, o protagonismo da cidade neste projeto representa um divisor de águas. O Festival de Balonismo, tendo seu início aqui em Gaivota, é um marco para o desenvolvimento do turismo de toda a nossa região. É uma oportunidade única de dar visibilidade ao potencial do Extremo Sul e aproveito para estender o convite a todos que prestigiem a nossa Festa do Peixe de 16 a 19 de julho.
6: Muito obrigado, Renata, pelas informações. Agora tem Nino Marmoro.
12: João Paulo, obras de pavimentação da BR-285, São José dos Ausentes, Rio Grande do Sul, avançaram para uma nova etapa nesta segunda-feira. O início da aplicação do asfalto marca mais um passo para a conclusão de um corredor bioceânico, ligando os estados do sul do Brasil até a Argentina, o Uruguai e também o Chile. De acordo com o Ministério dos Transportes, cerca de 40% das obras já foram concluídas no trecho de 8,4 quilômetros entre a divisa de Santa Catarina e o município gaúcho. O investimento total é de R$ 119,5 milhões e integra a retomada de intervenções que haviam sido paralisadas nos últimos anos. Um evento que reuniu mais de 1.000 pessoas no último sábado, dia 13, em Jaraguá do Sul, principais lideranças do MDB, do PSD e da Federação União Progressista apresentaram os 4 pré-candidatos que vão formar a chapa majoritária para as eleições estaduais, encabeçada pelo ex-prefeito de Chapecó, João Rodrigues, do PSD, pré-candidato ao governo do estado de Santa Catarina. O encontro, que marcou o pré-lançamento da pré-candidatura do deputado estadual Antídio Lunelli do MDB ao Senado Federal, demonstrou a força da aliança, que conta com o presidente estadual do MDB, Carlos Chiodini, deputado federal e pré-candidato a vice de Rodrigues, e com o senador Espírito Amin, do Progressistas, pré-candidato à reeleição ao Senado. Também estiveram no palanque da Sociedade Recreativa Acaraí o deputado federal Fábio Chiocchetti, do União Brasil, coordenador da Federação União Progressista, o presidente da Assembleia Legislativa Júlio Garcia, do PSD, além dos deputados estaduais Mauro de Nadal, do MDB, Thiago Zilli, do MDB, Volney Weber, do MDB, Nilson Berlando, do PSD e Vicente Caro Preso, do União Brasil. Está definido a data da grande final do Campeonato Municipal de Ermo. Ontem, a equipe do Amigos do Rock, com 3 gols de Zebrinha, derrotou o Brasil do Ermo pelo placar de 3-1. Com o resultado, Amigos do Rock e Academia Transformação decidirão no domingo, a partir das 9:30 da manhã, o Municipal Hermense de Futebol, no estádio Escolástica Pagani Simão, com transmissão dos Amigos da Bola, através do Dial 94,1 e também através do nosso canal do YouTube. Todas as informações de hoje, JP.
6: Muito obrigado, Moro. Um breve intervalo e na sequência temos a oração da Ave Maria.
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14: Temperatura.
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0: 6 horas, Ave Maria. O quando de João é uma referência ao dia de Pentecostes. Conforme lemos em João, o Espírito da Verdade habita convosco e estará em vós. Ele guia em toda a verdade e anunciará as coisas futuras. Cada um pensa ter a sua verdade. O mundo tão plural nega uma verdade absoluta. O termo grego para a palavra verdade tem origem no verbo latano, que significa ocultar. O A inicial, negativa à palavra, resultando no significado desocultar. A forma que Deus se apresenta no Antigo Testamento é de difícil compreensão, habita em luz inacessível. E por isso muitos teólogos o chamam de Deus em Cristo e no Espírito Santo, Deus desocultado, transparente, revelador. Ser guiado pelo Espírito da Verdade é certeza de chegar ao lugar seguro. Os muitos caminhos e verdades particulares confundem e não apontam para Deus. Coisas futuras serão reveladas. Grupos carismáticos gostam desse texto para justificar suas revelações de varejo como manifestação do Espírito nos últimos tempos. Há exagero nesse sentido e um crescente desinteresse pelo estudo aprofundado das Escrituras. Nela encontramos boa nova de grande alegria e informações suficientes a respeito do anúncio futuro do Espírito. O Espírito Santo é o responsável pela conversão e santificação de toda e de todo indivíduo. Ele realiza a obra de Deus nos corações das pessoas. A própria descida do Espírito Santo no Pentecostes foi uma conscientização adequada para os discípulos anunciarem juízo e salvação, observando, estudando e deixando o Espírito Santo agir, a boa mensagem chegará. A Igreja de Cristo na Terra é marcada pela cruz e pelo sofrimento. Jesus passou por essas experiências dolorosas e seus discípulos também. Naquele momento, eles ainda não estavam entendendo o que iria ocorrer. Jesus faz um alerta geral. Tempos difíceis estão por vir. Chorareis, lamentareis, ficareis tristes. Não há lugar para ingênuos no reino de Deus, nem para os adeptos da teologia da glória. Esta teologia zela pelo próprio sucesso, ensina a prosperidade, proclama uma certa imunidade às doenças e seus fiéis seguidores se julgam melhores. Mostrando a realidade, a história da humanidade se encarrega de lembrar fatos marcantes que fizeram os primeiros cristãos sofrer. O incêndio de Roma, culpando-os, levaram para as arenas milhares deles, onde morreram alimentando animais ferozes. Outros foram queimados em fogueiras. as perseguições foram intensas por mais de 200 anos. Hoje, há perseguições e mortes de cristãos em alguns países de cultura muçulmana. Nos países ocidentais, as perseguições são sutis. O mundo se alegra por se sentir vitorioso. Em sua vitória parcial, conta vantagens e mostra-se poderoso. É a glória que o mundo tem quando se alegra com as tristezas dos outros. As armas cristãs não são carnais. Os cristãos são chamados a morrer pelos seus inimigos e não matá-los, a dar em vez de tomá-lo, a oferecer a outra face e até a viver em paz e quietude com todos os homens, tanto quanto possível, ou viver vidas de sacrifício, por vezes, faz chorar, entristece, faz morrer. No fim, haverá inversão do quadro. O anjo do Senhor anunciou a Maria.
1: E ela concebeu do Espírito Santo.
0: Ave Maria, cheia de graça, o Senhor é convosco. Bendita sois vós entre as mulheres. E bendito é o fruto do vosso ventre, Jesus.
1: Santa Maria, Mãe de Deus, rogai por nós, pecadores, agora e na hora de nossa morte. Amém.
0: Eis aqui a serva do Senhor.
1: Faça-se em mim segundo a sua palavra.
0: Ave Maria, cheia de graça, o Senhor é convosco. Bendita sois vós entre as mulheres. E bendito é o fruto do vosso ventre, Jesus.
1: Santa Maria, Mãe de Deus, rogai por nós, pecadores, agora e na hora de nossa morte. Amém.
0: E o Verbo se fez carne
1: e habitou entre nós.
0: Ave Maria, cheia de graça, o Senhor é convosco. Bendita sois vós entre as mulheres, e bendito é o fruto do vosso ventre, Jesus.
1: Santa Maria, Mãe de Deus, rogai por nós, pecadores, agora e na hora de nossa morte. Amém.
0: Rogai por nós, Santa Mãe de Deus,
1: para que sejamos dignos das promessas de Cristo.
0: Oremos. Infundi, Senhor, como vos pedimos, em nossas almas a vossa graça, vós que pelo anúncio do anjo nos revelastes a encarnação de Jesus Cristo, vosso Filho. Por sua paixão e morte na cruz, sejamos conduzidos à glória da ressurreição. Por Cristo nosso Senhor.
1: Amém.

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7: Comitiva Sertaneja, 6 horas e 17 minutos, parte 2 do programa. E Bélgica e Egito, jogo já encerrado. Equipes empataram em 1-1. Jogo que teve como árbitro, né, Ramon Abate Abel. E logo mais um jogo aí da Copa do Mundo. Arábia Saudita e Uruguai. Arábia Saudita e Uruguai, então. Mais um jogo nesta segunda-feira, dia 15. Marcos Terza, lá em Meleiro, tá ouvindo a gente. Abraço, Marcos! A Joeci também, boa noite, JP. É a Jo, estou ligadinha. Peço música, o Pássaro Sem Ninho. Bora lá com o André e Andrade, então.

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0: 94 FM, trio Parada Dura. Bobeou, a gente pimba. Zezé de Camargo e Luciano, Depois Que Você Matar Meu Coração. E André Andrade, Pássaro Sem Ninho. Vamos então com...
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2: 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Informações do Sistema CNA, Senar.
3: O Senar divulgou a relação dos classificados do processo seletivo para os cursos técnicos que vão começar no segundo semestre. São mais de 3.300 vagas para cursos à distância e presenciais de agricultura, agronegócio, agropecuária, florestas, fruticultura, segurança do trabalho e zootecnia. A lista dos nomes classificados está disponível no site etec.senar.org.br. Para acessar os nomes dos classificados, é preciso clicar na página de cada curso. A relação final dos aprovados será publicada no próximo dia 18 e as aulas estão previstas para começar dia 21 de julho. Da Rádio Agência CNA Senar, Estevão Damásio.
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0: Legal, parte 2 do programa. Segundo bloco, né? 6 horas e mais 33 minutos. É tempo de você pedir a sua música no 988-26-1042. Lembrando que daqui a pouquinho, às 7 da noite, tem o debate Amigos da Bola com Nino Marmori convidados. Chegando Jacó e Jacozinho, Som Rural.

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0: 94 FM, 6 horas e mais 48 minutos, 12 faltando para as 7. Por aqui a gente ouviu Christian Ralph, Mande a Solidão para Outro Lugar. Daniel, Rosto Molhado, Barreirito, Menino da Canoa, e também Jacó e Jacozinho, Som Rural. Noite fria, noite gelada. De segunda-feira, a semana está apenas começando. E aqui nos estúdios estamos recebendo a visita dele, grande ouvinte, ouvinte assíduo aqui da programação da 94 FM, Everaldo Rocha, diretamente da cidade das Avenidas Araranguá, né? Ele que ganhou um prêmio no Sabadão Sertanejo, no último sábado, um kit aí da Januário Peças. Hoje veio aí retirar, então, esse brinde, já tá fazendo uma visita aqui pra gente, conhecendo a equipe. Então, um grande abraço, obrigado aí pela sintonia, Everaldo Rocha. Como é que é o nome da esposa mesmo? Cristina, já vai falar aqui no microfone também, ó. Deixa eu só liberar aqui. Boa noite, Everaldo.
1: Boa noite, doutor.
0: Tudo bem?
1: Tudo tranquilo.
0: Opa, tranquilo. Quer mandar um abraço para a esposa, então?
1: Dá um abraço para minha esposa Cristina, para os meus filhos, a minha filha Eduarda e todos vocês aqui da equipe, gente. Vocês são muito bons, muito queridos, especialmente ela. Amo demais.
0: Obrigado, obrigado pela parceria e apareça mais vezes, Everaldo.
1: Quando eu ganhar de novo e quero vir de novo, ainda trazer outros brindes para vocês.
0: Oh, maravilha! Esse grande abraço, Everaldo, tudo de bom.
1: Obrigado.
0: Everaldo Rocha. Everaldo Rocha. João Mantovani tá ligado com a gente. Ô, João! Aí no transporte escolar, né? E também o Itamar lá em Araranguá, né? Conterrâneo aí do Everaldo. Por aqui um breve intervalo, a gente volta dentro de instantes.
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8 minutos faltando para as 7. 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A sequência vem Nino Marmoro e o programa Debate Amigos da Bola. Estou de volta amanhã, se Deus quiser, tenho certeza que ele quer. Beijo!

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2: Para Patinhas Supermercado, 19:03.
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2: A Cefarma confirmando, o tempo é bom em Turvo.
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0: Olá, boa noite, tudo bem? Tudo tranquilo? Tudo Imigrantes FM? Eu estou bem, você também, nós estamos juntos, então agora aqui mais uma vez, em 94,1. 7:05, tempo bom aqui em Turvo, temperatura na marca agora de 12 graus e 2 décimos, né? Tá bem frio, é outono no Brasil. Segunda-feira, hoje é dia 15 de junho de 2026. Estamos aqui para mais um debate, amigos da bola, para tratarmos do futebol da nossa região, o Turvo Esporte Clube, né? E também falarmos um pouco do futebol, né? Do Brasil e também do mundo que está vivenciando a Copa do Mundo. Já tivemos a estreia do Brasil no último sábado à noite e hoje, né? Nós tivemos também a estreia do Ramon Abate Abel, né? Árbitro catarinense que apitou a partida entre Bélgica e Egito, partida que terminou empatada em 1-1. Inclusive teve torcida brasileira, né? Torcida do Ramon na sua residência em Araranguá, inclusive com a participação da repórter Manu Silva, da NSC, ao vivo, né? Durante a transmissão da Rede Globo de televisão. Então, torcendo aí pelo Ramon Abate Abel, assim como nós também torcemos pela arbitragem dele, né? Que foi uma boa arbitragem esta tarde para o jogo envolvendo Bélgica e Egito. Uma grande partida de futebol esta tarde, então. E agora estão jogando, né? Neste momento, mais partidas aí da Copa do Mundo de Futebol. Mais uma vez nessa noite, está comigo aqui o Sandro Policarpe. Boa noite, Sandro. Tudo bem com você?
1: Boa noite, Moro. Tudo bem, sim. Dá uma boa noite aí para os nossos ouvintes, né, do debate Amigos da Bola. E, como sempre, né, um grande prazer estar aqui hoje.
0: Muito bom. Bom, vamos falar um pouquinho sobre o futebol da nossa região. Campeonato de Futebol Suíço Livre, também veterano, lá na Vila Marquezine, não teve rodada no final de semana. A tabela foi atualizada, né? Devido a decisões em Sombrio, Jacinto Machado. Então, para quinta-feira, dia 18, nós vamos ter, pela categoria veteranos, 19h30, Vila Marquezine e Amigos do Nadinho. Às 20h30 da noite, também nos veteranos Bar do Boró e Oeste Paranaense. E às 21h30 da noite, pela categoria livre, o Juventus vai enfrentar a equipe do Predadores. No dia 25 de junho, jogam pela categoria veterano, 19h30 da noite, Bar do Boró e Amigos do Turvo. Às 20h30, veteranos, Amigos do Peter e Oeste Paranaense. E às 21h30 da noite, na categoria livre, Cipó City contra Real Madruga. Na sexta-feira, dia 26, jogam às 19h30 da noite, na categoria veteranos, Vila Marquezine contra Oeste Paranaense. E às 20h30 da noite, na categoria veteranos, Rio do Norte contra Bar do Boró. Depois, no domingo, dia 5 de julho, nós vamos ter as quartas de final. Depois, no dia 12 de julho, teremos os jogos da fase semifinal, né? Jogos ainda das quartas de final. E no dia 19 de julho, os jogos da fase semifinal. A equipe do Sênior Sersan goleou o Vila Isabel pelo placar de 9-2 no último sábado, lá no estádio São Pedro. Os gols da Sênior Sersan foram anotados pelo Davi 4 vezes, o Ahmed 2 vezes, o Renan 1 vez, o Cauã 1 vez e o João 1 vez. Os destaques da Sênior Sersan, o Davi e o Renan. A arbitragem do jogo foi do Saldeli da Rosa, auxiliado pelo Saldi da Rosa. No próximo sábado, a equipe vai enfrentar, lá em Criciúma, o Primeira Linha. Não recebemos o resultado do Sênior Meleiro. O Amigos do Turvo não atuou, né? Não atuou no final de semana. Em Ermo, nós tivemos semifinal. No Escolástico Apagueiro Simão, ontem à tarde, o Brasil do Ermo perdeu para o Amigos do Rock pelo placar de 3-1, com hat-trick do Zebrinha. Zebrinha anotou 3 gols para o Amigos do Rock. Com o resultado, o Amigos do Rock vai para a final da competição, vai enfrentar o Academia Transformação no domingo. E a partida foi confirmada hoje para domingo pela parte da manhã. 9:30 da manhã, então, nós vamos ter lá no Escolástico Apagueiro Simão, domingo, a grande final do Campeonato Municipal de Ermo, né? O troféu Antônio Zanatta. A partida terá transmissão dos Amigos da Bola através do Dial 94,1 e também através do nosso canal no YouTube, no Imigrantes 94 FM, domingo pela parte da manhã. Em Jacinto Machado, nós tivemos quartas de final. Nós tivemos 2 jogos. O Juventus derrotando a equipe do Independente por 2-0 e o Lazio goleando o Porto, 5-0. Então, está definida a primeira semifinal lá em Jacinto Machado. Lazio e Juventus. No domingo, vão jogar 14:30 a ABB e Fúria e às 16:30 Santa Cruz e Atlético Machadense. Quem vencer, então, vai fazer também a semifinal. A ABB ou Fúria contra Santa Cruz ou Atlético Machadense. Em Sombrio, nós tivemos a final da Série B. No Antônio Santa Helena, o Sombrio City, ou a equipe, então, derrotando o Ipiranga, né, pelo placar de 2-1. Sombrio City 2, Ipiranga 1. Sombrio City conquistou o título. E pela Série C, o Master Jaguarari perdeu para a equipe da Rússia pelo placar de 3-0. O Rússia foi campeão, 3 gols marcados pelo Afonsinho. Portanto, são resultados do futebol da nossa região, né? E aí, os campeonatos vão chegando ao seu final. Em Araranguá, tivemos nas últimas semanas o sorteio aí da competição, que vai iniciar no dia 2 de agosto. 2 de agosto começa o certame de Araranguá. Podem jogar 5 jogadores estrangeiros lá em Araranguá. A competição começa, então, no dia 2 de agosto. Muito bom. São 7:13 da noite. Eu vou fazer um intervalo comercial. Depois a gente volta para a sequência, então, do nosso debate Amigos da Bola e as primeiras informações, os primeiros destaques, então, da noite desta segunda-feira. Agora, 7:14.
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7: Sabia que Leonardo da Vinci podia escrever com uma mão e desenhar com a outra ao mesmo tempo? Ele era ambidestro e tinha uma habilidade incrível de usar as duas mãos simultaneamente para tarefas diferentes. Além disso, ele escrevia muito em escrita espelhada, ou seja, da direita para a esquerda, o que dificultava que outras pessoas lessem seus cadernos. Isso ajudava a proteger suas ideias e invenções, que estavam muito à frente do seu tempo. Leonardo da Vinci era realmente um gênio multifacetado.
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0: Agora 7h16 da noite, tempo bom, temperatura está em ligeiro declínio, ó. 11 graus e 5 décimos neste momento, aqui na cidade de Turvo. Esse é o nosso debate Amigos da Bola, uma parceria Turvo Esporte Clube com a nossa emissora, a Imigrantes FM, e também com o patrocínio da Arena Fute. Ô Sandro, parece que os nossos palpites aí para o jogo e também os participantes não deu certo não, né? Para o jogo do Brasil com o Marrocos, né? Pois eu, é, né? Eu quase cheguei lá, né?
1: Foi perto, né? É. Pois é, foi o... Eu acho que... Eu não vou falar que foi jogão, né? Até nós conversando aqui antes, você disse que gostou da atuação da seleção, né?
0: Uhum.
1: Eu um pouco contrariado, eu achei eu achei que nós esperávamos um pouco mais da nossa seleção. A gente sabe a potência do time de Marrocos, né? Se tu olhar ali no ranking da FIFA, acho que ele tá duas posições acima do Brasil, né? Brasil em sexto, Marrocos em oitavo. São dois times ali bem próximos, né? Em qualidade.
0: Uhum.
1: Mas a gente sempre como um bom brasileiro ali.
0: É.
1: Eu até assistindo o jogo, eu falei que o melhor momento do jogo mesmo, que eu vi pra mim, foi a hora que eles passaram o Ronaldinho e o Roberto Carlos ali no campo, no cantinho. Pra mim foi o lance mais bonito da partida. Mas enfim, né, não saiu com a derrota, eu acho que deu uma melhorada, a gente viu alguma, não sei, né, cada um tem a sua impressão, mas eu vi o jogo um pouco meio no início ali, parece que o pessoal meio preocupado, meio estressado, meio assim, não tava no clima, tava com medo, assim, meio receoso, e levaram o primeiro gol, ali deram uma acordada, né, acho o golaço do Vini Júnior ali, foi uma pintura ali, achei um gol bem importante até pra... Pela qualidade de jogador que ele é, né? Que a gente daquele jogador que a gente sempre tá esperando algo mais, né? Então ele correspondeu ali. Mas enfim, a gente esperava voltar ali no segundo tempo e jogar um pouco melhor, tá conseguindo fazer mais um gol, tá saindo com a vitória. Infelizmente não saiu, não é um resultado ruim, assim, sendo os dois melhores da chave, né? Mas eu, como um bom brasileiro, esperava bem mais, assim, esperava uma vitória.
0: Tem que jogar agora na pressão, né? É o próximo jogo, que é dia 19, né? É isso aí?
1: Dia 19, sexta-feira, né?
0: Quinta-feira? Quinta-feira.
1: Então eu já tô perdido, já tava
0: esperando. Ah, não, dia 19, deixa eu ver aqui. Dia 19 é sexta-feira.

0: né? Até no jogo do Brasil, não sei quem se lembra do famoso Zidane, ele tava lá. Eu me lembro de um jogo dele contra o Brasil que ele pintou e bordou e deu chapéu e deu de meio das pernas e fez gol. É um ótimo jogador da França, né?
1: Perfeito. Bom, então nós já tivemos dois jogos hoje, né? Espanha e Cabo Verde 0-0. Né? Hoje deu vozinha, né?
0: É um jogo aí impressionante. Ninguém impressionante, esperava esse resultado.
1: Né? O goleiro vozinha aí pegou tudo, rapaz. Brincadeira, né? Os caras gritaram lá no Cabo Verde, lá terminou o jogo, era vozinha, vozinha. Fizeram festa, né?
0: É o velho ditado, né? Panela velha que faz comida boa,
1: né? É verdade.
0: Vozinha aí surpreendeu 40
1: anos
0: todo
1: de idade,
0: mundo.
1: Né? Parece que tinha quarentão, né?
0: Quarentão,
1: né? Veja bem, rapaz. O cara pegou tudo, hein? Cucurella e companhia limitada aí.
0: Não é fácil, né?
1: E vozinha pegando tudo, né? Bélgica e Egito, 1-1, né? Precisou entrar o Lukaku aí para dar um jeito aí na equipe da Bélgica, né? Em andamento nesse momento, Arábia Saudita e Uruguai, 0-0.
0: Jogão também esse, né, mano?
1: Jogão. Às 10 da noite tem Irã contra a Nova Zelândia. Irã e Nova Zelândia. Às 22 horas, né? Também temos, então, este jogo aqui.
0: Até engraçado nós falar do Irã, né? Porque o Irã também parece que eles não conseguiram o passaporte para entrar nos Estados Unidos, né? Na qual país que eles estão jogando? É México ou Canadá?
1: Eu acho que era o México, né?
0: Acho que era o México. E mediante as guerras e todos os conflitos, mas ali no futebol, o jogo disputando, tanto os Estados Unidos, né? Que, claro, sediando, mas o Irã indo ali para a Copa, né? A gente vê essas curiosidades meio engraçadas aí do mundo, né? Temos se matando de um lado, mas ali, apesar deles não ter entrado nos Estados Unidos para poder jogar, né? Não sei se passam aí para a próxima fase, mas são coisas aí do nosso mundão, né?
1: É verdade, né? É verdade. Muito bem, perfeito. Então tem que aguardar, então, né? Para a gente ver o que vai acontecer aí, para que a gente possa torcer aí também, né? Para o Brasil, porque realmente tem que vencer agora, então, o próximo jogo, que é sexta-feira, então, às 21h30, 9h30 da noite.
0: A Copa nesse formato aí, de mais time, né? Então, como é que vai funcionar, né? Classifica primeiro e segundo lugar, e os terceiros lugares tem ali a repescagem que a gente fala, né? Então, a chance do Brasil ficar de fora ali das oitavas é muito grande, né? Provavelmente vai se classificar, né? Vai ficar entre os dois, que é o que a gente espera, né? E, claro, se ficar em terceiro tem mais. Então, é muito difícil não ir para a próxima fase. Mas aquilo que a gente comentou, né? É fazer um bom jogo ali para, às vezes, meter um pouco de respeito, né? Porque ali tá todo mundo olhando todo mundo, né? Então, provavelmente, quem o Brasil vai enfrentar ali na próxima fase, passando a fase de grupos, vai ser estudado, vai ser... Então, vai manter o comportamento do outro time, né, dentro de campo. Então, é bom a gente mostrar um bom futebol, ver o que o brasileiro realmente quer ver, né? E às vezes o brasileiro tá um pouco meio desacreditado, mas da Copa tá todo mundo lá na frente da televisão, né? Torcendo igual louco.
1: Mas tu já imaginou que vergonhoso aí se passar ali com os três melhores aí? Daí fica brabo, né, também, né?
0: A gente fala isso, né? Mas a Itália, por exemplo, também, né? São coisas que estão de fora e a gente não esperava nunca isso, né?
1: Faz quanto tempo também que não participa de uma Copa, né?
0: Então... E a Itália sempre foi aí pau a pau com o Brasil, né? Na questão de títulos, né? Mas nós temos bons jogadores, né? Tanto os jogadores brasileiros que estão ali no campeonato europeu, né? Que é o mais disputado aí, né? Na Europa. Quanto os próprios jogadores que jogam no Brasil... E a gente vê também bastante as seleções aqui sul-americanas, né? Bastante fera aqui jogando no nosso futebol, que foram convocados aí para a seleção deles e estão aí jogando. Então, o Brasil é um país do futebol, né? A gente só falta não é questão de as peças que estão ali ser boas ou não ser. Elas são realmente peças boas. Falta um entrosamento, algo a mais ali para o time encaixar mesmo e...
1: Você falou em seleção sul-americana, né? Uma decepção também foi o Equador, né? O Equador perdeu para a Costa do Marfim. 1-0, né?
0: Foi uma decepção. Que eu não acompanhei esse jogo, mas a tendência não era ter perdido, né?
1: Pois é.
0: Mas é igual a gente comentou aqui no antes de começar a Copa, né? Porque vai ter algumas zebras, né? Como a zebra da Espanha hoje não ter conseguido fazer o gol, né?
1: Sim.
0: Então a gente vai ver muita coisa.

0: Sim.
1: Às vezes está tudo escrito, mas alguma coisa acaba saindo fora, né?
0: Perfeito. Né? Já diz a música, né? Escrito nas estrelas, né? Então tem que aguardar. Perfeito. Bom, o futebol nacional, mesmo com a Copa do Mundo, prossegue, né? Tirando a Série A. Na Série B, hoje, 9 horas da noite, tem Londrina e Avaí. Olha só, o Avaí que está curtindo aí uma tá lá embaixo, né? No Z4, portanto, o Avaí. E às 9 da noite, aqui pertinho da gente, tem Criciúma e Ceará. Um grande jogo, portanto, no Heriberto Wilson, hoje, às 9 da noite. Pelo Campeonato Brasileiro da Série C, daqui a pouquinho, 7:30 da noite, começa Maringá e Maranhão. Às 8:30 da noite, lá em Araraquara, tem Ferroviária e Barra. E às 8:30 da noite, tem o Ipiranga de Erechim enfrentando a equipe do Botafogo da Paraíba. Só para confirmar aqui no Brasileiro da Série B, o Avaí está em 17º colocado com 10 pontos ganhos. O Londrina é o 18º colocado com 8. A Ponte Preta é o 19º colocado com 8. E o América Mineiro é o Lanterna, tem 3 pontos ganhos.
1: O Avaí, se até mesmo ganhando o jogo, né? Pode ser que permaneça ali, né? Vai,
0: permaneça no
1: Z4. Vai ficar,
0: né,
1: com 13 pontos ali, junto com o Botafogo de São Paulo. Tem que ver ali a questão de quem ganhou mais, quem ganhou menos, né? Então, mesmo ganhando, perigoso de dormir ali no
0: Z4.
1: No Z4.
0: É, e o Criciúma, se hoje passar aí pelo Ceará, Criciúma termina a rodada praticamente lá na quarta posição. Passa até o Fortaleza, porque o Criciúma aí vai para 23 pontos. O Fortaleza tem 21 pontos. Sim. Então, uma vitória hoje do Criciúma é importantíssima também do Heriberto Wilson, né? Porque iria aí para quarto lugar.
1: É, ficando aí a 2 pontinhos só do São Bernardo, que é o
0: líder.
1: Do São
0: Bernardo, que é o líder.
1: É, e a gente vê que o Criciúma, muitas vezes no campeonato, ele chega ali no terceiro, quarto lugar, e no finalzinho dá aquela escorregada, né, Moro?
0: É verdade.
1: Nós tínhamos que torcer para ele chegar lá em primeiro, que se escorregar sobra o terceiro ou quarto, né?
0: Sobra o terceiro ou quarto, né? Já a situação do Barra, né, na Série C, Barra que começou bem, mas agora também deu uma escorregada, é o 15º colocado, Barra, com 11 pontos ganhos, né? Barra também deu uma decaída geral aí, começou bem, mas decaiu na Série C. Tem 11 pontos ganhos neste exato momento. O Brusque é que está bem na competição. Brusque está em 2º colocado na Série C. Tem 18 pontos ganhos o Brusque nesse momento. O Figueirense é que ontem, né, venceu a equipe do Floresta lá no Ceará. Está em 11º lugar com 14 pontos ganhos nesse momento a equipe do Figueirense. E o Barra, que vai jogar, então, daqui a pouquinho contra a Ferroviária, lá em Araraquara, está, então, na 15ª posição, com 11 pontos ganhos. O Barra, que é uma SAF, né? Que atua ali entre Balneário Camboriú e também Itajaí.
1: Então, lugar rico aí.
0: É, lugar rico, então tá certo, né? Então atua por ali, é uma SAF. Então tem que torcer também aí pro Barra fazer uma boa campanha. E o Itabaiana, né? Lá do Sergipe, Itabaiana, né? Do Sergipe, é o 19º colocado, com o Anápolis em 20º colocado também. Então caem duas equipes da Série C para a Série D do ano que vem. Então Itabaiana nesse momento e o Anápolis de Goiânia são os dois lanternas da competição. O Anápolis, que decidiu a Copa Verde esses dias atrás, venceu a equipe do Paysandu de Belém do Pará por 3-0, tinha vantagem de 3 gols de diferença, e aí foi jogar lá em Belém do Pará, levou 4 gols. Paysandu fez 4 e conquistou o título da Copa Verde. É, deu a virada fenomenal para cima do Anápolis de Goiânia. Portanto, a equipe do Paysandu, o papão da Curuzu. Era isso. 7:30, em cima da pinta, 7:30, 7:30, 7:30, 7:30, em cima da pinta, o debate Amigos da Bola faz um intervalo comercial e volta já. A gente vai colocar aqui mais informações para os nossos ouvintes. 7:30, voltamos já.
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0: Para o Dr. Victor Rodrigues, agora 11 graus e 2 décimos.
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0: Agora estão faltando 26 minutos para as 8 da noite, 26 para as 8 da noite. Terminando aqui o nosso debate, amigos da bola, tem o Top Hits na apresentação do narrador das arrancadas, Vanderlei Bordinho. Ô Sandro, vamos falar então um pouquinho agora do Turvo Esporte Clube. É, temos novidades aí a respeito também do gramado do estádio Eliseu Manente, é isso?
1: Bora lá, amor, é isso mesmo. É... Ali no estádio Eliseu Manente foi plantada ali uma grama nova, né? Até para substituir ali, trocar o campo de lado, coisa e tal. É... E daí o pessoal foi lá fazer a vistoria, olhar como é que tá, se a grama pegou bem ou não. É, tivemos um resultado ali excelente, né? A grama tá pegadinha, tá bonita, tá perfeita. É, porém, a grama que já é plantada, ali onde está o campo, deparamos ali com um probleminha. É, foi visto ali que a grama está um pouco meio rala, meio escassa. Então o pessoal ali foi dar uma observada e a grama pegou uma lagartinha. E essa lagartinha está comendo uns pedaços de grama ali. E daí foi deparado e nós temos uma questão também de algum mato invasor invadindo a grama. É, porém, ali foi chamado o pessoal que entende, né? É, o pessoal achou meio estranho, chamou... Veio uns 10 especialistas, né? Sabe que especialista é que não falta, né?
0: Sempre tem, assim como tem bastante treinador da seleção brasileira, né?
1: Mas, enfim, tem uns que entendem mais de grama que os outros, né? Isso é...
0: Então, com certeza.
1: Então, o pessoal foi ali e viu que a gente vai ter que passar ali um veneno pra matar essa lagarta primeiro. É, dar um jeito de exterminar ela. Eu acho que tá até programado... Agora para final de semana, ir ali fazer uma pulverização, para tentar eliminar esse bichinho. E depois a gente tem a questão do veneno. Porém, para poder passar o veneno, essa grama tem que estar mais forte. Porque os nossos especialistas ali falaram, se a gente passar um veneno para matar o mato ali, como a grama está meio fraca, é perigoso de matar a grama. Então, ali está preparado ali para o pessoal vir, passar um veneninho para a lagarta, que não vai danificar nada, nem a grama, nem o mato. É, após isso, vai ter que passar ali uma ureia, um fortificante ali para a grama dar uma revivada boa, ela tá firme, tá forte, para daí sim tá passando o veneno pro mato.
0: Sim.
1: Então, o nosso presidente ali, o Billy, até falou que vão dar um tempo nas atividades, né? Eu acho que tava tendo escolinha, tava tendo alguns acontecimentos no campo.
0: Tá.
1: Então, agora, para preparar aí para alarme, para dar tempo, até surgiu uma mesma preocupação, né? Porque o pessoal estava plantando a grama nova, coisa, cuidando.
0: Sim.
1: E não tivemos esse cuidado de olhar, né? A gente não sabe também se isso acontece sempre ou não. Mas, enfim, deu o problema, foi visto. Nós temos 2 meses aí para a gente tá recuperando aí o gramado, para estar um tapetão aí para alarme, né?
0: Para estreia no alarme, né?
1: É, então vamos fazer esses procedimentos, matar a lagartinha... Vamos fortificar a grama ali para ficar forte. E após isso a gente tá passando o veneno do mato ali para tá matando. A gente acredita aí que 2 meses até é um período pequeno, né? Mas se tudo der certo, assim, as coisas acontecer, dá tempo da gente tá com um gramado bonito aí. Eu acho que vai ter que fazer alguns cortes ali na grama nova também, o Billy falou. É, dar uma podadinha e botar uma areia ali onde é grama. Então foi passado, plantado toiça, né?
0: Sim.
1: Foi espalhado. É, ela tá pegando bem, agora tem que pegar os buracos, por encher ali com adubo, por encher ali com uma areia,
0: tá.
1: Ela começar a vir planadinha também, né? Vem bonitona ali.
0: Perfeito. Mas o mais importante, então, é dar um tempinho, então, na realização das escolinhas que estão sendo realizadas, né? E é bom porque o campeonato também já terminou, né? Não existem outros jogos, então, no estádio, no gramado, então ele vai se comportar direitinho, então, praticamente aí já vai ficar pronto para o início do Regional da Alarme, né?
1: Ainda bem que deu tempo, o Municipal terminou aí, né? Faz umas 2 semanas, então a gente vai ter esse tempo aí sem jogo, né? É uma dó a questão das escolinhas, mas dá tempo aí da gente recuperar e tá bom aí, porque às vezes, tanto pro time da casa, quanto o time visitante vir jogar num lugar que o gramado é ruim, não é legal, né? Não é legal, sim. Né?
0: Com certeza.
1: E jogadores aí... reclamo e com razão, né? Então é bom aí ter um gramado legal aí para ter uma disputa boa, né?
0: Muito bem. Mas tem mais novidades aí do Turvo Esporte Clube, né? Parece que fechamento aí dos patrocinadores também para o Regional da Alarme.
1: Pois é, Moura, nós temos já faz aí desde o começo do começo dessa nova gestão ali, né, que foi entrada uma galera aí junto. A gente está debatendo, fazendo reunião, foi feito ali, montado mais ou menos um orçamento do que a gente precisa para a contratação de jogadores, né? E dentro desse orçamento, claro, a gente não ultrapassar,
0: Sim.
1: mas também a gente tem que ir atrás dos recursos, né? A gente sabe que não é fácil, o pessoal ali que trabalha, que participa da gerência ali do TEC, né? Todo mundo não é assalariado, todo mundo vem porque gosta do futebol e quer mostrar algo aí para a cidade. Então, mas porém ali para a gente, como a gente comentou aqui em outro programa, o melhor resultado que a gente tem para chamar a população para vir assistir, para o pessoal estar tá acompanhando, é quando se tem um time forte, né? Tem um time que realmente vai disputar.
0: Sim.
1: Já foi tentado, segundo minhas conversas aqui com o pessoal mais velho, né? Principalmente ali com o Fute, a gente conversou, mas não é muito investimento, porque isso vai surgir, né? Tem aquele que diz, vamos investir um monte pra quê? Aquele, não, mas tem que investir. Então, teve épocas de ser investido pouco, ter time só da casa, assim, não ter contratado jogador muito bom, assim, né? Jogadores tão de ponta, e não teve uma apresentação tão boa dentro da sociedade, não teve acompanhamento da comunidade para ver os jogos, às vezes reclamação. Então, dentre todos esses anos, o que mais deu resultado é quando realmente tem um time competitivo, né?
0: Sim.
1: Claro, como a gente falou, né, dentro do orçamento não dá para se empenhar, porque depois, se não conseguir o dinheiro, fica feio, ou às vezes fica para o próprio pessoal da diretoria tá pagando os custos excessivos, né? Que a gente também em conversas viu que teve tempo atrás também de acontecer isso. Fechou o campeonato, o caixa não fechou o que foi arrecadado, e teve membros da diretoria que tiveram que botar dinheiro do bolso para poder estar quitando e estar fechando, né? Porque um jogador, quando a gente contrata, a gente diz, não, vamos te fechar em a parceria de X por mês, X por jogo, e ele se desloca, ele tá ali pelo time, e ele também, logicamente, ele quer receber o que foi contratado, né? Isso
0: Sim.
1: é o normal, né?
0: Perfeito.
1: Eu queria um espacinho até para estar falando aqui os parceiros que fecharam aqui com nós, né?
0: Sim, muito bem.
1: Um dos maiores patrocínios nossos aqui, que seria o Patrocínio Prata, né? Um agradecimento muito grande aqui à loja Zadelinos, né? Que parceiro que está sempre aí com o pessoal do futebol, entre os outros esportes da região. Agradecer ao Sicoob. O Sicoob vai botar duas placas lá, que a gente fala que é o Patrocínio Bronze, né? Patrocínio Bronze é o quê? É a empresa que vai botar uma placa, ela compra uma placa, bota ali ao redor do campo, vai ter a publicidade ali nos jogos, né? E com isso tá ajudando aí ao Turvo a nós fechar o nosso caixa, tá contratando aí os jogadores, né?
0: Sim.
1: Dentro dos patrocínio bronze, né, que é o que a gente mais tem aqui, que é o pessoal que ajuda na questão de placas, né? Vai estar tá botando ali. Nós temos o Sicoob. O Sicoob tem dois patrocínios bronze, a Concretar. Nós temos a JK Seguros,
0: Certo?
1: aqui da Kelly, do nosso amigo Juliano, né? O Mercado da Vila, ajudando aí. Ideal Arts. Nós temos aqui uma boa. Aquarius Pet. Não é mais Aquarius Lavanderia, é Aquarius Pet
0: Agora
1: agora.
0: é Aquarius Pet.
1: Não, tem Aquarius Lavanderia, tem a Pet, mas quem vai ajudar é a Pet, que
0: É a
1: depois eu
0: Pet.
1: explico lá no final,
0: Ah, tá. Tá bom, então. Tá certo.
1: Vamos fazer a propaganda, né?
0: Tá.
1: 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Wagner Patrício, né? Nosso amigo aí de terraplanagem aí do Turvo, que está forte, grande parceiro. Temos um bom aqui também, ó, o da cachaça. Quem que é o da cachaça?
0: Ah, adivinha, né?
1: O
0: Número par de uma três aí.
1: Nosso Billy da Licotour, né? Grande Billy aqui, nosso presidente.
0: Sim.
1: A Body Up aqui, a nossa do Zebrinha, né? Nosso
0: Sim.
1: jogador Zebrinha. Poço da Minelli. Agrosaca. Nosso amigo Sérgio Ferraz, Alexandre, Academia Invicta, Laboratório Santa Maria, Oxysmoker.
0: Isso.
1: Falar bonitão, né?
0: É.
1: Aqui nós temos também o nosso técnico, Arena Fute.
0: A Arena Foot também participa.
1: Participa. Embutido Sartor. Temos aqui o lugar que a gente toma cervejinha de vez em quando, Dr. Nais.
0: Dr. Nais também.
1: É, grande amigo nosso. A Impacto, Laco Xande. MBS Ângelo Búrigo. A MBS, né?
0: Sim.
1: É, o Açougue Everton. É, e nós temos alguns apoios aqui, que é o Giuseppe Soler.
0: Soler.
1: Giuseppe Soler.
0: Soler, que é engenharia, energia solar.
1: Energia solar, tá.
0: Isso.
1: Então ele está dando um apoio, uma contribuição, não fez a placa, mas está contribuindo lá. Grande abraço. É, e nós temos aqui agora outros patrocinadores que a gente não está fechado, né?
0: Tá.
1: É, que são grandes empresas aqui da região. É, hoje o pessoal teve aí numa empresa de trator aí, conversando aí, vendo, está para analisar a proposta. E a gente sabe que tem aqui o pessoal do arroz, o pessoal aí da construção, posto. Então, tem uma conversação, tem as reuniões, a gente não tem nada fechado, né?
0: Sim.
1: Mas a gente sabe que é um pessoal que está sempre ajudando. E daqui a pouco ali a gente vai estar fechando a parceria, está anunciando.
0: Sim.
1: E também aproveitando, eu acho que eu falei todos aqui, tá, amor? Eu peguei a lista atualizada. Caso tenha alguém que eu não falei, peço desculpa, né? Pode acontecer. Mas eu acredito que quem está fechado está todo mundo na lista. Depois eu vejo lá com o pessoal. Se alguém não foi falado, reclama lá.
0: Não, mas em outros programas, com certeza, serão citados.
1: Sim,
0: né?
1: Sim, com certeza. É, nós queríamos dar um agradecimento especial a esse pessoal que já fechou. Porque através deles, né, que a gente consegue aí tá montando aí o nosso orçamento do ano, né?
0: Uhum.
1: É, a gente queria o pessoal que está pensando aí pensar com carinho. E se tem alguém que está pensando em ajudar o Turvo aí, botar a plaquinha, fazer a sua publicidade, é só chamar nós aí, né? É, como eu comentei aqui no início, nós começamos em quem a gente conhece mais, quem tem conhecidos, até vários de nós temos a empresa nossa aqui, né?
0: Sim.
1: Colaborando. E quem tiver a vontade aí e consiga ajudar o Turvo, pode chamar nós aí que a gente está indo, conversando e fazendo aí para botar uma placa, talvez aí um patrocínio de camiseta, de bermuda aí.
0: Sim.
1: Então, muito legal. É só entrar em contato que a gente fica muito feliz por isso.
0: E também é importante, né, Sandro? Além dos patrocínios aí das empresas aqui de Turvo, né? Você ser sócio do Turvo Esporte Clube, né? A mensalidade é baixinha, né? E você pode também contribuir, com certeza.
1: É como a gente fala, né, Moro? Há um tempo atrás tem gente que é do sócio do Inter e do Grêmio, não tem nada de felicidade aí, né?
0: Uhum.
1: Então venha pro Turvo.
0: Uhum.
1: Não, mas fora a brincadeira, né? A gente tem um programa de sócios, né?
0: É.
1: E a gente captou um número aí, agradecer bastante ao pessoal que vestiu essa camisa, que tá junto com nós.
0: Uhum.
1: Mas a gente também precisava aumentar um pouco mais esse número, né? Dentro que a gente lançou no início, que a gente precisava de sócios. A gente... quanto mais, melhor, né? Mais ações a gente pode estar fazendo, até para o próprio associado, né? Que nós temos algumas coisas a oferecer, que a gente quer fazer o jantar dançante, a gente quer fazer ali um churrasco de encerramento. Então, a gente quer estar oferecendo alguma coisa, né? Até para ficar legal, para o pessoal vir mais. Mas a gente também queria aqui pedir, quem tem vontade de se associar ao Turvo, entre em contato com nós, a gente... tá precisando de mais sócios, a gente tem que fechar ali um tanto X, falta ainda um 30% aí para ficar bom. E claro, se a gente fechar mais que isso, fica ótimo, excelente.
0: Sim.
1: Então, você que tem vontade aí de participar, de ajudar, pode entrar em contato aí com nós, que a gente vai tá conversando. E é um grande prazer ter você ouvinte aqui junto com nós.
0: Seja você também mais um sócio do Turvo Esporte Clube. Vem pro Tec, você também. É isso aí. Ó, tem gol na Copa, tá?
1: Tem gol na Copa?
0: Quem foi? Da Arábia Saudita.
1: Ô, meu Deus do céu.
0: Olha só.
1: É timão também, né?
0: É, Arábia Saudita 1, Uruguai 0. 40 minutos do primeiro tempo. É isso aí.
1: Tem tempo pra recuperar. Te falar que a Arábia é boa, mas eu sou daquele bairrista, assim. Então, eu torço pro Uruguai. Tomara que ele reverta aí e faça um resultado positivo.
0: Na Arábia Saudita, 1-0 em cima do Uruguai.
1: É bom que a gente vai falar o nome, é a mesma coisa e tá se engasgando. Por nada o Moro deu uma engasgada aqui, eles acharam que o Moro tava falando o nome do jogador.
0: Vai que cola, né? Tá certo, então. Bom, então, só pra gente recuperar um pouquinho, né? Porque o rádio sempre é uma recuperação de informações, porque tem gente que liga o rádio agora, né? Então, nós temos ali com uma, o gramado, então, do estádio Eliseu Manente, né? Tá com uma pequena lagartixa, isso aí?
1: Uma largatinha. Na verdade, não é uma, é várias, né?
0: Várias, né? Várias lagartinhas, né?
1: Então, nós tínhamos a largatinha aí que tá danificando alguns pontos maiores da grama. Uhum. Como a gente falou, a gente vai ter que passar ali um veneno para matar essa lagartinha. Após o veneno, porque a gente também... foi dois problemas, a lagarta e o mato que tá crescendo. Uhum. A grama fica fraca e o mato vai querendo dominar, pegar o espaço dele, né? Uhum. Então, porém, para a gente passar o veneno pro mato, a gente vai ter que fortificar essa grama primeiro aí para depois a gente tá passando um veneno ali pro mato... Para a grama não estar tá fraca e estar tá morrendo a grama junto com o mato, né?
0: Deixando 100%, portanto, o gramado, então, do estádio Eliseu Manente. Nosso ouvinte Pino, boa noite, parabéns pela participação, boa sorte para o Turvo Esporte Clube nessa caminhada. É isso que a gente deseja, então, a partir de setembro, no Regional da Alarme, quem sabe vem mais um título.
1: E mais pra frente também, né, a gente tá agora vivendo esse momento da Copa, né, vamos ver nos próximos programas, a gente tá vindo aqui o Fute, o Afonso, o Billy, a gente tá falando aí da programação, tanto da preparação aí pra Alarme, e também a gente tá na movimentação ali pra escolinha, que eu acho que é algo que a maioria, quase todos ali da diretoria querem, né, alavancar mesmo a escolinha, botar a funcionar, e então logo mais aí nos próximos programas vai ter o pessoal aí dessa área tá vindo falar mais sobre isso.
0: Muito bem, perfeito. E domingo tem a final da Série A do Municipal de Sombrio. Alguns jogadores que já foram contratados pelo Turvo Esporte Clube pelo Geral da Alarme vão estar nesta final de domingo à tarde lá no estádio Antônio Santa Helena.
1: É bom que eles vão treinando lá, para não chegar aqui na hora da Alarme e tá destrenado, né? Manter o corpite aí para...
0: É isso aí, tá certo então, né? Muito bom. 9 minutos estão faltando para as 8. Hoje tem curiosidades?
1: Tem sim. A gente preparou aqui.
0: Então preparou? Então eu vou para o último bloco de comercial. Depois a gente volta para as curiosidades do Policarpe aqui no debate Amigos da Bola. Ó, agora vai ter a vinheta, né?
1: Vai ter a vinheta.
0: Vem,
1: próxima vinheta.
0: Vem aí as curiosidades do Policarpe. Depois do intervalo comercial. 9:08.
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8: 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O documento é obrigatório para comprovar a regularidade cadastral do imóvel rural. O prazo para o pagamento da taxa de serviços cadastrais segue até o dia 17 de junho. A emissão do CCIR é indispensável para operações como compra e venda de propriedades, arrendamento, atualização de matrícula em cartório, acesso a financiamentos e políticas públicas, entre outros benefícios. 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

0: Agora, 7 minutos, estão faltando para as 8, 7 para as 8, se encaminhando então para o nosso último bloco então do debate Amigos da Bola desta segunda-feira. E agora então, como eu falei, né? É hora e a vez das curiosidades do Policarp. E aí, Santo?
1: Vamos lá, amor, hoje a gente vai falar de impedimento.
0: Mas antes você tem que mandar um abraço para um ouvinte seu aí, né, de Araranguá?
1: Ah, vamos mandar aí um grande abraço aqui para o nosso ouvinte, o Itamar, de Araranguá, que está sempre ligadão aí no...
0: Tá certo.
1: Amigos da Bola.
0: Isso, valeu. Diga.
1: Vamos lá, sobre impedimento, né? Então, o impedimento, ele não surgiu aí do... já pronto, né? Então... Como tudo no futebol, como tudo em tudo, né?
0: É.
1: Tudo aconteceu algo para depois ter, né? A questão do impedimento, ele surgiu em 1863. Então faz um bom tempo aí, né? Foi junto da criação do Football Association na Inglaterra. Ele foi criado para que os jogadores não fiquem parados. Quando fico parado, é o que a gente fala, Moro? Ô, tu tá no quê? Tá lá na banheira.
0: Na banheira. Tá tomando banho. Cadê o sabonete?
1: Aquele jogador cansado, assim, que não consegue voltar mais, fica lá do ladinho do goleiro, assim, louco pra fazer o gol.
0: Isso.
1: Então, o impedimento foi bem dizer, feito, né, pra evitar esse jogador da banheira aí, né?
0: Uhum.
1: Que o jogador ficasse parado perto do gol adversário, esperando ali um passe longo, e daí, claro, né, poderia dar, ia sair muito mais fácil fazer gol, né, quando tu tivesse, às vezes o goleiro tem que dar uma saída, coisa pra defender, e tá o cara lá debaixo da trave, né?
0: Sim.
1: Então foi pro futebol ter um pouco mais de ritmo, né?
0: Sim.
1: Então ele foi evoluindo também ao longo do tempo, né, ele teve algumas regras que quando, lá em... 1863 na sua origem, né? Depois foi mudando. A primeira regra, quando ele foi criado, proibia passes para a frente. O atacante não podia receber a bola se estivesse à frente do jogador que a passava. Engraçado, né? Porque daí o jogador, tu tá na frente, se eu tô na tua frente, tu não podia passar pra mim, eu teria que estar no teu lado ou atrás para poder fazer um lance, né?
0: Que coisa, né?
1: Meio diferente, né?
0: Bem diferente, né?
1: Não funcionou, tiveram que dar uma mudadinha, né?
0: Sim.
1: Então, 1866, 3 anos depois, então a regra mudou de novo.
0: Uhum.
1: O atacante ficava em posição legal se houvesse pelo menos 3 jogadores defensores à sua frente. Então, ele podia estar à frente da bola ali, podia receber o passe... Mas se tivesse mais que 3 jogadores, ia ser impedimento também. Não poderia.
0: Uhum.
1: Então tinha que ter gente na defesa ali.
0: Tinha que ter, de qualquer maneira.
1: E se a defesa
0: maneira.
1: Fosse tudo pra frente daí? Não, hoje também acontece, né?
0: Também acontece.
1: Uma falta, às vezes o pessoal sai pra ficar impedimento, né?
0: Exatamente.
1: Depois, em 1925...
0: Essa aí que o pessoal deixa o jogador em impedimento é a famosa linha burra, que eles chamam.
1: 1925, teve a grande mudança, né, que o pessoal fala... que onde a regra começou a ficar um pouco mais moderna, né? O número de defensores necessário foi reduzido para 2, incluindo o goleiro. Então, praticamente, o que a gente conhece hoje, vai ter mais alguma mudancinha aqui, né?
0: Sim.
1: Então, tem que ter o goleiro e mais um na frente ali, né?
0: Uhum.
1: 1990, a FIFA, então, a IFAB, a International Board...
0: Uhum. International Board, que comanda aí tudo.
1: Ela determinou que um jogador na mesma linha do penúltimo jogador defensor estaria em condição legal, facilitando o ataque. Então pode estar aí, tira o goleiro fora, estando ali na mesma linha, né? Que é o que a gente vê hoje ali, tá valendo, né?
0: Sim.
1: Então começou a dar uma melhorada.
0: Sim.
1: É o que a gente vê hoje, né?
0: Uhum.
1: E hoje os ajustes mais recentes, né? Como a gente sempre está comentando aqui no nosso celularzinho, né? Foi então o acesso à tecnologia, né?
0: Uhum.
1: Então, nos anos 2000, aqui recém, né? Com a chegada da tecnologia do VAR, o impedimento passou a ser medido de forma milimétrica.
0: Uhum.
1: Hoje as inflações não são mais marcadas caso o jogador receba a bola diretamente também de um lateral ou de um escanteio ou de tiro de meta.
0: Sim.
1: Então, o que a gente teve de mudança, antigamente era muito visual, tinha muito erro também, né, Moro?
0: Uhum.
1: Claro, a gente tinha a bandeirinha ali, o juiz sempre acompanhando, Mas a gente sabe que o lance é rápido, né?
0: Sim.
1: É rápido e tu bobeou ali, a gente tinha muito gol que era feito e às vezes, pois a televisão passava e dava aquela briga geral, né?
0: Sim.
1: Então, futebol cada vez mais jogado aí, mais certo, né?
0: Uhum.
1: A gente sabe que a tecnologia, às vezes, fica aqueles lance polêmico.
0: Sim.
1: Ah, mas o VAR não viu, mas aquilo foi falta e o VAR não deu falta, coisa e tal.
0: Uhum.
1: Mas, enfim, eu acho que o uso da tecnologia hoje no futebol, né? Nós saindo lá da bola de bexiga, porque a gente vê hoje, né? A tecnologia tá ajudando, sim, a ter um futebol mais jogado, mais justo. É, apesar dos erros, ainda diminuiu muito, né? Muito pouco ali, algo realmente tipo um pênalti, uma falta muito maldosa, assim, para cartão sim. vermelho. Tá acontecendo desnecessário agora com o VAR, agora a gente vê a bola nova aí com chip, todas essas coisas, né?
0: Uhum.
1: Então, nossa curiosidade de hoje, né? Espero que o pessoal tenha gostado.
0: Sim.
1: Foi em relação aí ao impedimento. Como a gente falou, a gente conhece o futebol hoje como tá, regradinho,
0: sim.
1: mas tudo teve uma evolução aí até chegar onde a gente chegou.
0: Valeu, então. Eu quero te agradecer mais uma vez pela participação, desejar uma ótima noite, grande semana e até segunda-feira que vem aqui no nosso debate Amigos da Bola, meu amigo Sandro.
1: Boa noite, Moro, e dá uma boa noite aí aos nossos ouvintes, né? Uma boa semana e desejar aí um bom jogo da nossa seleção.
0: É.
1: Nós todos na frente aí torcendo, que saia um resultado positivo e além do resultado, um show de bola.
0: Muito bem. Vamos torcer para que isso realmente aconteça. Muito obrigado a você, ouvinte do nosso debate Amigos da Bola. Amanhã a gente vai estar de volta a partir das 7 da manhã no nosso Café com Notícias. Vem aí então o narrador das arrancadas, Vanderlei Budion, para a apresentação do Top Hits. 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Um abraço, boa noite.
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5: Temperatura.
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0: Na 94.1 FM, uma boa noite a você que está ligado. Muito obrigado pela sua sintonia. A partir de agora, Top Hits Imigrantes, os sucessos que estão chegando no mercado nacional e mundial da música. Você curte aqui para você fazer o seu pedido durante a semana. Em sua companhia, Vanderlei Bordignon, o popular Renguinho, trazendo muita música, muita descontração no seu rádio. Então vamos de sucesso. Uma boa noite a você que está ligado na 94.1 FM. Hoje é segunda-feira, dia 15 de junho, o ano é 2026. Boa noite, Vale do Aranguá, boa noite, sul do Brasil, boa noite, norte e nordeste do Rio Grande do Sul. A você que está aí no seu merecido descanso, curtindo a programação da 94.1 FM, um grande abraço em sua companhia. Vanderlei Bordignon, o popular Renguinho, fazendo a festa da música com você. Então, vamos que vamos de sucesso e vamos sim!
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Tem dia melhor que esse? Tem situação melhor que essa? Pra você mostrar a si mesmo que você é um vencedor, que você inspira vencedores tipo nós, há 20 anos atrás. Muito louco, né? Olha que cenário lindo, plateia linda. Valeu a pena. Você é um exemplo de vencedor.

0: vencedor nem sempre é aquele que ganha a corrida, e sim aquele que inspira gerações. E você é um desses, Thiago André.
1: Você também é um vencedor, Gabriel Baiami. Obrigado pela parceria.
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0: Aí, para você ligado na Imigrantes 94.1 FM, um grande abraço, muito obrigado pela sua sintonia. O seu Jorge do loteamento do Serrano, seu Jorge, já eu tô rodando a tua música, ok? Um grande abraço. Vamos mandando um alô especial para você de Timbé do Sul, um grande abraço, boa noite a todos de Timbé do Sul e todo o interior. Morro Grande, Meleiro, um grande abraço, Meleiro e todo o interior. Muito obrigado pela sintonia, Forquilhinha, Araranguá, um grande abraço. Maracajá, boa noite, Maracajá, muito obrigado pela sintonia e todo o interior. Também toda a galera de Morro Chato, muito obrigado pela sintonia, boa noite. Também boa noite a todos de Jacinto Machado. No melhor do Top Hits, para você que está ligado, aquele boa noite e muito obrigado pela sua sintonia.
1: Ah, Rio Preto! Sabia Garnaldo e Zé Neto e Cristiano junto e misturado, hein?
2: Essa é complicada, hein?
1: Nunca aconteceu comigo.

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Aí no Pique no Pique, mandando um abraço pro seu Jorge, já tô rodando a música do seu Jorge, o seu Domício também e a dona Maria aqui do centro da cidade estão curtindo a programação da 94.1 FM. Boa noite, seu Domício. Dona Maria, muito obrigado pela sintonia. Que vocês tenham uma maravilhosa noite em companhia aqui da 94.1 FM e do Top Hits. Eles pedem o sucesso e a gente tá trazendo...

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0: de tudo e
1: fé. Aí, pra você ligado na 94.1 FM, um grande abraço, muito obrigado pela sua sintonia. Fica o sucesso aí pro nosso grande ouvinte, o seu Jorge lá do Loteamento Serrano, o Vanderlei Bornion ficando por aqui. Um grande abraço a você que está ligado, muito obrigado pela sua sintonia. Uma maravilhosa segunda-feira. Eu tô chegando, saindo. E para você fica aí o sucesso então do seu Jorge que está curtindo a programação da 94.1 FM. Boa noite, seu Jorge. Grande abraço, muito obrigado pela sintonia. Vada.

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2: Está no ar a Voz do Brasil. As notícias do governo federal que movimentaram o país no dia de hoje.
3: Boa noite.
4: Boa noite para você que nos acompanha em todo o país.
3: Segunda-feira, 15 de junho de 2026.
4: Vamos ao destaque do dia: transporte público coletivo.
3: Novo marco regulatório é sancionado pelo presidente Lula.
4: Ele muda as formas de financiamento do sistema e moderniza a regulação sobre as empresas que operam para melhorar a qualidade do serviço.
3: Na nossa entrevista do dia, nós conversamos com o secretário nacional de mobilidade urbana, Marcos Daniel dos Santos.
5: A gente tem nessa norma, ela abarca desde uma linha de trem ao metrô, a um corredor de ônibus, a um ônibus convencional, a um micro-ônibus, a serviços de barca. Então, precisa de diretrizes nacionais para que a população possa ser atendida com a qualidade que merece.
4: Você vai ouvir também, presidente Lula chega à França para participar da reunião do G7.
3: O presidente já teve hoje reuniões com os presidentes da Suíça e da França.
4: E vai discutir nos próximos dias a reforma de organismos como a OMC, regulação da inteligência artificial e regras para exploração de minerais raros.
3: E ainda, educação.
4: Estão abertas as inscrições para o Sisu Mais, uma nova oportunidade para quem fez o Enem e não foi selecionado na etapa regular. Gabriela Noronha.
6: Será uma espécie de repescagem das vagas que não foram preenchidas na etapa regular. Estão sendo ofertadas 9.436 vagas em 532 cursos.
3: E desenrola Fies, já renegociou 5 bilhões e 300 milhões em dívidas de ex-estudantes, com descontos de até 99%.
4: Hoje, na apresentação da Voz do Brasil, Mariana Jungmann e Luciano Seixas.
3: E acompanha a gente ao vivo. Acesse radiogov.ebc.com.br ou o canal Gov na sua TV aberta.
4: O presidente Lula já está na França, onde participa como convidado do encontro do G7, formado por Alemanha, Canadá, Estados Unidos, França, Itália, Japão e Reino Unido, principais economias desenvolvidas do mundo.
3: Além de reuniões bilaterais, o presidente vai levar a contribuição brasileira para diversos temas discutidos pelo G7.
4: A repórter Luana Karen está lá na França, mas devido ao fuso horário de 5 horas a mais por lá, nós conversamos com ela mais cedo sobre as agendas do presidente. Vamos ouvir.
3: Oi, Luana, boa noite para você aí na França. Você está na cidade de Evian-le-Bain, né? O presidente Lula chegou à cidade hoje, mas antes ele passou por...